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5: Pastor, me chamo Ricardo e tenho uma dúvida importante, pastor. É pecado homens darem carona para irmãs da igreja?
6: Se aplica o mesmo princípio de prudência. Fala-se da aparência do mal, mas a aparência do bem deve existir também. E não só a aparência, mas a realidade do bem. Já viu o ditado? Onde tem fumaça, tem fogo. Onde tem a aparência do mal, o mal já está atuando há muito tempo. E a aparência do bem? Ela, quando tem a aparência do bem, o bem também já é vigente. E aqui, quando um pastor ou um irmão ele é visto com outra irmã dentro do seu carro, isso dá o que falar? Dá sim, é porque aí já se tem o crédito para se falar. E muito mal. Então, é errado sim. Porque nós não só fugimos da aparência do mal, nós fugimos também do mal evidente. E nós damos testemunho, nós somos luz, somos sal, somos luz do mundo e sal da terra. Nós brilhamos que a luz de Deus brilhe em nós. Mas eu não estou fazendo nada de mal, mas já está fazendo mal. Se você é motivo de falações, mas é fofoca. Não, se você está dando motivo para fofocas, você é o epicentro da fofoca. Como que eu posso te ajudar? Isso é elegante, é gentil. Eu te ajudo como for necessário. Eu pago se for necessário. Chamo alguém. Se você tiver outra pessoa para fazer companhia para nós, tudo bem. Tem muitas saídas, muitas variáveis de tornar elegante, educado e, acima de tudo, que prevaleça a aparência e o bem em si.
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2: Lucas capítulo 7, verso 18. Diz assim a palavra de Deus: todas estas coisas foram referidas a João pelos seus discípulos. E João, chamando dois deles, enviou-os ao Senhor para perguntar: és tu aquele que estava para vir, ou havemos de esperar outro? Essa é uma pergunta séria. Senhor, é mesmo o Senhor aquele que estava para vir? Senhor, é mesmo o Messias? Ou vamos ter que esperar por outro? Essa é uma pergunta que colocou em xeque toda uma relação espiritual. Eu gostaria de compartilhar com você hoje a prisão de João Batista e a prisão de Paulo. Os dois passaram por experiências similares, ambos foram presos. Paulo comumente é considerado o maior dos apóstolos, e eu também considero, porque escreveu a maior parte do Novo Testamento. Então, sistematizou o que nós conhecemos hoje como doutrina cristã. Mas João Batista, disse Jesus, é o maior entre os nascidos de mulher até aquele tempo. Até os dias de Jesus, João era o maior, disse Jesus. Não teve nenhum outro profeta anterior que fosse maior do que João. No entanto, Jesus disse que o menor no reino de Deus é maior do que João. Pastor, que paradoxo é esse? É muito simples. É que todos os profetas profetizaram que o Messias viria, mas nenhum deles viu. João Batista profetizou e viu o cumprimento. Ele viu o Messias. E por que que o menor, isso faz dele o maior? Mas por que que o menor no reino é maior do que ele? Porque João Batista conheceu Jesus em carne. Mas o menor no reino de Deus hoje conhece Jesus no Espírito. Isso é muito superior. Porque Jesus não pôde habitar dentro de João Batista, porque Jesus ainda não tinha morrido e ressuscitado. Mas hoje, depois da ressurreição, o Cristo de Deus pode habitar dentro do menor no reino de Deus. E isso torna você maior do que qualquer um do Velho Testamento. Porque nenhum deles foi habitação de Deus, porque o Espírito não habitava em nenhum deles. Então João, com certeza, foi um homem grande, porque ele viu o cumprimento da profecia. Mas, numa certa altura da sua vida, por causa da pregação, por falar a verdade, João foi preso. E agora ele está na cadeia. Lá na cadeia, ele está provavelmente se remoendo. O que que ele está remoendo na cadeia? Por que que Jesus não faz nada? Não soa familiar para você essa pergunta? Por que que Jesus não faz nada? Ele está vendo eu sofrendo aqui. Ele está vendo que eu nem mereço sofrer o que eu estou sofrendo. Por que que ele não faz nada? Diz a Bíblia então que ele chamou dois dos seus discípulos e enviou para Jesus. E disse: vai lá e pergunta para ele: Senhor, é mesmo aquele que havia de vir, ou temos que esperar outro? Será que João está duvidando de Jesus? Será que ele perdeu a fé? Eu não creio que no caso de João fosse esse. Porque a Bíblia fala que João foi aquele que testemunhou quando Jesus vinha vindo em direção a ele ali no deserto da Judéia, na beira do rio Jordão. Ele levantou a mão e apontou e disse: eis o Cordeiro de Deus que tira o pecado do mundo. Ele disse: convém que ele cresça e que eu diminua. Eu sou só o amigo do noivo, mas ele é o noivo. Eu batizo vocês com água para arrependimento, mas ele a batizar com o Espírito Santo e com fogo. Foi ele que viu o Espírito Santo descendo sobre Jesus como uma pomba e a voz do céu falando. Portanto, João sabia, ele não estava aqui desacreditando, mas você tem que entender o que está acontecendo com João. João era um ministério reconhecido nacionalmente. Olha o nível de renúncia desse homem. Ele vivia sozinho no deserto, renunciou

não só ao casamento, renunciou até mesmo à convivência com as pessoas. Ele renunciou roupa, ele não vestia de maneira normal, comum, renunciou comida, ele comia uma comida totalmente, né, diferente dos demais. Ele renunciou posição, porque ele era sacerdote, poderia estar lá em Jerusalém, numa posição confortável, porque os sacerdotes eram ricos naquela época, eram elite de Israel. Mas João renunciou toda a riqueza que os sacerdotes tinham para viver no deserto, com o cabelo grande, a barba grande, porque era um nazireu. Renunciou, olha o nível de renúncia que esse homem tinha. Mas ele recebeu a unção, ministrava para as multidões, era um ministério reconhecido, falou a verdade, o que ele pregava era a verdade. Mas agora João está preso, é uma completa injustiça do ponto de vista natural, obviamente, é uma completa injustiça, porque João não podia estar vivendo nada disso. Mas João acalentava, talvez, uma esperança: Jesus vai vir aqui. Talvez a visão que ele tinha de Jesus era uma visão de um Messias militar, era a visão de um Messias político, alguém que iria tomar o trono em Jerusalém, e pelo seu poder, pelo exército ou algo assim, ele então iria fazer, trazer justiça para a terra, e João então seria liberto da prisão. E você sabe por que que João foi preso? Ele foi preso porque falou da classe política. Herodes estava mantendo relações íntimas com a esposa do irmão, e aí João Batista falou: não te é lícito fazer isso, está errado, isso é pecado, você não pode fazer isso. E é interessante que Herodes era até, tinha temor, ficava com receio, mas a mulher estava contando os dias para cortar a cabeça dele. João estava sofrendo terrivelmente na mão de gente ímpia, gente pecadora. Ele então fala para o Senhor é aquele que estava para vir, ou esperaremos outro? Quando os homens chegaram junto dele, disseram: João Batista enviou-nos para te perguntar, és tu que estava para vir, ou esperaremos outro? Naquela mesma hora, curou Jesus muitos de moléstias e de flagelos, e de espíritos malignos, e deu vista a muitos cegos. Então Jesus lhes respondeu: ide e anunciai a João o que vistes e ouvistes. Os cegos veem, os coxos andam, os leprosos são purificados, os surdos ouvem, os mortos são ressuscitados, e aos pobres anuncia-se-lhes o evangelho. Agora veja essa afirmação séria no verso 23: e bem-aventurado, feliz é aquele que não achar em mim motivo de tropeço. Por que que Jesus falou essa frase no final? Evidentemente tem a ver com a pergunta de João. João perguntou: o Senhor é aquele que havia de vir? O Senhor é o Messias? Aí Jesus disse: fala para João, cegos estão vendo, surdos estão ouvindo, os coxos paralíticos estão andando, leprosos purificados, mortos ressuscitados, e aos pobres é pregado o evangelho do reino. Mas também fala outra coisa para João: feliz é aquele que não encontrar em mim motivo de escândalo, motivo de tropeço. Feliz é aquele que não encontrar nas minhas direções motivo de ficar chateado, em outras palavras. Feliz é aquele que não ficar, por causa de alguma decisão minha, amargurado por dentro, talvez até mesmo ressentido. Eu imagino João lá na cadeia, ele era um ministério reconhecido, e aí ele chama um dos seus discípulos e pergunta: como é que está, como é que estão as coisas, como é que está Jesus? E eu fico pensando na reação de João, né? Porque agora todos só tinham olhos para Jesus, ninguém se lembra mais de João, ele está esquecido numa cadeia. Mas durante muitos anos ele era o ministério mais importante, agora é Jesus. E talvez os discípulos diziam: você sabe, Jesus é muito diferente de você, com você a gente jejuava duas vezes por semana, com Jesus não tem jejum, com você a vida era muito mais, né, austera, mas Jesus, ele vai na casa dos pecadores, come com eles, vai em festa de casamento, transforma água em vinho, dança com os noivos, com Jesus é uma festa. E você
fica pensando, mas João ficava pensando certamente, mas espera aí, era isso então? É isso que era o Messias? Talvez João estava discordando. Eu não creio que João deixou de crer, que ele tornou-se incrédulo, mas eu acho que ele estava tentando atiçar Jesus, ele estava tentando forçar Jesus a fazer algo. Mas só que com o Senhor não adianta nós tentarmos forçar coisa alguma, porque ele faz tudo segundo o conselho da sua vontade. Pastor, o que, que toda essa história tem a ver conosco? É porque assim como João, nós às vezes podemos estar sofrendo coisas também, e que achamos que é por motivo injusto. Então, nós nos escandalizamos com o Senhor, ou escandalizamos com o ensino. Hoje eu cheguei aqui, uma irmã me procurou, achei até bonita, ela escreveu aqui um testemunhozinho no papel. Mais de 40 anos vivendo com o marido. E ela dizia, pastor, 40 anos que eu tenho lutado com ele, para ver se ele muda e para de ser adúltero. 40 anos. E eu olhei para ela e falei, nunca ocorreu a irmã separar-se dele? Ela fala, não, não é essa a vontade de Deus. A vontade de Deus é que a gente case e continue casado. Então eu vou até o fim. Deus vai fazer até o fim algo na vida dele. Ela não está amargurada, mas não é difícil uma pessoa ficar amargurada depois de 40 anos, esperando que Deus faça algo na vida de alguém e parece que Deus não faz. Não é difícil você ficar chateado com a igreja. Não, a igreja coloca fardo nas costas das pessoas quando ela fala a respeito de que não há divórcio, que o divórcio não é a vontade de Deus. Como que não é a vontade de Deus? Como que pode ser assim? Por acaso Deus não quer que eu seja feliz? Sabe, as pessoas que têm essa filosofia de Deus não quer que eu seja feliz, qualquer coisa que acontece com elas, que elas julgam que esteja diminuindo um pouquinho a felicidade delas, a tendência delas é ficar chateada. Algumas questionam abertamente, será que essa é a fé que eu deveria seguir? Será que esse é o caminho que eu deveria andar? Será que esse é o lugar que eu deveria estar? É a pergunta de João com outros termos, é a pergunta de João com outras expressões. Será que realmente é para eu estar num lugar como esse? Tudo por quê? Porque contraria ao que está acontecendo conosco. Eu estou passando por essa cadeia, mas não me conformo com ela. Estou passando por essa situação, mas não me conformo. Não vou aceitá-la. Mas Deus às vezes tem maneiras de tratar conosco. Por que que Deus permitiu a cadeia na vida de João? Porque lá em João, capítulo 3, verso 29... ele mesmo havia dito qual era o lugar dele. Ele era o preparador do caminho. Ele era alguém que veio apenas apontar para Jesus. No dia em que Jesus chegou, ele deveria agora sair de cena. Só que ele não saiu. Mas ele mesmo disse, o que tem a noiva é o noivo. O amigo do noivo está presente e ouve. E muito se regozija por causa da voz do noivo. Pois esta alegria já se cumpriu em mim. Então ele diz o veredito, convém que ele cresça e que eu, convém que o ministério dele se expanda e que o meu se restrinja, convém que ele agora tenha primazia, porque o meu trabalho já se cumpriu. Só que diz a palavra de Deus, que João não diminuiu. Jesus começou o seu ministério, começou a pregar, começou a ensinar e também até a batizar, se bem que ele mesmo batizava em si seus discípulos, só que João não parou. João continuou pregando também e continuou batizando. E tornou-se agora um ministério que não estava mais apontando para Cristo, mas tornou-se um ministério paralelo ao de Cristo, andando junto com o de Cristo. Não quer dizer que João ensinava nada errado. Não quer dizer que João tinha pecado na vida dele, era um homem santo. Só que, vou te falar uma coisa muito séria, tão importante quanto saber começar, é também saber a hora de parar. Qualquer coisa. Muitos de nós, às vezes percebemos claramente a hora de começar, mas não entendemos a hora que Deus diz, chega. Não percebemos a hora que Deus diz, basta. E queremos continuar indefinidamente. Foi o que aconteceu com João. O que, que então o Senhor fez? Deus mesmo teve que parar João. João, eu falei para você parar. Queria que você parasse. Mas você não quer parar? Então eu mesmo vou ter que parar você. E Deus então permitiu que João fosse preso.
Deus às vezes é permitir situações também em sua vida para poder instruir, ensinar, corrigir. Deus permite muitas situações em nossas vidas para tratar conosco. Não devemos ignorar isso. O problema é que muitas vezes nós escandalizamos com Deus. Por isso, querido, nós cristãos precisamos de conhecer a vontade de Deus, mas precisamos também de conhecer os caminhos de Deus. São duas coisas distintas. A vontade de Deus é um aspecto, mas os caminhos de Deus é a maneira como Ele age, a maneira como Ele opera. Nós precisamos reconhecer a obra de Deus e precisamos de reconhecer a maneira como Ele vai operar nas nossas vidas. Às vezes nós amamos a sua palavra, às vezes amamos o seu poder, mas quando começam os caminhos de Deus, aí nós não amamos mais. Não amamos a maneira como Deus faz. Quando eu vou adorar a Deus, sempre digo: Senhor, eu amo o Senhor, amo o teu caráter, amo a tua palavra, amo a tua vontade, e quer dizer que eu amo os teus caminhos também. Porque os teus caminhos são inteiramente justos, santos e corretos. Ainda que às vezes no meio da dificuldade eu não sou capaz de entender. Eu não sei por que certas coisas acontecem com determinados irmãos. Eu não sei por que certas situações acontecem com as pessoas. Eu gostaria que nós tivéssemos uma vida sempre, né, em nuvens brancas, plácidas, tranquilas, sem ventania, sem tempestade, sem turbulência, sem dificuldade nenhuma. Isso é o que eu gostaria. Mas não é assim que acontece. Há situações que são difíceis. Há situações que nos pressionam. Alguns passam por lutas grandes, perdas. E alguns, no meio dessa situação, simplesmente se escandaliza com Deus. Como é que ele escandaliza com Deus? Não, se é para ser assim, então eu não quero. Se é assim que Deus age, então eu não quero saber de Deus. Se é assim que são os caminhos de Deus, então vou procurar outro. Deve ter algum outro caminho, alguma outra doutrina, alguma outra maneira de fazer. Adora Deus por aquilo que Ele é, mas adora a Deus também naquilo que Ele faz na sua vida. João não conseguiu fazer isso, infelizmente. Quando você aceita os caminhos de Deus, Deus muda as circunstâncias. Mas Jesus disse: feliz é aquele que não encontra nenhum motivo de tropeço. Tem pessoas que chegam ao extremo de ficarem ofendidas com Deus, o que é uma loucura. Mas tem gente que fica amargurado com o próprio Deus. Eu já aconteceu algumas circunstâncias de eu ver pessoas dizendo: Deus não tinha o direito de fazer isso, Deus não podia ter feito isso. Como se o barro pudesse ser para o oleiro, como é que ele deveria agir? É no meio dessas circunstâncias que temos que nos submeter completamente debaixo da mão de Deus. Pode ser que você que está aqui, não sei para quem que eu estou falando, eu sei que estou falando para todos nós como advertência, mas é possível que eu esteja falando para alguém especificamente que está passando no meio dessa situação, e o Espírito Santo trouxe você aqui. Não seja um João Batista, não perca a cabeça. Depois de alguns dias que ele mandou esse mensageiro, ou esses mensageiros falarem com Jesus, ele foi decapitado. Encerrou a história, acabou a história. É um homem de Deus, foi martirizado, vai ter o seu galardão. Mas no final, ele teve esse comportamento. Deus não vai rejeitar você, porque você às vezes fica acabrunhado, emburrado com o próprio Deus. Não, ele é pai, ele vai continuar cuidando de você. Mas se você quer ser um filho amadurecido, um filho crescido, você precisa hoje de submeter aos caminhos de Deus. Submeter à mão de Deus. Submeter aquilo que Ele próprio está planejando para você. Aquilo que Ele próprio determina para você. Pastor, como é que eu vou saber aquilo que é de Deus e aquilo que é do diabo? Não há regras, mas você vai saber. Você vai entender. Esse mesmo Otman que eu mencionei para você aqui, que escreveu esse livro, O Homem Espiritual, ele estava doente, e enquanto ele escrevia o livro, ele conta isso na biografia dele, enquanto ele escrevia o livro, achando que ia morrer, o Espírito Santo falou com ele: essa doença não foi eu que coloquei, essa doença não é minha vontade para você. E ele conta que quando ele teve aquela percepção no Espírito de que aquilo que não era de Deus,
ele se levantou e começou a resistir contra aquela doença. Pastor, então por que Deus permitiu que ele passasse pela doença, que o diabo colocasse? Porque depois da doença ele aprendeu a ouvir a voz de Deus melhor do que ouvia antes. Porque depois da doença sua fé tornou-se maior do que era antes. Porque depois de ter passado pela tribulação, ele foi fortalecido no Senhor e na força do seu poder. Coisas aconteceram, ele aprendeu algo a respeito dos caminhos de Deus. Ele aprendeu algo a respeito das circunstâncias. Ele não é mais o mesmo que era antes. Ele foi acrescentado, enriquecido e até mesmo alargado em Deus. Muitos de nós não temos sido alargados em nossa experiência. Por quê? Porque no meio da experiência, nós simplesmente nos escandalizamos. Peraí, será que é assim mesmo que tem que ser? Será que esse é o caminho que eu tenho que seguir? Alguns chegam até mesmo a questionar a fé. Será que eu estou no lugar certo? Será que eu fiz bem em ter batizado aqui? Será que eu fiz bem agora em estar caminhando nessa visão, nesse discipulado, recebendo essa instrução e esse ensino, em vista do que eu estou passando hoje? Eu quero dizer para você, no meio da prisão, responde a Deus. Ele vai mudar a sua história. Outro exemplo bíblico é de Paulo e Silas. Está lá em Atos 16, verso 16. Peguei a sua Bíblia. Atos 16, verso 16, diz assim: aconteceu que indo nós para o lugar de oração, nos saiu ao encontro uma jovem possessa de espírito adivinhador, a qual, adivinhando, dava grande lucro aos seus senhores. Seguindo a Paulo e a nós, clamava dizendo: estes homens são servos do Deus Altíssimo, e vos anunciam o caminho da salvação. Isso se repetia por muitos dias. Então, Paulo, já indignado, voltando-se, disse ao espírito: em nome de Jesus Cristo eu te mando, retira-te dela. E ele, na mesma hora, saiu. Vendo seus senhores que se lhes desfizera a esperança do lucro, agarrando em Paulo e Silas, os arrastaram para a praça, à presença das autoridades, e levando-os aos pretores, disseram: estes homens, sendo judeus, perturbam a nossa cidade, propagando costumes que não podemos receber nem praticar, porque somos romanos. Levantou-se a multidão unida contra eles, e os pretores, rasgando-lhes as vestes, mandaram açoitá-los com varas, e depois de lhes darem muitos açoites, os lançaram no cárcere, ordenando ao carcereiro que os guardasse com toda a segurança. Este, recebendo tal ordem, levou-os para o cárcere interior e lhes prendeu os pés no tronco. Não somente tiveram as roupas rasgadas, ou seja, estavam ali provavelmente com pouca coisa ou quase nada, e além de serem açoitados, estavam portanto com as costas dilaceradas, ainda foram presos na parte de dentro, e quanto mais interior era o presídio, mais úmido, mais mofo, mas, né, imunda era a situação. E ali ainda foi amarrado os pés num tronco, com cadeias de ferro, por volta da meia-noite, portanto, o horário mais difícil. Todas as vezes que você se machuca, o horário que a inflamação vai latejar mais vai ser essa hora, à noite. É quando chega a noite que você vê todo o machucado que você teve. Portanto, aqueles açoites estavam lá, inflamados, latejando, estavam com febre provavelmente, a dor lacinante, numa posição desconfortável, com os pés presos, num lugar úmido e escuro. Mas à meia-noite, Paulo e Silas oravam e cantavam louvores a Deus, e os demais companheiros de prisão escutavam. De repente, sobreveio o tamanho terremoto que sacudiu os alicerces da prisão. Abriram-se todas as portas, e soltaram-se as cadeias de todos. Não foi só a cadeia de Paulo e Silas que cantavam, mas a cadeia de todos.

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1: Pastor Rigonato, me chamo Fábio. No passado, pastor, batizei o meu filho na Igreja Católica e convidei uma prima para ser a madrinha. Hoje, convertido ao protestantismo, tanto eu como minha prima ainda nos chamamos de compadre e comadre. Tem algum problema nisso, pastor?
2: Ah, pecado, pecado não é, não pode ser, né? Não tem maldade nisso. Mas se isso confere um testemunho, é melhor. Não, se tem o hábito, não vejo maldade. É até uma maneira afetuosa o tratamento, né? Porque eles são pais juntos. Compadre quer dizer um pai em conjunto. São duas famílias que cuidam do mesmo filho. Se isso fosse praticado na íntegra, seria muito bom. E se o propósito é apadrinhar mesmo no sentido de ajudar talvez os pais legítimos do filho. O filho está enfrentando dificuldade, está indisciplinado. Se as duas famílias se unirem com o propósito de educar aquele filho difícil, eu acho que é uma coisa boa. Não vejo nenhum mal. Mas se isso evoca, traz à tona um tipo de fé, que é a fé no catolicismo, então é melhor parar. Se o tratamento tem cunho religioso, melhor não. Mas se o propósito é o propósito que está definido, então não tem problema. Porque agora vocês são evangélicos, e a maneira de crer tem diferenças, tem crenças diferenciadas. Por isso, só esses detalhes, nada mais do que isso, tá bom?
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2: João não conseguiu fazer isso, infelizmente. Quando você aceita os caminhos de Deus, Deus muda as circunstâncias. Mas Jesus disse: feliz é aquele que não encontra nenhum motivo de tropeço. Tem pessoas que chegam ao extremo de ficarem ofendidas com Deus, o que é uma loucura. Mas tem gente que fica amargurado com o próprio Deus. Eu já aconteceu algumas circunstâncias de eu ver pessoas dizendo: Deus não tinha o direito de fazer isso, Deus não podia ter feito isso. Como se o barro pudesse ser para o oleiro, como é que ele deveria agir? É no meio dessas circunstâncias que temos que nos submeter completamente debaixo da mão de Deus. Pode ser que você que está aqui, não sei para quem que eu estou falando, eu sei que estou falando para todos nós como advertência, mas é possível que eu esteja falando para alguém especificamente que está passando no meio dessa situação. E o Espírito Santo trouxe você aqui, não seja um João Batista. Não perca a cabeça. Depois de alguns dias que ele mandou esse mensageiro ou esses mensageiros falarem com Jesus, ele foi decapitado. Encerrou a história. Acabou a história. É um homem de Deus, foi martirizado, vai ter o seu galardão. Mas no final, ele teve esse comportamento. Deus não vai rejeitar você porque você às vezes fica acabrunhado, emburrado com o próprio Deus. Não, ele é pai. Ele vai continuar cuidando de você. Mas se você quer ser um filho amadurecido, um filho crescido, você precisa hoje de submeter aos caminhos de Deus. Submeter à mão de Deus. Submeter aquilo que Ele próprio está planejando para você. Aquilo que Ele próprio determina para você. Pastor, como é que eu vou saber aquilo que é de Deus e aquilo que é do diabo? Não há regras, mas você vai saber. Você vai entender. Esse mesmo Otmani que eu mencionei para você aqui, que escreveu esse livro, O Homem Espiritual, ele estava doente, e enquanto ele escrevia o livro, ele conta isso na biografia dele, enquanto ele escrevia o livro, achando que ia morrer, o Espírito Santo falou com ele: essa doença não foi eu que coloquei, essa doença não é minha vontade para você. E ele conta que quando ele teve aquela percepção no Espírito de que aquilo que não era de Deus, ele se levantou e começou a resistir contra aquela doença. Pastor, então por que Deus permitiu que ele passasse pela doença, que o diabo colocasse? Porque depois da doença ele aprendeu a ouvir a voz de Deus melhor do que ouvia antes. Porque depois da doença sua fé tornou-se maior do que era antes. Porque depois de ter passado pela tribulação, ele foi fortalecido no Senhor e na força do seu poder. Coisas aconteceram, ele aprendeu algo a respeito dos caminhos de Deus. Ele aprendeu algo a respeito das circunstâncias. Ele não é mais o mesmo que era antes. Ele foi acrescentado, enriquecido e até mesmo alargado em Deus. Muitos de nós não temos sido alargados em nossa experiência. Por quê? Porque no meio da experiência, nós simplesmente nos escandalizamos. Espera aí, será que é assim mesmo que tem que ser? Será que esse é o caminho que eu tenho que seguir? Alguns chegam até mesmo a questionar a fé. Será que eu estou no lugar certo? Será que eu fiz bem em ter batizado aqui? Será que eu fiz bem agora em estar caminhando nessa visão, nesse discipulado, recebendo essa instrução e esse ensino, em vista do que eu estou passando hoje? Eu quero dizer para você, no meio da prisão, responde a Deus. Ele vai mudar a sua história. Outro exemplo bíblico é de Paulo e Silas. Está lá em Atos 16, verso 16. Peguei a sua Bíblia. Atos 16, verso 16, diz assim: aconteceu que indo nós para o lugar de oração, nos saiu ao encontro uma jovem possessa de espírito adivinhador, a qual, adivinhando, dava grande lucro aos seus senhores. Seguindo a Paulo e a nós, clamava dizendo: estes homens são servos do Deus Altíssimo, e vos anunciam o caminho da salvação. Isso se repetia por muitos dias. Então, Paulo, já indignado, Voltando-se, disse ao espírito: em nome de Jesus Cristo eu te mando, retira-te dela. E ele, na mesma hora, saiu. Vendo seus senhores que se lhes desfizera a esperança do lucro, agarrando em Paulo e Silas, os arrastaram para a praça, à presença das autoridades, e levando-os aos pretores, disseram: estes homens, sendo judeus, perturbam a nossa cidade, propagando costumes que não podemos receber nem praticar, porque somos romanos. Levantou-se a multidão unida contra eles, e os pretores, rasgando-lhes as vestes, mandaram açoitá-los com varas. E depois de lhes darem muitos açoites, os lançaram no cárcere, ordenando ao carcereiro que os guardasse com toda a segurança. Este, recebendo tal ordem, levou-os para o cárcere interior e lhes prendeu os pés no tronco. Não somente tiveram as roupas rasgadas, ou seja, estavam ali provavelmente com pouca coisa ou quase nada, e além de serem açoitados, estavam portanto com as costas dilaceradas, ainda foram presos na parte de dentro, e quanto mais interior era o presídio, mais úmido, mais mofo, mais imunda era a situação. E ali ainda foi amarrado os pés num tronco, com cadeias de ferro, por volta da meia-noite. Portanto, o horário mais difícil. Todas as vezes que você se machuca, o horário que a inflamação vai latejar mais vai ser essa hora, à noite. É quando chega a noite que você vê todo o machucado que você teve. Portanto, aqueles açoites estavam lá, inflamados, latejando, estavam com febre provavelmente, a dor lacinante, numa posição desconfortável, com os pés presos, num lugar úmido e escuro. Mas à meia-noite, Paulo e Silas oravam e cantavam louvores a Deus, e os demais companheiros de prisão escutavam. De repente, sobreveio o tamanho terremoto que sacudiu os alicerces da prisão. Abriram-se todas as portas e soltaram-se as cadeias de todos. Não foi só a cadeia de Paulo e Silas que cantavam, mas a cadeia de todos. Essa aqui já é outra história. Paulo estava indo numa direção para pregar o evangelho. Ele estava indo numa direção de acordo com o planejamento que ele tinha feito. Mas aí, durante a noite, ele teve uma visão, um sonho. Olha o verso 9, aí de Atos 16. Diz assim: à noite sobreveio a Paulo uma visão, na qual um varão macedônio estava em pé e lhe rogava, dizendo: passa Macedônia e ajuda-nos. Ele estava indo numa direção. De repente, teve uma visão. Portanto, é indiscutível. Deus queria que eles fossem para lá. Deus queria que eles estivessem lá. No nosso conceito humano natural, tudo aquilo que é a vontade de Deus, inevitavelmente vai ser muito bom para nós. Vai ser gostoso, vai ser agradável. Inevitavelmente vai ser um sucesso completo. Mas diz a Bíblia que Paulo começou então a pregar em Filipos, que era a maior cidade da Macedônia. Começou a pregar ali, e quando ele saía todo dia para o lugar de oração, tinha um lugar que eles oravam, então uma mocinha, possessa de espírito de adivinhação, vinha e dizia: eu sei quem são esses homens, são servos do Deus Altíssimo. E ele dava muito lucro para lá, para os senhores dela. Paulo ouviu um dia, ouviu dois dias, três dias, chegou um dia que ele falou: chega, cansei desse negócio. Não vai ter mais demônio falando comigo hoje. E na hora que ela veio conversar com ele, ele falou: sai dela em nome de Jesus e não volta mais. E aconteceu que ela foi liberta instantaneamente. E aí, foi interessante, porque os demônios não voltaram. E aí, por causa do dinheiro, do lucro que elas davam, aí levaram Paulo para os pretores, os juízes da cidade, juízes romanos. E falaram: esse pessoal aqui são judeus. Eles são judeus, estão aqui pregando a religião que nós romanos não podemos praticar. E estão perturbando a ordem na cidade. Você vê que o Deus desse século é Mamom. Por causa de Mamom que Paulo iria sofrer. A Bíblia fala que eles então agarraram Paulo sem julgamento. Olha a injustiça. Do mesmo jeitinho que foi com João Batista. João Batista falou a verdade. João Batista repreendeu o rei porque era questão de verdade. Ele era o profeta. Ele foi preso porque falou a verdade. Foi preso porque fez o que era certo. Paulo também estava fazendo o que era certo. mas o resultado foi que eles, sem julgamento nenhum, pegaram, não podia, não tinha como julgar mesmo, ele não tinha cometido crime nenhum, pegaram então Paulo, não só Paulo quanto Silas, arrancaram a roupa deles, açoitaram com varas e prenderam na prisão. Agora Paulo está preso. Veja, experiências semelhantes, mas com atitudes diferentes. Qual que é a sua atitude no meio da adversidade? Talvez Silas conversasse com Paulo. Ai, Paulo, estou achando que nós não entendemos direito aquela visão, hein? Eu acho que não era a vontade de Deus que a gente tivesse aqui. Estou desconfiado que a gente está fora da vontade de Deus. Olha que transtorno, meu Deus do céu. Olha que sofrimento que a gente está passando. Não, eles não questionaram isso. Interessante como é o primeiro questionamento que as pessoas têm, simplesmente porque julgam como sendo da vontade de Deus aquilo que lhe é agradável. Se não é agradável, se não está falando o que eu gosto, se não está indo na direção que eu acho melhor, então o meu tempo aqui certamente deve ter acabado. Eu não estou no lugar certo, eu tenho que procurar um outro lugar. Essa é a atitude semelhante a que João teve, mas não a de Paulo. Não, é a vontade de Deus estar aqui. Fomos conduzidos pelo Espírito de Deus. Portanto, então, essa cadeia também faz parte do plano de Deus. Deus tem algo para fazer a partir daqui. E a Bíblia fala, então, que no momento de maior dor, eles não estavam lamuriando. Eles não estavam lamentando. Não estavam calados, amuados. Não, diz a Bíblia que eles começaram a orar e a cantar louvores. E diz a palavra de Deus que os demais prisioneiros estavam ouvindo. O que será que Paulo estava cantando? Eu não sei, mas eu tenho a impressão que talvez Paulo estivesse cantando a oração de Abacuque. Abacuque 3, verso 17, diz assim: ainda que a figueira não floresça, nem haja fruto na vide, o produto da oliveira minta, e os campos não produzam mantimentos, e as ovelhas sejam arrebatadas do aprisco, e nos currais não haja gado, todavia eu me alegrarei no Senhor e exultarei no Deus da minha salvação. O Senhor Deus é a minha força e faz os meus pés como os da corça e me faz andar altaneiramente de cabeça erguida na sua presença. Essa é a oração de Abacuque. O diabo sempre vai acusar você diante de Deus e vai dizer para Deus: esse aí só te adora porque você abençoa ele. Tira a bênção que você vai ver o louvor acabando. Esse aí só é fiel na igreja porque tudo lhe vai bem. Tira o suprimento para você ver se ele também não vai largar hoje mesmo de liderar a célula. Tira o bem-estar na casa para você ver se hoje mesmo ele não vai largar de te servir no discipulado. Ele só faz isso porque tudo lhe vai bem. Essa é a acusação que o diabo faz. Qual que é a resposta que você vai dar para o diabo nesses dias? Ainda que a figueira não floresce, ainda que não tem dinheiro na minha conta, ainda que não tem arroz na minha panela, ainda que não tem carne na minha geladeira, ainda assim, eu me alegrarei no Senhor. Eu exultarei no Deus da minha salvação. Há uma oração que abala o inferno. Há um louvor que abala o inferno. Eu sei que nós gostamos do louvor aqui do culto. E alguém hoje perguntou: pastor, será que o irmão que para de cantar durante a semana, será que ele tem alguma realidade? A realidade do louvor não está necessariamente na sua voz, na melodia da música, mas está na sua atitude, no seu espírito. Tem pessoas que no dia da adversidade é que ele ora menos. E sabe por que ora menos? Porque ele desconfia que Deus não o ama naquele dia. Ele não consegue permanecer firmado no amor de Deus, apesar das circunstâncias. Mas se o Espírito de Deus fala e testifica no seu coração que você é filho, você deve saber, você não é apenas filho, mas você é filho amado de Deus. Mas há um louvor que faz diferença, filho. Olha, eu posso te falar isso com tranquilidade. Eu já passei por situações de muito aperto na minha vida. E já passei por perdas grandes. Claro que grande depende do tamanho da pessoa. Para o meu tamanho era grande, talvez para o tamanho de outros aqui não era nada. Mas eu já perdi tudo uma certa ocasião da minha vida. Tudo. Carro, casa, tudo. Sobrou nada. Até a máquina de costura da minha esposa, eu perdi. Sobrou nada. Eu me lembro como se fosse hoje. indo para o culto, porque eu já era pastor, dirigia louvor. Eu me lembro indo para o culto a pé sim, porque não tinha mais carro. Sol muito quente, porque o culto era 5, então eu tinha que sair mais cedo a pé, suado. Eu estava encarregado de dirigir louvor. Eu falei para o Senhor: Senhor, não estou com vontade de louvar, não estou com vontade de fazer nada. Estou até questionando se realmente eu tenho algum chamado, porque eu sou pastor e acontecem essas coisas todas comigo. Pessoas estão dizendo que tem pecado na minha vida, que Deus está tratando comigo, porque deve ter coisa oculta, que eu tenho que me arrepender. E além de sofrer a perda, ainda sofro a acusação. Não estou com vontade de louvar. E quando eu cheguei no culto, comecei o louvor, o Espírito Santo falou comigo, falou: hoje você pode ter as cadeias quebradas. É só você envergonhar o diabo, porque o diabo falou que podia calar sua boca. Ele falou para Deus: tira a casa, tira o carro, tira a maca de costura, tira o dinheiro. Na hora que o sol quente bater em cima dele, ele não vai querer louvar. Então, você hoje pode calar o diabo. Eu me lembro que eu subi no púlpito naquele dia. Eu sei que nós gostamos muito de instrumento. O barulho às vezes nos ilude e nos confunde, porque o barulho produz uma emoção e você pensa que essa emoção é que é genuína. Eu me lembro que eu cheguei e falei: irmãos, hoje nós vamos louvar a Deus só com violão. Eu toco violão, peguei o microfone, não vai ter bateria, não vai ter nada, vai ser só com violão e vamos adorar a Deus. O céu se abriu naquele dia. E o Senhor falou comigo que na passagem do ano ele ia me devolver tudo de novo. Quando foi na passagem do ano seguinte, o Senhor me restituiu. Mas eu tinha que passar por aquilo. Eu tinha que aprender a fazer um cântico no meio da noite, à meia-noite, quando o negócio é mais desagradável. Porque o louvor que você tem aqui no culto é o mais fácil, é o menos real. É o louvor que você tem à meia-noite é que abala o inferno. Eu estava entrando no culto um domingo desse atrás, eu eventualmente chego um pouquinho atrasado, não muito, 5 minutinhos. Eu estava entrando e os irmãos estavam cantando uma música aqui de muita celebração, e alguém me parou e falou: pastor, você tem que ensinar para os irmãos do louvor, que nem todos aqui estão prontos para cantar uma canção como essa, que tem gente aqui que está sofrendo muito e ele não pode cantar essa canção. Eu olhei para a irmã, falei: irmã, eu te compreendo perfeitamente, eu compreendo a sua dor, mas eu vou te dizer que o seu milagre hoje depende de você ir lá na frente e pular enquanto você canta essa música. Mas eu não sou hipócrita, eu não vou fazer de conta com nada, eu não estou com espírito alegre. Canção de alegria para o coração entristecido, isso é fardo, é peso. Eu falei: não, eu não quero que você vá lá na frente fazer nada porque você sente. Faz por fé. Exultarei no Deus da minha salvação por fé. Por fé, não estou vendo, não estou sentindo, mas por fé. Eu sei que algo vai acontecer. Ela voltou para o banco, não sei se ela fez, espero que tenha feito. Porque se ela fez, tem um louvor que Deus entra junto com você. Eu fico pensando Paulo naquele dia, naquela prisão. Ele começou a cantar junto com Silas, toda a cadeia em silêncio. Naquele lugar, que era uma masmorra, então o som ecoa igual quando você canta no banheiro. Parece que é uma ópera dentro do banheiro, não é verdade? Adoro cantar no banheiro e sentir que a minha voz é maravilhosa. É só uma ilusão, mas é uma ótima ilusão. Olha para cá, Paulo está lá também cantando. Os prisioneiros pararam para ouvir. Ninguém fala nada. Há um silêncio ao derredor. O céu e o inferno querem saber qual vai ser a atitude. Paulo começa a cantar. Os sons sobem até o céu. Deus Pai se coloca de pé. Ele diz para Gabriel: você está ouvindo? Você está ouvindo o que eu estou ouvindo? Nós não podemos ficar de fora dessa música. Vamos entrar. Na hora que chegar no coro, você entra. E na hora que chega no coro, Deus começa a bater o pé para pegar o ritmo. E ele fala: é nesse ritmo, vamos entrar nesse ritmo. Mas na hora que ele começa a bater o pé para cantar no ritmo, as cadeias se quebram, a prisão se abre, a história muda. Você tem que trazer Deus para o seu coral, filho. Você tem que cantar o Senhor no meio da noite. Há uma canção que tem poder. É a canção da alma aflita que clama por socorro na presença de Deus. Não daquela que questiona Deus. Não daquela que pergunta quem é Deus para fazer isso. Por que que ele fez isso? Eu não estou entendendo por que que ele fez isso. Eu não sou tão ruim assim para merecer um tratamento desse. O que que eu fiz para passar por essas coisas? Há muitas perguntas para fazer. Mas as perguntas não colocam Deus no meio da cena. O seu louvor coloca Deus lá junto com você na cadeia. Mas quando Deus vem para o meio da cadeia, o ambiente muda completamente. E você sabe de uma coisa? Quando Deus entra na cena, não é só sua cadeia que quebra, não. Todos os prisioneiros são libertos perto de você. Todo mundo que está oprimido é liberto perto de você. Todo mundo que está sofrendo é consolado perto de você. Todo mundo que está doente pode ser curado perto de você. Eles mesmos não têm nada a ver com a história. Nada. Eles estão presos por motivos justos, como diz o outro. Eles têm nada a ver com a história. Mas deram uma sorte, como alguém falou aqui hoje, né? De estar preso ao lado de alguém que cadeias não podem prender. E aí, quando essa pessoa começa a cantar, a história muda, não só dela, mas de quem está ao derredor. Há cadeias que vão cair por terra se você responder ao Senhor hoje. Qual resposta que você dá no meio da circunstância? É mandar mensageiros perguntar se realmente essa é a visão de Deus? Ou temos que procurar outra? Essa é a igreja que nós temos que frequentar? Ou temos que buscar outra? Ou será que você é aquele que simplesmente, no meio da noite, da inflamação aguda, da febre intensa, você tem um cântico novo para cantar ao Senhor? Porque você sabe em quem você tem crido, porque o amor de Deus já encheu o seu coração. Você sabe que é amado, e porque é amado, sua história vai ser mudada em nome de Jesus. Você tem que passar pelo vale da sombra. Todos nós temos que passar uma hora ou outra pelo vale da sombra. Mas quando você passar por lá, lembra, você não está sozinho. Parece que está, porque parece que Deus se oculta, parece que Deus se esconde, mas Deus está lá. Por detrás daquelas sombras, Deus está lá. Não vai deixar você hora nenhuma, você será abandonado. Você pode cantar para Ele um cântico novo no meio da tribulação. Se você quer, você precisa hoje. Se você por alguma razão murmurou, lamentou, se angustiou, há uma história para ser recontada. O Espírito de Deus não deixa você.

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0: Pastor Rigonato, me chamo Fábio. No passado, pastor, batizei o meu filho na Igreja Católica e convidei uma prima para ser a madrinha. Hoje, convertido ao protestantismo, tanto eu como minha prima ainda nos chamamos de compadre e comadre. Tem algum problema nisso, pastor?
10: Pecado não é, não pode ser, né? Não tem maldade nisso. Mas se isso confere um testemunho, é melhor. Não, se tem o hábito, não vejo maldade. É até uma maneira afetuosa o tratamento, né? Porque eles são pais juntos. Compadre quer dizer um pai em conjunto. São duas famílias que cuidam do mesmo filho. Se isso fosse praticado na íntegra, seria muito bom. E se o propósito é apadrinhar mesmo no sentido de ajudar talvez os pais legítimos do filho. O filho está enfrentando dificuldade, está indisciplinado. Se as duas famílias se unirem com o propósito de educar aquele filho difícil, eu acho que é uma coisa boa. Não vejo nenhum mal. Mas se isso traz à tona um tipo de fé, que é a fé no catolicismo, então é melhor parar. Se o tratamento tem cunho religioso, melhor não. Mas se o propósito é o propósito que está definido, então não tem problema. Porque agora vocês são evangélicos, e a maneira de crer tem diferenças, tem crenças diferenciadas. Por isso, só esses detalhes, nada mais do que isso, tá bom?
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6: Você leva o celular para a cama? Então talvez ele esteja roubando uma parte do seu sono sem que você perceba. O problema não é apenas dormir menos. A exposição à luz das telas à noite e, principalmente, o estímulo constante de mensagens, vídeos e redes sociais podem manter o cérebro em estado de alerta justamente quando ele deveria começar a desacelerar. A luz no período noturno também pode interferir na produção de melatonina, hormônio importante para a regulação do nosso ciclo sono e vigília. E o resultado pode aparecer no dia seguinte: cansaço, dificuldade de concentração, irritabilidade e alterações do humor. Por isso, uma mudança simples pode fazer a diferença. Antes de dormir, diminua os estímulos e deixe o celular longe da cama. Dormir bem não é luxo. O sono participa da regulação do humor, da memória e do funcionamento do cérebro. Cuidar do sono também é cuidar da sua saúde psiquiátrica. Eu sou a doutora Aline Salim para a Vinha FM.
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ouvinte da Vinha, graça e paz vos sejam multiplicadas. A palavra do Senhor diz o seguinte: porque quanto ao Senhor, seus olhos passam por toda a terra para mostrar-se forte para com aqueles cujo coração é totalmente dele. Essa é a verdade que nós vivemos hoje. O Senhor é aquele que se faz forte sobre a sua vida. Quantos de nós muitas vezes nos sentimos combalidos pelas muitas guerras, pelas muitas lutas, mas eventualmente o Senhor estende a tua mão sobre a sua vida e muda o aspecto, muda o cenário. Isto é uma manifestação da graça de Deus sobre a sua vida. Eu não sei como você tem andado agora. Eu não sei quais são as suas necessidades. Mas essa é a palavra de Deus para você. O Senhor se fará forte porque o seu coração não dá graça de Deus sobre a sua vida. Eu não sei como você tem andado agora. Eu não sei quais são as suas necessidades. Mas essa é a palavra de Deus para você. O Senhor se fará forte porque o seu coração é totalmente dele.

verdade na vida daqueles que invocam o teu nome. E é exatamente isso que nós estamos fazendo agora, clamando ao Senhor para que o Senhor se faça forte na vida daquelas pessoas que nesses dias têm padecido. Muitas delas estão chorando, lamentando e quem sabe até desesperadas. E eu te peço que o Senhor possa intervir nessas questões. Ó Deus, estende a tua mão sobre essa casa, sobre essa família, sobre esse homem, sobre essa mulher. Muda o cenário. O Senhor é aquele que tem poder para alterar o destino do homem. E eu te peço agora que a tua bênção seja uma realidade na casa de cada uma dessas pessoas. Que o Senhor, nesse tempo, nos abençoe e nos guarde. Que o Senhor faça resplandecer o teu rosto sobre nós e tenha misericórdias de nós. Que sobre nós o Senhor incline a tua face e que o Senhor nos dê abundante paz. Em nome de Jesus. Amém.

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14: João não conseguiu fazer isso, infelizmente. Quando você aceita os caminhos de Deus, Deus muda as circunstâncias. Mas Jesus disse: feliz é aquele que não encontra nenhum motivo de tropeço. Tem pessoas que chegam ao extremo de ficarem ofendidas com Deus, o que é uma loucura. Mas tem gente que fica amargurado com o próprio Deus. Eu já aconteceu algumas circunstâncias de eu ver pessoas dizendo: Deus não tinha o direito de fazer isso, Deus não podia ter feito isso. Como se o barro pudesse ser para o oleiro, como é que ele deveria agir? É no meio dessas circunstâncias que temos que nos submeter completamente debaixo da mão de Deus. Pode ser que você que está aqui, não sei para quem que eu estou falando, eu sei que estou falando para todos nós como advertência, mas é possível que eu esteja falando para alguém especificamente que está passando no meio dessa situação, e o Espírito Santo trouxe você aqui. Não seja um João Batista, não perca a cabeça. Depois de alguns dias que ele mandou esse mensageiro ou esses mensageiros falarem com Jesus, ele foi decapitado. Encerrou a história, acabou a história. É um homem de Deus, foi martirizado, vai ter o seu galardão. Mas no final, ele teve esse comportamento. Deus não vai rejeitar você, porque você às vezes fica acabrunhado, emburrado com o próprio Deus. Não, ele é pai, ele vai continuar cuidando de você. Mas se você quer ser um filho amadurecido, um filho crescido, você precisa hoje de submeter aos caminhos de Deus. Submeter à mão de Deus. Submeter aquilo que Ele próprio está planejando para você. Aquilo que Ele próprio determina para você. Pastor, como é que eu vou saber aquilo que é de Deus e aquilo que é do diabo? Não há regras, mas você vai saber. Você vai entender. Esse mesmo Otmani que eu mencionei para você aqui, que escreveu esse livro, O Homem Espiritual, ele estava doente. E enquanto ele escrevia o livro, ele conta isso na biografia dele. Enquanto ele escrevia o livro, achando que ia morrer, o Espírito Santo falou com ele: essa doença não foi eu que coloquei. Essa doença não é minha vontade para você. E ele conta que, quando ele teve aquela percepção no Espírito, de que aquilo que não era de Deus, ele se levantou e começou a resistir contra aquela doença. Pastor, então por que Deus permitiu que ele passasse pela doença, que o diabo colocasse? Porque depois da doença, ele aprendeu a ouvir a voz de Deus melhor do que ouvia antes. Porque depois da doença, sua fé tornou-se maior do que era antes. Porque depois de ter passado pela tribulação, ele foi fortalecido no Senhor e na força do seu poder. Coisas aconteceram, ele aprendeu algo a respeito dos caminhos de Deus. Ele aprendeu algo a respeito das circunstâncias. Ele não é mais o mesmo que era antes. Ele foi acrescentado, enriquecido e até mesmo alargado em Deus. Muitos de nós não temos sido alargados em nossa experiência. Por quê? Porque no meio da experiência, nós simplesmente nos escandalizamos. Peraí, será que é assim mesmo que tem que ser? Será que esse é o caminho que eu tenho que seguir? Alguns chegam até mesmo a questionar a fé. Será que eu estou no lugar certo? Será que eu fiz bem em ter batizado aqui? Será que eu fiz bem agora em estar caminhando nessa visão, nesse discipulado, recebendo essa instrução e esse ensino, em vista do que eu estou passando hoje? Eu quero dizer para você, no meio da prisão, responde a Deus. Ele vai mudar a sua história. Outro exemplo bíblico é de Paulo e Silas. Está lá em Atos 16, verso 16. Pegue aí a sua Bíblia. Atos 16, verso 16, diz assim: aconteceu que, indo nós para o lugar de oração, nos saiu ao encontro uma jovem possessa de espírito adivinhador, a qual, adivinhando, dava grande lucro aos seus senhores. Seguindo a Paulo e a nós, clamava dizendo: estes homens são servos do Deus Altíssimo, e vos anunciam o caminho da salvação. Isso se repetia por muitos dias. Então, Paulo, já indignado, voltando-se, disse ao Espírito: em nome de Jesus Cristo eu te mando, retira-te dela. E ele, na mesma hora, saiu. Vendo seus senhores que se lhes desfizera a esperança do lucro, agarrando em Paulo e Silas, os arrastaram para a praça, à presença das autoridades, e, levando-os aos pretores, disseram: estes homens, sendo judeus, perturbam a nossa cidade, propagando costumes que não podemos receber nem praticar, porque somos romanos. Levantou-se a multidão unida contra eles, e os pretores, rasgando-lhes as vestes, mandaram açoitá-los com varas, e depois de lhes darem muitos açoites, os lançaram no cárcere, ordenando ao carcereiro que os guardasse com toda a segurança. Este, recebendo tal ordem, levou-os para o cárcere interior e lhes prendeu os pés no tronco. Não somente tiveram as roupas rasgadas, ou seja, estavam ali provavelmente com pouca coisa ou quase nada, e além de serem açoitados, estavam portanto com as costas dilaceradas, ainda foram presos na parte de dentro, e quanto mais interior era o presídio, mais úmido, mais mofo, mais, né, imunda era a situação. E ali ainda foi amarrado os pés num tronco, com cadeias de ferro, por volta da meia-noite. Portanto, o horário mais difícil. Todas as vezes que você se machuca, o horário que a inflamação vai latejar mais vai ser essa hora, à noite. É quando chega a noite que você vê todo o machucado que você teve. Portanto, aqueles açoites estavam lá, inflamados, latejando, estavam com febre provavelmente, a dor lacinante, numa posição desconfortável, com os pés presos, num lugar úmido e escuro. Mas à meia-noite, Paulo e Silas oravam e cantavam louvores a Deus. E os demais companheiros de prisão escutavam. De repente, sobreveio o tamanho terremoto que sacudiu os alicerces da prisão. Abriram-se todas as portas e soltaram-se as cadeias de todos. Não foi só a cadeia de Paulo e Silas que cantavam, mas a cadeia de todos. Essa aqui já é outra história. Paulo estava indo numa direção para pregar o evangelho. Ele estava indo numa direção de acordo com o planejamento que ele tinha feito. Mas aí, durante a noite, ele teve uma visão, um sonho. Olha o verso 9, aí de Atos 16. Diz assim: à noite, sobreveio a Paulo uma visão, na qual um varão macedônio estava em pé e lhe rogava, dizendo: passa Macedônia e ajuda-nos. Ele estava indo numa direção. De repente, teve uma visão. Portanto, é indiscutível. Deus queria que eles fossem para lá. Deus queria que eles estivessem lá. No nosso conceito humano natural, tudo aquilo que é a vontade de Deus, inevitavelmente vai ser muito bom para nós, vai ser gostoso, vai ser agradável, inevitavelmente vai ser um sucesso completo. Aí diz a Bíblia que Paulo começou então a pregar em Filipos, que era a maior cidade da Macedônia, começou a pregar ali, e quando ele saía todo dia para o lugar de oração, tinha um lugar que eles oravam. Então uma mocinha, possessa de espírito de adivinhação, vinha e dizia: eu sei quem são esses homens, são servos do Deus Altíssimo. E ele dava muito lucro para lá, para os senhores dela. Paulo ouviu um dia, ouviu dois dias, três dias, chegou um dia que ele falou: chega, cansei desse negócio. Não vai ter mais demônio falando comigo hoje. E na hora que ela veio conversar com ele, ele falou: sai dela em nome de Jesus e não volta mais. E aconteceu que ela foi liberta instantaneamente. E aí foi interessante, porque os demônios não voltaram. E aí, por causa do dinheiro, do lucro que elas davam, aí levaram Paulo para os pretores, juízes da cidade, juízes romanos, e falaram: esse pessoal aqui são judeus. Eles são judeus, estão aqui pregando a religião que nós romanos não podemos praticar, e estão perturbando a ordem na cidade. Você vê que o Deus desse século é Mamom. Por causa de Mamom que Paulo iria sofrer. A Bíblia fala que eles então agarraram Paulo sem julgamento. Olha a injustiça. Do mesmo jeitinho que foi com João Batista. João Batista falou a verdade. João Batista repreendeu o rei, porque era questão de verdade, ele era o profeta. Ele foi preso porque falou a verdade. Foi preso porque fez o que era certo. Paulo também estava fazendo o que era certo. Mas o resultado foi que eles, sem julgamento nenhum, pegaram, não podia, não tinha como julgar mesmo, ele não tinha cometido crime nenhum. Pegaram então Paulo, não só Paulo quanto Silas, arrancaram a roupa deles, açoitaram com varas e prenderam na prisão. Agora Paulo está preso. Veja, experiências semelhantes. Experiências semelhantes, mas com atitudes diferentes. Qual que é a sua atitude no meio da adversidade? Talvez Silas conversasse com Paulo. Ai, Paulo, estou achando que nós não entendemos direito aquela visão, hein? Eu acho que não era a vontade de Deus que a gente tivesse aqui. Estou desconfiado que a gente está fora da vontade de Deus. Olha que transtorno, meu Deus do céu. Olha que sofrimento que a gente está passando. Não, eles não questionaram isso. Interessante como é o primeiro questionamento que as pessoas têm, simplesmente porque julgam como sendo da vontade de Deus aquilo que lhe é agradável. Se não é agradável, se não está falando o que eu gosto, se não está indo na direção que eu acho melhor, então o meu tempo aqui certamente deve ter acabado. Eu não estou no lugar certo, eu tenho que procurar um outro lugar. Essa é a atitude semelhante a que João teve, mas não a de Paulo. Não, é a vontade de Deus estar aqui. fomos conduzidos pelo Espírito de Deus. Portanto, então, essa cadeia também faz parte do plano de Deus. Deus tem algo para fazer a partir daqui. E a Bíblia fala então que no momento de maior dor, eles não estavam lamuriando, eles não estavam lamentando, não estavam calados, amuados. Não, diz a Bíblia que eles começaram a orar e a cantar louvores. E diz a palavra de Deus que os demais prisioneiros estavam ouvindo. O que será que Paulo estava cantando? Eu não sei, mas eu tenho a impressão que talvez Paulo estivesse cantando a oração de Abacuque. Abacuque 3, verso 17. Abacuque 3, verso 17, diz assim: ainda que a figueira não floresça, nem haja fruto na vide, o produto da oliveira minta, e os campos não produzam mantimentos, e as ovelhas sejam arrebatadas do aprisco, e nos currais não haja gado, todavia eu me alegrarei no Senhor, e exultarei no Deus da minha salvação. O Senhor Deus é a minha força, e faz os meus pés como os da corça, e me faz andar altaneiramente de cabeça erguida na sua presença. Essa é a oração de Abacuque. O diabo sempre vai acusar você diante de Deus, e vai dizer para Deus: esse aí só te adora porque você abençoa ele. Tira a bênção que você vai ver o louvor acabando. Esse aí só é fiel na igreja porque tudo lhe vai bem. Tira o suprimento para você ver se ele também não vai largar hoje mesmo de liderar a célula. Tira o bem-estar na casa para você ver se hoje mesmo ele não vai largar de te servir no discipulado. Ele só faz isso porque tudo lhe vai bem. Essa é a acusação que o diabo faz. Qual que é a resposta que você vai dar para o diabo nesses dias? Ainda que a figueira não floresce, ainda que não tenha dinheiro na minha conta, ainda que não tenha arroz na minha panela, ainda que não tenha carne na minha geladeira, ainda assim, eu me alegrarei no Senhor. Eu exultarei no Deus da minha salvação. Há uma oração que abala o inferno. Há um louvor que abala o inferno. Eu sei que nós gostamos do louvor aqui do culto. E alguém hoje perguntou: pastor, será que o irmão que para de cantar durante a semana, será que ele tem alguma realidade? A realidade do louvor não está necessariamente na sua voz, na melodia da música, mas está na sua atitude, no seu espírito. Tem pessoas que no dia da diversidade é que ele ora menos. E sabe por que ora menos? Porque ele desconfia que Deus não o ama naquele dia. Ele não consegue permanecer firmado no amor de Deus, apesar das circunstâncias. Mas se o Espírito de Deus fala e testifica no seu coração que você é filho, você deve saber, você não é apenas filho, mas você é filho amado de Deus. Mas há um louvor que faz diferença, filho. Olha, eu posso te falar isso com tranquilidade. Eu já passei por situações de muito aperto na minha vida. E já passei por perdas grandes. Claro que grande depende do tamanho da pessoa. Para o meu tamanho era grande, talvez para o tamanho de outros aqui não era nada. Mas eu já perdi tudo uma certa ocasião da minha vida. Tudo. Carro, casa, tudo. Sobrou nada. Até a máquina de costura da minha esposa, eu perdi. Sobrou nada. Eu me lembro como se fosse hoje. Indo para o culto, porque eu já era pastor, dirigia louvor. Eu me lembro indo para o culto a pé sim, porque não tinha mais carro. Sol muito quente, porque o culto era 5, então eu tinha que sair mais cedo a pé, suado. Eu estava encarregado de dirigir louvor. Eu falei para o Senhor, não estou com vontade de louvar, não estou com vontade de fazer nada. Estou até questionando se realmente eu tenho algum chamado, porque eu sou pastor e acontecem essas coisas todas comigo. Pessoas estão dizendo que tem pecado na minha vida, que Deus está tratando comigo, porque deve ter coisa oculta, que eu tenho que me arrepender. E além de sofrer a perda, ainda sofro a acusação. Não estou com vontade de louvar. E quando eu cheguei no culto, comecei o louvor, o Espírito Santo falou comigo, falou: hoje você pode ter as cadeias quebradas. É só você envergonhar o diabo, porque o diabo falou que podia calar sua boca. Ele falou para Deus: tira a casa, tira o carro, tira a maca de costura, tira o dinheiro. Na hora que o sol quente bater em cima dele, ele não vai querer louvar. Você hoje pode calar o diabo. Eu me lembro que eu subi no púlpito naquele dia. Eu sei que nós gostamos muito de instrumento. O barulho às vezes nos ilude e nos confunde. Porque o barulho produz uma emoção. E você pensa que essa emoção é que é genuína. Eu me lembro que eu cheguei e falei: irmãos, hoje nós vamos louvar a Deus só com violão. Eu toco violão, peguei o microfone, não vai ter bateria, não vai ter nada, vai ser só com violão. E vamos adorar a Deus. O céu se abriu naquele dia. E o Senhor falou comigo que na passagem do ano ele ia me devolver tudo de novo. Quando foi na passagem do ano seguinte, o Senhor me restituiu. Mas eu tinha que passar por aquilo. Eu tinha que aprender a fazer um cântico no meio da noite, à meia-noite, quando o negócio é mais desagradável. Porque o louvor que você tem aqui no culto é o mais fácil. É o menos real. É o louvor que você tem à meia-noite é que abala o inferno. Eu estava entrando no culto um domingo desse atrás. Eu eventualmente chego um pouquinho atrasado, não muito, 5 minutinhos. Eu estava entrando e os irmãos estavam cantando uma música aqui de muita celebração. E alguém me parou e falou: pastor, você tem que ensinar para os irmãos do louvor, que nem todos aqui estão prontos para cantar uma canção como essa, que tem gente aqui que está sofrendo muito e ele não pode cantar essa canção. Eu olhei para a irmã, falei: irmã, eu te compreendo perfeitamente. Compreenda a sua dor, mas eu vou te dizer que o seu milagre hoje depende de você ir lá na frente e pular enquanto você canta essa música. Mas eu não sou hipócrita, eu não vou fazer de conta com nada, eu não estou com espírito alegre. Canção de alegria para o coração entristecido, isso é fardo, é peso. Eu falei: não, eu não quero que você vá lá na frente fazer nada porque você sente, faz por fé. Exultarei no Deus da minha salvação, por fé, não estou vendo, não estou sentindo, mas por fé, eu sei que algo vai acontecer. Ela voltou para o banco, não sei se ela fez, espero que tenha feito, porque se ela fez, tem um louvor que Deus entra junto com você. Eu fico pensando Paulo naquele dia, naquela prisão, ele começou a cantar, junto com Silas, toda a cadeia em silêncio. Naquele lugar, que era uma masmorra. Então o som ecoa, igual quando você canta no banheiro. Parece que é uma ópera dentro do banheiro, não é verdade? Adoro cantar no banheiro e sentir que a minha voz é maravilhosa. É só uma ilusão, mas é uma ótima ilusão. Olha para cá. Paulo está lá também cantando. Os prisioneiros pararam para ouvir. Ninguém fala nada. Há um silêncio ao derredor. O céu e o inferno querem saber qual vai ser a atitude. Paulo começa a cantar, os sons sobem até o céu, Deus Pai se coloca de pé, ele diz para Gabriel: você está ouvindo o que eu estou ouvindo? Nós não podemos ficar de fora dessa música, vamos entrar. Na hora que chegar no coro, você entra, e na hora que chega no coro, Deus começa a bater o pé para pegar o ritmo, e ele fala: é nesse ritmo. Vamos entrar nesse ritmo. Mas na hora que ele começa a bater o pé para cantar no ritmo, as cadeias se quebram, a prisão se abre, a história muda. Você tem que trazer Deus para o seu coral, filho. Você tem que cantar o Senhor no meio da noite. Há uma canção que tem poder, é a canção da alma aflita que clama por socorro na presença de Deus. Não daquela que questiona Deus, não daquela que pergunta: quem é Deus para fazer isso? Por que que ele fez isso? Eu não estou entendendo por que que ele fez isso. Eu não sou tão ruim assim para merecer um tratamento desse. O que que eu fiz para passar por essas coisas? Há muitas perguntas para fazer, mas as perguntas não colocam Deus no meio da cena. O seu louvor coloca Deus lá junto com você na cadeia. Mas quando Deus vem para o meio da cadeia, o ambiente muda completamente. E você sabe de uma coisa? Quando Deus entra na cena, não é só sua cadeia que quebra, não. Todos os prisioneiros são libertos perto de você. Todo mundo que está oprimido é liberto perto de você.
0: Todo mundo que está sofrendo é consolado perto de você. Todo mundo que está doente pode ser curado perto de você. Eles mesmos não têm nada a ver com a história. Nada. Eles estão presos por motivos justos, como diz o outro. Eles têm nada a ver com a história. Mas deram a sorte, como alguém falou aqui hoje, né? De estar preso ao lado de alguém que cadeias não podem prender. E aí, quando essa pessoa começa a cantar, a história muda, não só dela, mas de quem está ao derredor. Há cadeias que vão cair por terra se você responder ao Senhor hoje. Qual resposta que você dá no meio da circunstância? É mandar mensageiros perguntar se realmente essa é a visão de Deus? Ou temos que procurar outra? Essa é a igreja que nós temos que frequentar? Ou temos que buscar outra? Ou será que você é aquele que simplesmente, no meio da noite, da inflamação aguda, da febre intensa, você tem um cântico novo para cantar ao Senhor? Porque você sabe em quem você tem crido. Porque o amor de Deus já encheu o seu coração. Você sabe que é amado. E porque é amado, sua história vai ser mudada em nome de Jesus. Você tem que passar pelo vale da sombra. Todos nós temos que passar uma hora ou outra pelo vale da sombra. Mas quando você passar por lá, lembra, você não está sozinho. Parece que está, porque parece que Deus se oculta, parece que Deus se esconde, mas Deus está lá. Por detrás daquelas sombras, Deus está lá. Não vai deixar você hora nenhuma, você será abandonado. Você pode cantar para Ele um cântico novo no meio da tribulação. Se você quer, você precisa hoje. Se você por alguma razão murmurou, lamentou, se angustiou, há uma história para ser recontada. O Espírito de Deus não deixa você.

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3: Sete horas, 12 minutos agora, chegando pela Vinha FM 91,9. Terça-feira, 13 de outubro de 2026. Esse é o ano da multiplicação. Sou o jornalista Lia Júnior. Não tô aqui pra passar manteiga no bigode do gato, gente. Chegando com mais uma edição do nosso Jornal Realidade. E esses são os destaques de hoje. Moraes autoriza Flávio Bolsonaro a visitar o pai nesta terça-feira. TSE reúne campanhas de Lula e Flávio em meio a disputas na justiça. Elon Musk doa 1,8 bilhão de reais para apoiar republicanos nos Estados Unidos. Aluno de 14 anos atira em escola na França e deixa 2 feridos. 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
3: 7 horas e 14 minutos, e para comentar as notícias do Jornal Realidade nesta terça-feira, né, com cara de segunda, depois de um final de semana com feriado, professora Márcia Carvalho e também Coronel Viveiros. Olá, professora, muito bom dia.
4: Bom dia, Elias Júnior, bom dia a todos. Uma alegria, mais uma terça-feira estarmos aqui.
3: Bom dia, Coronel Viveiros.
5: Bom dia, Elias Júnior, bom dia, Maria, bom dia, Manete, Didi, professora Márcia, bom dia aos nossos ouvintes, onde vocês estiverem. Receba o nosso abraço caloroso e a nossa gratidão por sua companhia. Quero mandar aqui, Elias, um abraço muito especial para o Everaldo. O Everaldo, ele é funcionário da SEDUC, Secretaria Estadual de Educação, e é ouvinte assíduo aqui da rádio, do nosso programa, como muitos funcionários da SEDUC o são. E eu quero mandar um abraço para todos eles, que essa semana seja uma semana de muitas bênçãos, uma semana de muita produtividade e sempre na presença do Senhor Jesus.
3: Amém, amém, amém. Você também participa, manda sua mensagem para cá, 99997-2005, YouTube também, chat em tempo real, estamos ao vivo no YouTube. Vamos trazendo os destaques de sites e jornais. Capa do Jornal O Popular: dependentes em jogos torcem por fim definitivo das bets. Vício online. O Popular acompanhou grupos de apostadores durante entrada em vigor de medida, olha só, provisória que proíbe casas de apostas, né? Casas de apostas virtuais no Brasil. Postagens cobram que governo atue contra plataformas digitais. É o grande destaque de capa do Jornal O Popular. Tem mais destaques por aqui para você que tá ligado com a gente na Vinha FM, Jornal Opção. Mabel entrega rotatória do Gol e anuncia marca de 500 quilômetros de asfalto novo em Goiânia. 7:16. Bom dia, gente. Diário de Goiás. Idoso morre após reação alérgica à picada de formiga durante pescaria em Goiás. Olha esse destaque chocante, hein? Essa notícia. Diário da Manhã. Apoio de Mabel marca vitória de Tialu na Câmara. Correio Brasiliense. Flávio Bolsonaro visita o pai nesta terça-feira após suspensão de 90 dias. CNN Brasil. Cássio reúne campanhas de Flávio e Lula após decisões conflitantes no TSE. São os destaques de sites e jornais nesta terça-feira.
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3: Sete horas e 17 minutos. E o ministro Alexandre de Moraes, do Supremo Tribunal Federal, autorizou o senador Flávio Bolsonaro, do PL, a voltar a visitar o pai, o ex-presidente Jair Bolsonaro. O candidato à presidência confirmou que o encontro será realizado nesta terça-feira em Brasília. Jair Bolsonaro cumpre prisão domiciliar após ser condenado a 27 anos e 3 meses de prisão no processo sobre a trama golpista. A visita de Flávio estava suspensa por uma decisão anterior do ministro, que havia estabelecido um prazo de 90 dias sem encontros entre os dois. Flávio confirmou a visita ontem, durante uma coletiva de imprensa. O senador disse que está ansioso para reencontrar o pai e que pretende conversar pessoalmente com ele sobre como está enfrentando esse período. A autorização ocorre em meio à campanha de Flávio à presidência da República. O senador tem utilizado a agenda pública para tratar de temas relacionados à disputa eleitoral, enquanto a situação judicial do ex-presidente segue sob análise da justiça. Coronel Viveiros.
5: Olha, eu não sei como que essa proibição poderia tornar o processo democrático ou o processo eleitoral mais democrático. O efeito da proibição talvez seja mais impactante no processo do que se tivesse deixado isso liberado e fazendo aí as delimitações ou aplicando as sanções devidas aos excessos cometidos tanto de um lado como de outro. Mas parece que a justiça preferiu um caminho mais curto, que foi a de simplesmente proibir a visita do Flávio ao pai na cadeia, e agora nós estamos aí ao fim disso, justamente às vésperas do segundo turno. Então, eu acho que nós apenas estamos voltando à normalidade, Elias. Eu não vejo nenhuma novidade nisso, não vejo nenhuma vantagem, como também não vejo desvantagem. Não deveriam ter proibido, e a volta dessas visitas, ela somente estabelece uma rotina que deveria ter permanecido desde o primeiro turno.
3: 7:19. Professora Márcia Carvalho, qual é o seu ponto de vista em relação a essa liberação? O que pode acontecer após essa visita de hoje?
4: Há de se lembrar que essa proibição da visita do Flávio ao pai é mais um item do pacote de maldade de Alexandre, né, do ministro Alexandre. Só que é o seguinte, dia 4 aconteceram as eleições. No dia 5, dia seguinte, a defesa de Flávio Bolsonaro protocolizou essa solicitação para que essa visita acontecesse antes do dia 11. Nós discutimos aquilo, o Elias Júnior, na semana passada, esse assunto, porque foi um assunto muito atual, e eu dizia assim, eu não acredito que ele vá permitir essa visita antes do dia 11. E foi o que aconteceu, ele não permitiu o dia 11. O que que ele fez? Ele continuou essa restrição, esperou terminar os 90 dias, terminou os 90 dias dia 11, ele permitiu a partir de ontem, dia 12, e a visita está marcada para hoje, dia 12. Então, assim, o pacote de maldades dele não tem porquê. E outra coisa que acho que é bom lembrar, infelizmente, tem tempo para essa visita, né? 30 minutos que ele pode ficar com o pai. Eu penso que é justo, ele precisa estar com o pai mesmo, mas deveria ser antes mesmo, ou melhor, deveria nem ter acontecido essa proibição ridícula.
3: Você participa através da nossa bancada virtual, WhatsApp 999972005. Sinomar dizendo, bom dia, grande Elias Júnior. Bom dia, Coronel e Márcia. Terçou. Isso aí, Sinomar. Terçou, minha gente. Terça-feira com cara de segunda. Nosso muito obrigado também você que tá mandando sua mensagem através do nosso YouTube chat em tempo real. A gente continua aqui pelo nosso WhatsApp. Graça e paz. Pede pra SMT olhar o semáforo da Praça do Irmão Soares. Os dois estão fora de sincronismo, causando grande congestionamento. O Mirando é o nome do nosso ouvinte aqui pelo nosso WhatsApp, acionando e mandando esse pedido à SET, que é a Secretaria de Engenharia de Trânsito. Valeu, o Mirando. É diferente o nome, né? O Mirando. Beleza.
4: Bonito o nome.
3: Bonito. O doutor Hudson Nakamura também está com a gente. Bom dia, doutor. Falando, o ministro não está fazendo nenhum favor. Essa proibição foi algo de Satanás mesmo. Olha só o que está falando doutor Hudson Nakamura via WhatsApp. Vai mandando mensagem para cá, você tem voz, tem vez no nosso JR. O Gilson, a 7:22. Bom dia, Jornal Realidade. Uma semana abençoada para todos os ouvintes do JR. Valeu, Gilson. Obrigado pela preferência, pela audiência. Também não posso deixar de agradecer os ouvintes do nosso jornal que encontrei ontem, né, no decorrer do dia. Miqueias, do bairro São Carlos, tá ligado com a gente. Ontem eu estive no Mutirama fazendo entradas ao vivo para a televisão, já que era o Dia das Crianças. E lá eu tive o prazer de conhecer o Miqueias, do bairro São Carlos. Falou que tá sempre acompanhando o nosso jornal. O Ronan Batista e a Esther também sempre acompanham o nosso jornal Realidade. Valeu, bom dia, muito obrigado pela audiência. Também tive o prazer ontem à noite de participar de uma reunião com os irmãos, um culto abençoado, e tive o prazer de conhecer um pessoal que está sempre ouvindo a gente, a pastora Ivânia. Bom dia, pastora Ivânia, né? São pastores que sempre acompanham, o pastor Mateus, a pastora Ludmila, a pastora Pimentel, a pastora Maria, né? O Júnior. Bom dia, Júnior, que trabalha também com mídia. Valeu, Júnior. Também um abraço muito especial para esse casal abençoado do Jardim Clarice, que estava neste culto ontem. A Nayara e o Danilo Bastos, sempre acompanhando o Jornal Realidade. Fico muito feliz quando encontro os nossos ouvintes. Por onde eu vou, o Jornal Realidade está no coração,
4: Elias, né, Júnior,
3: da nossa audiência.
4: Me permite aqui um parêntese. Eu assisti a sua matéria no Mutirama, que ficou lindo, por sinal, né? Diga-se de passagem, o Mutirama tá lindo, tá colorido. E meu coração doeu. Doeu duas vezes. Doeu, assim, de alegria de saber que o Mutirama volta a ser aberto, sem ônibus para a comunidade. E me lembrei demais de Iris Rezende. Você não... Todo mundo sabe, né? Todo goianinha sabe, né, Coronel Viveiros, a paixão que Iris Rezende tinha por esse Mutirama, e eu vendo lá as crianças chegando, no Dia da Criança, fazendo aquela maior farra, que é o que a gente quer. Meu coração doeu de saudades de Iris Rezende.
3: Obrigado pela audiência, professora Márcia. Bom saber que a senhora estava acompanhando ontem aquela participação.
4: Ligadíssima.
3: Que maravilha, muito obrigado. E a todos também que me acompanha, você que me assiste na TV Serra Dourada. Temos também essa alegria de fazer televisão. E a gente continua com a nossa pauta. Ó, daqui a pouco vou dar um pulo no YouTube, tá, gente? O programa eleitoral do candidato à presidência Flávio Bolsonaro, do PL, foi exibido ontem. O senador publicou um vídeo nas redes sociais criticando a falha, e a campanha informou que investiga o que provocou o problema. Que problema, gente? Que problema? Um programa sem áudio, gente. Foi exibido sem áudio o programa do candidato à presidência Flávio Bolsonaro, né? O senador publicou um vídeo nas redes sociais criticando a falha, e a campanha informou que ainda investiga o que provocou o problema. Em nota, a empresa Brasil de Comunicação, a EBC, negou responsabilidade pelo incidente. A empresa afirmou que a falha atingiu igualmente todas as emissoras que transmitiram a propaganda eleitoral gratuita. Segundo a EBC, a operação de exibição é de responsabilidade do grupo de emissoras conhecido como PUL, encarregado de gerar e distribuir o sinal para todo o país. A empresa também informou que, naquele horário, a operação estava a cargo de outra emissora integrante do grupo. A divisão das tarefas é organizada pela Associação Brasileira de Emissoras de Rádio e Televisão, a ABERT. Já o Tribunal Superior Eleitoral, TSE, declarou que houve um problema técnico na exibição da propaganda eleitoral do candidato do PL à presidência da República, Flávio Bolsonaro, e que o material vai ser transmitido novamente. A propaganda de Flávio começou com uma homenagem à Nossa Senhora Aparecida, padroeira do Brasil, e contou com a participação do escritor Augusto Cury, que disputou a presidência, mas não avançou para o segundo turno. A peça destacou a fé dos brasileiros e a devoção à padroeira. A homenagem ocorre após uma polêmica que ganhou força na reta final do primeiro turno. Publicações nas redes sociais atribuíam a Flávio a intenção de retirar de Nossa Senhora Aparecida o título de padroeira do Brasil. O senador negou a informação, que provocou reações de adversários políticos da Conferência Nacional dos Bispos do Brasil e da Justiça Eleitoral. Tá aí, é o programa sem áudio. Flávio Bolsonaro reclamou, aí temos aí algumas respostas, e exatamente um programa que tratava de um assunto de grande polêmica nos últimos dias. O que será que aconteceu, Coronel Viveiros?
5: Elias, muito interessante, né? A EBC diz que foi um problema generalizado, todos os canais tiveram o mesmo problema, mas há um responsável, e esse responsável precisa dizer o que aconteceu. Porque eles não perceberam ainda, mas tudo que está acontecendo está alavancando ainda mais a campanha do Flávio Bolsonaro. E isso tem deixado o sistema maluco, porque deveria estar derrubando aí eles nas pesquisas, mas isso não tem acontecido. E é muito interessante que essas coisas continuem acontecendo, e acontecendo só de um lado. Aliás, é muito interessante o que está acontecendo na propaganda eleitoral, e que ninguém diz nada. Nós temos hoje duas propagandas eleitorais de dois candidatos diferentes, mas as duas dedicadas ao mesmo candidato. De um lado, a campanha do Flávio Bolsonaro dizendo o que pretende fazer se ganhar as eleições, e do outro lado, a campanha do governo dizendo que o Flávio Bolsonaro vai fazer coisas que ele não disse que vai fazer. Então, são duas propagandas. Nós temos 10 minutos hoje de propaganda falando do Flávio Bolsonaro. 5 minutos falando o que ele pretende fazer e 5 minutos falando mal dele. E ninguém se dá conta disso, e ninguém questiona isso. Cadê as propostas do governo? Cadê que o governo tem ocupado tempo falando de si mesmo? Mas isso não tem acontecido. E nós já vimos isso antes. Lá atrás, quando da campanha da Dilma Rousseff, foi do mesmo jeito. Nós estamos vivenciando isso agora. É preciso colocar termo nisso. É preciso entender que propaganda é para apresentar proposta e não para ficar falando mal de adversário.
3: 7h28, atenção, gente, um caminhão tombou no início desta manhã, tá? Atenção, no viaduto que liga a GO020 à BR-153 aqui na capital, e tá provocando lentidão no trânsito para motoristas que saem dos condomínios fechados em direção ao shopping Flamboyant, né? Tô citando o shopping para vocês terem uma referência. Um acidente, a GO020 ficou parcialmente interditada, com apenas uma pista liberada no sentido de quem segue sentido ao shopping. Apesar do susto, o motorista do caminhão foi socorrido e passa bem. Então, eu tô dando esse recado para você que vai pegar a GO020, o trânsito não tá fácil por lá. Professora Márcia Carvalho, o assunto da propaganda, né, do programa sem áudio.
6: Bom, eu não acredito em coincidências. Ontem eu estava assistindo o programa, ontem foi feriado, eu estava em casa, não estava trabalhando, não tenho o costume de assistir a propaganda no meio do dia, né, no horário do almoço, mas ontem eu estava e vi que estava sem áudio. Eu desliguei a minha televisão por duas vezes, falei, será que a televisão deixou ligar de novo? E não, realmente estava sem áudio. Justamente a propaganda que tentava desmentir, desfazer, desconstruir a fake news que foi jogada, né, pro Flávio, de que ele não teria mais a Nossa Senhora como padroeira do Brasil. Logo ontem, que era o dia consagrado à Nossa Senhora de Aparecida. Então é o seguinte, a Berti, ela já deu uma posição ontem à noite de que ela recebeu ambas as propagandas eleitorais perfeitas, com áudio normal. Aí começa a culpa de quem? Do pool? É de onde? Né? A EBC falou que tá tudo ok. A Bert falou que tá tudo ok. De quem será? E será culpado? Será culpabilizado? Então eu penso assim, é forma de se construir. Por que que só chegou na propaganda eleitoral de Lula que conseguiram dar o som? Mas imagina se fosse o contrário. Se Lula fosse o primeiro, não tivesse som. O circo já estava marcado. E eu concordo muito como o Coronel Viveiros disse, por quê? Eu vou pegar a propaganda eleitoral do governo Lula. ações propositivas somam 45% do tempo do programa eleitoral e acusativa 55%. E o eleitor não suporta mais isso. As urnas já deram o recado de que eleitor não suporta mais candidato ficar falando mal do outro, ficar falando que o outro é isso. Ele quer ouvir propostas e quer confiar. Não acredito em coincidência, para mim foi coisa pensada.
3: É, o assunto realmente tá dando o que falar, tá? Em nota, vou reiterar aqui, trazer com mais ênfase, né? O tribunal afirmou ter se tratado de um problema técnico no pool de mídias. Abre aspas. No momento da finalização das mídias antes da exibição, não foram carregados os áudios de nenhuma das duas propagandas de televisão em bloco desta segunda-feira às 13 horas para o cargo de presidente da República. Contudo, houve tempo hábil para a correção do problema antes da exibição da segunda propaganda do candidato Luiz Inácio Lula da Silva. Fecha aspas. Diz o comunicado. O tribunal afirma que o arquivo foi corrigido e será reexibido.
6: Quando?
3: Essa é a pergunta. Quando
6: passou?
3: Né?
6: Notícia de ontem. Você é jornalista. Notícia de ontem é passado. Agora, você sabe o que eu não suporto? É querer subestimar as nossas inteligências. Isso eu não suporto, coronel. Subestimar. Ah, não, vai passar de novo. Quando?
3: Quando, coronel Viveiros? Vai abrir um programa especial? Como é que vai resolver isso?
7: Pois é difícil fazer o povo assistir o programa já no horário estabelecido, de costume. É só as pessoas mesmo que estão envolvidas com o processo via de regra que assistam. E agora você vai criar o quê? Um momento especial, diferente. Tá muito estranho isso.
3: Me fez lembrar o que um colega, né? É, o Didi tá falando interessante. E ontem era o feriado, o dia que o povo tava assistindo.
6: Tava assistindo, eu te falei que eu estava assistindo. Eu não tenho o costume de assistir uma hora da tarde, porque eu tô no trabalho. Ontem eu estava, a minha família toda assistindo. E eu, meu Deus.
3: Isso me fez lembrar uma história de muitos anos atrás, mas um colega técnico, né, de uma emissora de televisão, estava trabalhando no interior do país e o que que acontece? Ele era responsável pela parte técnica da emissora que estava gerando a propaganda. E, de repente, a emissora saiu do ar exatamente no último programa de um dos candidatos. Era o último dia de exibição. Não ia ter mais. No último programa, simplesmente saiu do ar. A emissora saiu do ar. E aí, ele ficou desesperado, correu lá para ver o que era. Sabe o que tinha acontecido, coronel? Alguém tinha dado a machadada nos fios da televisão.
6: Olha!
3: Simplesmente isso. Tinha torado os cabos todos no machado. 7h34, intervalo, é hora de tomarmos um Mapages Coffee. E já voltamos.
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2: 7:39, já estamos de volta com o nosso Jornal Realidade Vinha FM 91,9. Muito bom dia pra você, sou o jornalista Elias Júnior. Não tô aqui pra passar manteiga no bigode do gato. Comentários hoje na nossa bancada presencial, professora Márcia Carvalho e também Coronel Viveiros. Bora, é hora da previsão do tempo.
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2: 7:39, muito bom dia, Neila.
3: Bom dia, Elias, uma ótima terça-feira para você, para os nossos ouvintes, também para os nossos comentaristas do dia, colegas de trabalho. De acordo com o Cimego, essa terça-feira segue aí com sol, tem variação de nebulosidade e temperaturas continuam elevadas aqui no estado. A capital, aqui em Goiânia, a temperatura mínima registrada durante a madrugada foi de 22 graus, a máxima pode chegar a 36 graus, umidade relativa do ar entre 25% e 80%. Vou destacar também o município de Montevidil. O dia vai ser de sol e muito calor lá na cidade. Temperatura mínima registrada na madrugada na cidade foi 19 graus e a máxima pode chegar a 34 graus. Tem possibilidades de tempestades, principalmente no fim da tarde e noite, lá no município de Montevidil. Já em Minas Sul, a temperatura mínima registrada na madrugada foi de 20 graus, a máxima pode chegar a 36 graus, umidade relativa do ar entre 25% e 80%. Também a possibilidade de chuva lá é baixa, mas pode acontecer principalmente no período da noite. O alerta hoje fica por conta do calor intenso e a baixa umidade do ar exige atenção. Há possibilidade de tempestades, ventos fortes, raios e granizo em algumas regiões. E claro que tem recomendação de beber água, evitar, se puder, deparar aí com a chuva muito forte, parar, ficar tranquilo no lugar. E tem também um alerta que o avanço de uma frente fria pode aumentar a instabilidade em várias regiões a partir de amanhã. Aí tem possibilidade maior de pancadas de chuvas acompanhadas de tempestades, rajadas de ventos acima de 60 km por hora, descarga elétrica e eventual queda de granizo. Então, assim, quem não tiver acostumado muito com a nossa região centro-oeste aqui, estado de Goiás, vê essa previsão do tempo aqui, acho uma loucura, mas é isso, viu, Elias? Amanhã tem previsão aí de uma queda na temperatura aqui no estado de Goiás.
2: 7:42, antes da Neila girar com a informação, eu tenho mais informações sobre o acidente ali na GO020. O acidente foi uma carreta que transportava óleo para motor, 50 toneladas, ela tombou na alça de acesso que liga BR-153 à GO020. Muito óleo na pista, ali os bombeiros trabalhando no local, as autoridades de trânsito, mas o detalhe é o seguinte: muito cuidado, muita atenção. Trânsito está congestionado não só na 020, mas também na BR-153. Então o acidente foi grande, né? O estrago grande, prejuízo grande. Graças a Deus, as informações preliminares que o motorista passa bem, mas o motorista que neste momento está conduzindo o veículo e pretende passar pela BR-153, ali 020 nas imediações do Oscar Niemeyer, enfim, muita calma e se puder pegar uma outra rota, já vai providenciando, porque é um trabalho que vai demorar, o trabalho aí de limpeza do local, porque estamos falando de muito óleo derramado na pista, Neila.
3: E eu vou chegar também com a notícia de trânsito, só que ali na região do Gol, aqui em Goiânia, que passa por mudança para tentar reduzir o congestionamento em um dos trechos importantes da GO070. O prefeito Sandro Mabel entrega hoje a reconfiguração da rotatória em frente ao hospital e também o local deve receber 24 mil veículos. segundo a notícia aqui, o local recebe por dia, Elias, 24 mil veículos passam ali naquela região, ali principalmente por quem circula ali pela GO070, das vias urbanas e também das ambulâncias que se desloca até o hospital. A intervenção foi anunciada em agosto e previu mudanças nos acessos e na circulação dos veículos com o objetivo de melhorar a fluidez no trânsito e reduzir pontos de retenção. A obra foi conduzida pela Secretaria Municipal de Infraestrutura e Transporte e também a responsável pela GO070, viu, Elisa? Então é isso, a gente falando de trânsito aí, de um acidente, mas tem uma boa notícia que deve melhorar a fluidez ali no Gol.
2: Ok, Neila, muito obrigado pela participação. 7h44, eu quero abraçar o meu amigo Anderson Barbosa, que mandou as informações, atualizando informações do acidente com a carreta BR-153, acesso a 020. Deixa eu dar um pulo no YouTube, chat em tempo real. Maria Pessoa tá ligada com a gente, tá mandando bom dia. Bom dia, Maria Pessoa, obrigado pela audiência. O Luciano também tá por aqui, Luciano Marques. Bom dia, graça e a paz do Senhor Jesus. Amém, amém, amém, amém. Nélio Felipe também acionou a nossa bancada, mandando bom dia, Elias Júnior, bancada do melhor jornal de Goiás. Está dizendo GO020, sentido Bela Vista, Goiânia, acidente com tombamento da carreta na saída do viaduto próximo ao Flamboyant, trânsito parado. Está reiterando aqui a informação também. Obrigado, Nélio, obrigado por ser o nosso repórter. A Maria Pessoa, ela diz aqui no YouTube, concordo com a professora Márcia, nariz de palhaço, o desespero dele está grande, né? Falando em desespero. Quem mais? Eva, bom dia, Elias Júnior, Coronel Viveiros. Tá trazendo aqui, falando sobre falácias, né, acusações, enfim, tá trazendo aqui um comentário que nós vamos fazendo a moderação, estamos no período eleitoral. José Luiz, né, também moderando aqui o comentário. José Luiz, obrigado pela participação. 7h45 agora no Jornal Realidade. A gente continua falando sobre eleições. O presidente do Tribunal Superior Eleitoral, Cássio Nunes Marques, marcou para hoje uma reunião com representantes das campanhas de Lula, do PT e Flávio Bolsonaro, do PL. O encontro está previsto para as 15h30 e ocorre em meio a uma disputa judicial sobre publicações políticas e conteúdos divulgados nas redes sociais. Na semana passada, o vice-presidente do tribunal, André Mendonça, né? Falando do presidente do TSE, André Mendonça determinou a retirada de publicações da campanha de Lula que criticavam supostas propostas de Flávio Bolsonaro. No domingo, Nunes Marques determinou a suspensão do canal de WhatsApp Exército do Lula. Mas horas depois, o corregedor-geral eleitoral, Ricardo Vilas Boas Cueva, suspendeu a decisão e permitiu que o canal voltasse a funcionar. Ontem, uma análise técnica do TSE não identificou publicações com informações falsas entre as mensagens examinadas do canal, que reúne mais de 3 milhões de inscritos e é coordenado pelo deputado André Janones, da Rede de Minas Gerais. O relatório, porém, apontou riscos relacionados ao alcance das mensagens, a disseminação em massa, a mobilização coordenada de seguidores e o uso de linguagem polarizada. A campanha de Flávio Bolsonaro acusa o canal de disseminar desinformação e afirma que pretende apresentar novos elementos à justiça eleitoral. Lula criticou a decisão inicial de suspender o grupo. A reunião de hoje ocorre nesse cenário de disputas judiciais sobre a propaganda eleitoral e o uso das redes sociais no segundo turno. Ainda não há previsão de quando o caso do canal será analisado pelo plenário do TSE. Então, enquanto o plenário não analisa, o canal vai bombando, né? É uma situação que, no meu ponto de vista, deveria ser apreciada de forma urgente, tendo em vista uma decisão de um presidente e depois um corregedor derrubando essa decisão. Tem que ser rápido, não é isso, professora Márcia, para que a justiça seja feita, seja para um lado ou para o outro.
4: Sim, essas publicações em redes sociais, elas não podem se tornar uma guerra digital, né? Esse limite da propaganda interna e a liberdade de expressão, ela precisa acontecer, mas não pode ser desse jeito. Eu penso que o TSE está certinho, porque cabe a eles, né? Cabe ao tribunal manter a isenção, o controle sobre essas novas dinâmicas de comunicação. Porque a eleição, segundo turno, ele não pode ser concluso num tapetão judicial, né? Então, cabe ao TSE assim, está certinho, e eu concordo com você. deveria ser feito com muita agilidade.
2: Coronel Viveiros.
5: Janones tem histórico, né? Ele tem histórico aí de envolvimento com fake news, com foi condenado a pagar uma indenização ao Nicolas Ferreira já no passado. Então, eu não sei como que ele ainda está tendo acesso às redes sociais. Mas é preciso ficar atento, porque não é só fake news. Às vezes até notícias que são verdadeiras, mas que traz aí uma motivação falsa ou uma autoria falsa e acaba confundindo o eleitor. Nesse processo eleitoral, a gente precisa vigiar não só para dizer a verdade, mas também não macular a imagem do outro, ao invés de ficar fazendo campanhas próprias, ficar difamando o adversário. E essas redes, esses grupos que são criados no Instagram, no próprio WhatsApp, no Telegram e etc., isso pode muito bem servir para isso, sim, principalmente se você estrategicamente fizer isso momentos antes do processo eleitoral. Então é preciso ficar vigilante para não desequilibrar o jogo.
2: 7h49, Jornal Realidade Vinha FM 91,9. Muito bom dia, obrigado pela audiência, você que está conosco. Deixa eu dar um pulo agora no nosso YouTube, chat em tempo real, e também no WhatsApp. Vou começar pelo nosso WhatsApp. Pessoal do YouTube vai dando like. Olha a participação de Thelma e Gleidson acompanhando a gente. Bom dia, Elias Júnior. Bom dia, bancada top de hoje. Elias, é uma vergonha tudo isso, é uma desonestidade. Eles estão jogando baixo e sujo. Se fosse ao contrário, não só isso, mas muitas coisas, né, que estamos assistindo, parece que não querem enxergar. E aí eu vou moderando aqui a mensagem agora da Thelma e Gleidson falando. E nossa filha tem 9 anos, ama você. Laura Sofia, que bênção. Bom dia, Laura Sofia. Obrigado aí pelo carinho aí, pela audiência. Olha, o Ricardo tá com a gente, mandando mensagem no WhatsApp. Bom dia, Elias e todos da bancada. Essa obra do Gol não vai resolver nada. Estão trocando 6 por meia dúzia. Faço o trajeto Goiânia e Goianira todos os dias e posso falar com propriedade. Está falando o Ricardo. Está se referindo à alteração no trânsito na GO070, retirada da rotatória. É cético em relação às mudanças. Valeu, Ricardo. Obrigado pela participação. Você tem voz, tem vez no nosso JR. Walter Rocha. Walter está dizendo o seguinte... Bom dia a todos da bancada, me chamo Walter Rocha. Eu tenho que fazer moderação aqui na sua mensagem, tá bom? Meu querido Walter, tem que moderar aqui a mensagem por causa das regras eleitorais. E sempre vou reafirmando para os nossos ouvintes, legislação traz um patamar para a gente diferente de redes sociais e também... por exemplo, canais no YouTube, né? Podcasts, que é bem diferente, podcast, canal no YouTube, rede social, mas temos que ir moderando para andarmos em conformidade com a legislação eleitoral. Bom dia, Elias Júnior e todos da bancada. Estava assistindo a TV, me deparei com essa vergonha, querem atrapalhar o futuro do... Aí eu vou moderando também aqui a mensagem. Quem mandou aqui foi o Edson Pires. Valeu, Edson. Obrigado pela audiência. Deve estar se referindo, acredito, sobre a questão da propaganda eleitoral ontem. Valeu, Edson. Esther Batista está na sintonia do nosso jornal. Bom dia, graça e paz, Elias e bancada. Estamos aqui ligadinhos. Um abraço. Obrigado pelo carinho. Valeu, Esther. Esther Batista acompanhando o nosso jornal Realidade. Joaquim também está com a gente. Valeu. Falando sobre o trânsito parado na 020. Valeu, Joaquim. Obrigado pela audiência e pela participação. Vanderlin também está com a gente no Jornal Realidade. Vamos moderando também, mas agradecendo sua participação. Vanderlin mandou mensagem aqui no nosso JR. Vai acionando aqui. O Reginaldo também está na sintonia do nosso jornal. Sim, trazendo as informações em relação ao trânsito. A carreta tombada. Valeu, Reginaldo. Obrigado pela audiência, viu? Adelita Rodrigues está na sintonia do nosso jornal. Está falando o seguinte: bom dia a todos. O indivíduo Janones foi demitido pela população, pois não foi reeleito e está à frente de um canal de campanha. Valeu, valeu, valeu. Mais uma moderação finalzinho aqui da mensagem da Delita Rodrigues. A legislação, ela traz aí algumas observações, não só em relação aos candidatos que estão disputando, mas aos partidos políticos também, que são, entre aspas, né, protegidos durante o momento eleitoral. Não só candidato, mas os partidos. Temos que ter aí esta observação. A Vera Gugel está com a gente, mandando mensagem no nosso WhatsApp, registrando participação. Bom dia, Elias. Bom dia, tá na sintonia do nosso jornal. Aí eu disse que eu ia dar um pulo no YouTube. Cadê o like, gente? Like, like, like, like. Vocês estavam aqui na semana passada quando eu falei, Coronel e Professora Márcia, que o meu sonho é que em 2027 o nosso JR tenha 1000 ouvintes simultâneos. É um sonho, né? No momento. Vamos chegar lá, Professora Márcia?
4: Vamos chegar lá, vamos chegar, se Deus quiser.
2: Sonha comigo, Professora?
4: Sonho sonhado, como diz. Sonho sonhado. E vamos aí, ó, turma da nossa audiência. A nossa audiência que é tão classificada, é uma audiência tão bonita. Vamos dar like, like, like. E vamos, sabe o quê? Divulgar, né? As nossas redes sociais, o nosso programa lá no YouTube. Vamos chegar lá.
2: Ontem, por exemplo, a Nayara, que é a esposa do Danilo Bastos, falou algo assim que me deixou muito emocionado. Ela falou assim: Elias, às vezes eu não consigo assistir, mas eu vou lá no YouTube só para entrar e dar um like.
4: Que maravilha.
2: Esse pessoal tem abraçado o nosso jornal, que entende a importância.
4: E a gente fica tão feliz com isso, não é, né? É gratificante, né?
2: Enche de alegria. Coronel, sonha comigo, Coronel.
5: Eu acho que não é um sonho, não. Eu acho que é uma possibilidade. Os ouvintes da rádio aí é um número expressivo, muito grande, né? Então, está aí entre as primeiras ouvidas no estado e no Brasil. Então, nós podemos chegar a esse número, eu penso que com facilidade.
4: E o Elias Júnior deve ouvir isso muito mais do que nós dois, Coronel Viveiros. Mas eu fico tão feliz quando as pessoas me encontram na rua, no trabalho, e fica assim, ó: professora, eu assisto lá o Jornal Realidade. Professora, a senhora está na quarta, a senhora está na terça, que dia que a senhora está? E às vezes eles me reconhecem pela voz, Elias Júnior, e manda abraço. Eu fico muito feliz de saber o tamanho dessa nossa audiência.
2: Que bênção, né? Muito gratificante. E vamos rumo a 1000. Eu sempre falo que nós temos aí que crescer no YouTube, porque o YouTube é um meio diferente e também muito importante. E fico muito feliz de você falar, Coronel, que não é um sonho, né? Que é uma realidade perto. Perto, né? Próxima, não, né?
5: Já quero até mandar um abraço aqui para Isabel, lá do Colégio Andrelino Rodrigues. Estão ouvindo a gente aqui. Gente, um abraço para todos vocês. Isabel, muito obrigado por sua companhia. Deus abençoe vocês todos aí. Continue conosco e vá lá no YouTube.
2: Exatamente, dando aquele like, participando aqui no Jornal Realidade, Vinha FM 91,9, 7:56. Obrigado, pessoal, que tá mandando as mensagens. O Maxwell Drum falou: tô passando só para dar like. Valeu, Maxwell. Obrigado. Luciana Dias, sou uma dessas pessoas, né, que às vezes só entra para dar like. Valeu, Luciana, obrigado, gratidão. A Lúcia Cano também tá mandando bom dia, tá por aqui, tá na sintonia do nosso Jornal Realidade. Olha, o Ebert também tá acompanhando a gente, falando bom dia, a paz do Senhor. Sou o pastor Ebert, um abraço para todos vocês. Só acontece com o lado político, né? Tá falando em relação a problemas, né? Valeu, valeu, valeu. Nicolas tá aqui acompanhando o nosso jornal Realidade. Ah, sim, tá trazendo aqui uma sugestão de pauta. Valeu. Franquilana também tá na sintonia do nosso jornal Realidade. Tá certo? Falando o seguinte: bom dia. Sou nordestina de nascimento e aparecidense de coração. Graças a Deus, o Nordeste está acordando. Tá falando aqui a nossa ouvinte Franquilana, telespectadora no YouTube, né? E aí cada qual vai interpretar como quiser quando ela fala: o Nordeste está acordando. 7:58, Jornal Realidade, Vinha FM 91,9. A gente vai girando com informação, né? Para você que está acompanhando aqui o nosso jornal, a informação não para. E com certeza a gente faz questão, lembrando que ainda nessa edição tem participação direto de Brasília do Alexandre Garcia, o comentário político do Alexandre. Claro, você não pode deixar de participar. Olha só, hein? Olha essa notícia, que ela não é de Goiás, mas ela talvez pode gerar repercussão em outras cidades, né, do país. é o seguinte: a fiscalização das regras para a circulação de bicicletas e patinetes elétricos na cidade de São Paulo começa nessa terça-feira. Estamos falando de São Paulo. As normas estão em vigor desde agosto e prevêem multa de R$ 130,00 vinculada, sabe a quê? Ao CPF do infrator. Os agentes da SET serão responsáveis por constatar infrações com apoio da Guarda Civil Metropolitana. Entre os pontos fiscalizados está a circulação de bicicletas e patinetes elétricos em calçadas exclusivas para pedestres. Em um dia de feriado, por exemplo, a Avenida Paulista fica com menos carros e mais bicicletas, patinetes e pessoas praticando corrida. Ontem, quem aproveitou a folga para se exercitar encontrou banners com alertas sobre limites de velocidade. Agentes também distribuíram panfletos e deram orientações aos frequentadores. Então, por que eu estou trazendo esse assunto? Essa questão de mobilidade urbana é algo muito sério, né? E nós temos que sempre prezar pelo respeito, seja em qualquer lugar do país. Aí é uma iniciativa lá em São Paulo, está relacionada a patinetes, esses patinetes elétricos, né? Essas bicicletas aí. A gente vê muitos absurdos aqui em Goiânia, na capital, e não só em veículos menores, né? Veículos grandes aí, passando em cima de calçada, né? Passando em cima de canteiro. É uma coisa que a gente sempre tem que falar aqui no rádio, pra gente ter essa conscientização das pessoas, né, Coronel?
5: Pois é, Elias, a gente tem uma mania de ficar falando dos defeitos dos nossos representantes, dos nossos líderes, mas o brasileiro, ele precisa ser estudado, né? Se você for ali no Parque Flamboyant, eu moro ali do lado, o Parque Flamboyant tem uma pista de ciclistas e tem uma pista de pedestres. Mas se você for usar a pista de ciclismo, você não consegue, porque os pedestres estão todos correndo lá nela. Eu não sei por que motivo, eu não sei por que o brasileiro age dessa forma, eu não sei por que as pessoas fazem isso, mas você vê muitos ciclistas tendo que desviar para cima da grama ou para a pista de caminhada, porque a pista de ciclismo está tomada, ou vice-versa. Quer dizer, ninguém respeita nada no Brasil, é estranho como o brasileiro se comporta, e não é simplesmente falar mal do brasileiro, falar por falar. Eu estou contando um fato, vai lá agora e observa, fica ali 5 minutos para você ver. Os pedestres preferem caminhar na pista de ciclismo e os ciclistas é que se virem, e aí vai para a pista de automóvel, o automóvel vai subir na calçada. Só pode ser. Então é um samba do crioulo doido. A gente não sabe como que funciona isso.
2: Professora Márcia, CPF, ou seja, não tem carteira de motorista, a punição é no CPF de quem infringir as regras.
4: Eu acredito muito em ações educativas, né? Muito em educações educativas. É só através da educação que a gente consegue essa conscientização. Agora, bicicletas e patinetes, gente, elas são meios de locomoção e elas precisam também ter regras. Então, eu acredito que São Paulo está certinho, a gente vê isso, é perigoso. A gente vê isso em Goiânia com facilidade. Andar nas calçadas, gente, é tudo errado, precisa ter regra. Nós vivemos em sociedade, do jeito que existe regras para carros, para outro tipo de veículo, também tem que existir, a meu ver, esse tipo de conscientização. E não tem carteira, igual você falou, de habilitação, tem que ser no CPF, porque, infelizmente, se não mexer no bolso, as ações educativas, muito delas podem não ter sentido. Eu vejo no meu condomínio, o Coronel Viveira estava falando lá próximo à casa dele. Eu vejo no meu condomínio, Coronel, dentro, às vezes, da minha garagem ali, a gente chegando de carro, criança com mãe junto, andando de patinete lá e os carros chegando. Olha o perigo que corre essa criança e olha esse motorista aí, ó, o risco que corre. Então, é necessário educar e é necessário conter, sim.
2: 8:02, intervalo comercial. 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
3: 8:07, já estamos de volta com o nosso Jornal Realidade Vinha FM 91,9. Vamos juntos até as 8:30 da manhã. Sou Elias Júnior, não tô aqui para passar manteiga no bigode do gato, gente. Comentários hoje na nossa bancada presencial com o Coronel Viveiros e professora Márcia Carvalho. Você também participa na nossa bancada virtual, você tem voz, tem vez. WhatsApp 99997-2005. YouTube também, chat em tempo real. E o presidente do Supremo Tribunal Federal, Edson Fachin, se reúne com o diretor-geral da Polícia Federal hoje para discutir menções a integrantes da corte no caso Master. O material foi requisitado por Fachin ao diretor-geral da PF, Andrei Rodrigues, ao confirmar uma reunião que foi pedida pelo delegado. Em ofício, Fachin afirmou que nenhum fato nem ninguém deve ficar fora da apuração. Dos 10 ministros do Supremo, há citações em graus diferentes de pelo menos 6 ministros ou parentes, além de referências a ministros do Superior Tribunal de Justiça e do Tribunal Superior do Trabalho. A movimentação da Polícia Federal tem potencial para aprofundar a crise instalada no Supremo desde setembro, pressionando Fachin a adotar providências em relação aos colegas. Até agora, o foco estava nos ministros Alexandre de Moraes e André Mendonça, que, diante das costuras internas, expuseram publicamente a divisão da corte. A Polícia Federal avalia que o encontro pode resolver eventuais divergências provocadas pelo caso Master com o Supremo e pavimentar a retomada das investigações. Nas últimas semanas, a PF trabalhou na individualização das citações, coronel.
4: Bom, vamos lá, vamos separar as coisas, né? Fala do Supremo, envolvimento dos ministros, como se fosse um envolvimento institucional. Não foi, é envolvimento de pessoas. São 12 ministros, 6 são mencionados. Vale dizer que desses 6, pode ser que nem todos tenham realmente algum envolvimento criminoso ou indevido com o Master. Por exemplo, já houve casos de pessoas que foram mencionadas por não aceitar se envolver com determinados casos lá no passado, na época do Mensalão, do Petrolão e das denúncias graves que já houve pelo Brasil. Então, essa apuração, Elias, ela realmente é necessária para separar o joio do trigo. Quem é que realmente teve envolvimento indevido? Quem é que teve envolvimento criminoso? Quem é que foi mencionado apenas como uma pessoa que não tinha acesso aos gestores do banco ou que não tinha qualquer envolvimento com o banco? Pessoas que foram mencionadas sem nem saber que foram mencionadas. Então, essa investigação da Polícia Federal, ela deveria ser realmente imparcial para apurar responsabilidades. Não se trata de investigação de pessoas, se trata de investigação de responsabilidade de pessoas. Porque pessoas podem estar sendo mencionadas sem ter qualquer envolvimento, e isso precisa ser separado. No entanto, aqueles que estão comprometidas indevidamente com o Banco Master, que causou o maior rombo da história do Brasil, essas pessoas precisam sim ser afastadas do cargo, porque não têm condições morais de continuar.

0: continuar no cargo e também responder criminalmente pelos erros que praticaram.
1: Professora Márcia.
2: Que bom que a PF está retomando essas investigações. Realmente é necessário colocar os pingos nos is. Todos os fatos devem ser apurados, caso Master sim, a Polícia Federal está aí fazendo. São 6 ministros citados, né? Precisa de ver realmente, nem sempre o citado é o condenado, mas eu acho que está certíssimo, tem que retomar mesmo, tem que colocar cada um no seu lugar, cada peça do tabuleiro ali certinho, que venha, se precisar de ser criminalizado, que venha a ser. Eu só queria, Elias Júnior, que essa apuração da PF ela fosse adiantada antes do dia 25 desse mês. Eu só queria isso.
1: Só isso, professor?
2: Pouca coisa. Só queria... Eu acho que eles estão num caminho certo.
1: Se fizesse muita isso, coisa. Já era o suficiente.
2: Eu acho que já era o suficiente, porque tem ministros aí que nós sabemos que estão aí dentro dos 6, né? Que ele tem a cara do outro. Então, precisa.
1: 8:12, a gente volta para nossa bancada virtual. Você tem voz, tem vez no nosso JR. Pedro Lima tá ligado com a gente. Bom dia, Elias e comentaristas. Queria muito que você cobrasse do prefeito a reforma do cruzamento por baixo da BR-153, entrada para o Parque das Laranjeiras. E só retirar as rótulas já fica bom, hein? É muito urgente. Tá aí o Pedro Lima com essa reivindicação. Inclusive, já existem estudos relacionados a essas eventuais mudanças ali na região. Os estudos estão sendo preparados por parte da Prefeitura de Goiânia. Valeu, Pedro. Obrigado pela audiência. Edivaldo tá ligado com a gente também. Bom dia, Elias Júnior. Aqui é Edivaldo Borges. Fiquei um tempo sem mandar mensagem, mas estou ligado, né? Grande abraço para vocês aí do estúdio. Valeu, Edivaldo. Obrigado. Bom dia por sempre continuar na sintonia. Samuel Landim. Bom dia, Elias e todos da Vinha do JR. Que tenhamos uma semana abençoada. Infelizmente, o caso do Banco Master, né? Está envolvido direita, esquerda, centro, ministros, ou seja, quase a república toda, né? Está trazendo aqui o Samuel via WhatsApp. Francisco também está com a gente às 8:14. Bom dia, Elias Júnior, todos da bancada. Que programa maravilhoso. Elias Júnior, nos ajude aqui no setor Antônio Carlos Pires 1. Só automotivo, 3 dias seguidos, ninguém aguenta mais, socorro, é o Francisco na escuta. Poluição sonora, Coronel Viveiros, reclamação do nosso ouvinte lá no Antônio Carlos Pires, né? O som tá na alta, literalmente na alta, viu?
0: Pois é, isso é muito comum, né? E é muito difícil de fiscalizar. Infelizmente, aí a maioria das instituições não estão preparadas para atender as demandas desse caso.
1: Oh, participação, bom dia a todos da Rádio Vinha FM. Gosto de política, moro no Rio de Janeiro. Parabéns ao nordestino, sabe votar. Tá falando aqui o Leléu, ligado aqui no jornal Realidade, né? Mais um ouvinte falando aqui do Nordeste. Hudson Nakamura mandou mensagem, Elias e bancada, e a escala 6x1. Tá. Ok, doutor, também moderando aqui a questão aqui da mensagem do doutor Hudson Nakamura. 8:15 agora, no nosso Jornal Realidade, a gente vai girando com a nossa pauta. Para você que está ligado com a gente, o empresário Elon Musk gastou cerca de 366 milhões de dólares, equivalente a 1 bilhão 800 milhões de reais, para apoiar o Partido Republicano do presidente Donald Trump no ciclo eleitoral das eleições de meio de mandato de 2026 nos Estados Unidos. Desse total, 276 milhões de dólares foram doados desde julho. A informação foi divulgada inicialmente pelo jornal The New York Times. Com isso, Musk se torna o maior doador individual nas eleições deste ano, de acordo com os registros de financiamento de campanha. Esta é uma mudança drástica no posicionamento político do empresário. Em maio do ano passado, Musk disse que pretendia reduzir seus gastos políticos. Abre aspas. Acho que já fiz o suficiente, fecha aspas, disse ele na época. Então, uma mudança aí na visão, e não só na visão, mas na prática de doação, coronel.
0: Na verdade, eu acho que não houve mudança não, porque ele ajudou o Trump lá na eleição dele, né? Inclusive financeiramente. Participou da campanha, depois participou do governo. Quando os dois romperam, houve uma manifestação aí das pessoas dizendo que agora sim o Trump estava abandonado, que não teria apoio financeiro, que o Musk se decepcionou e etc, etc. Isso prova que o Musk não fez pelo Trump, fez por convicção política. Ele tem o entendimento que o republicanos defende as ideias que ele defende e ele trabalha com seus meios, né? Que sejam financeiros, que sejam com a sua, o seu alcance nas redes sociais. Ele usa os seus mecanismos para fazer alavancar aquelas ideias que ele defende e que são representadas, no caso dos americanos, pelo Partido Republicano.
1: Professora Márcia Carvalho, o que teria feito Musk mudar essa estratégia? Qual mudar em relação ao que ele anunciou?
2: Bom, essa ação de Elon Musk, ela não é nem um pouco filantrópica, muito pelo contrário, né? Ela é um exemplo claro de capitalismo de compadrio, né? Ele quer ali que o republicano seja eleito aí no meio de mandato nos Estados Unidos, porque caso ele tenha maioria e esse partido for vencedor, ele como maior doador do republicano, ele compra muito fácil o Congresso. Ele vai ter autonomia no Congresso e, consequentemente, o que? Beneficiar as suas empresas. Eu acredito que ele está pensando nas empresas dele.
1: 8 horas 18 minutos, 8 e 18, Jornal Realidade, Vinha FM 91,9. O tempo não para, minha gente. O tempo não apita na curva. O tempo não espera por ninguém. 8 e 18, daqui a pouco, direto de Brasília, o comentário de Alexandre Garcia. Claro, você não pode perder, viu? Porque o comentário, principalmente chegando aí à eleição, os comentários ficam cada vez mais pertinentes em relação ao quadro político no nosso país. E o Papa Leão será internado na manhã de hoje em um hospital de Roma para uma operação de retirada de nódulo. A cirurgia, anunciada há apenas 2 dias, foi recomendada após médicos detectarem uma lesão em seu pulmão. O procedimento estava agendado para ocorrer às 11 horas no horário de Brasília, segundo informações, né, de fontes da Santa Sé e a repórter Michele Medeiros. A comitiva do pontífice deixou o Vaticano por volta das 8 horas e chegou ao hospital Gemelli cerca de 10 minutos depois. O Papa deixou o veículo e entrou pela porta da frente. No domingo, o pontífice surpreendeu fiéis ao anunciar durante uma oração na Praça de São Pedro, no Vaticano, que médicos detectaram um nódulo em seu pulmão em estágio inicial. O Papa disse que a operação ocorreria nos próximos dias. Um nódulo pulmonar é uma massa densa encontrada no pulmão. Pesquisas sugerem que a maioria dos nódulos detectados em exames de rotina e sem estar associados a sintomas costuma ser benigna. Nem o Vaticano, nem o Papa informaram a natureza do nódulo, professora.
2: Tomara que seja benigno, né? Porque você leu aí, é um nódulo pequeno, apesar de que no pulmão todo nódulo ele merece ser olhado com muito carinho, né? E que bom que ele vai ser operado logo, né? Detectou ele ainda pequeno e Deus queira que seja benigno e eu estimo melhoras aí, boa recuperação e boa cirurgia pro Papa Leão.
0: Elias, infelizmente eu não tenho boa experiência na minha família com essas histórias de nódulo, né? Então que seja realmente uma coisa bem tranquila, bem amena, porque infelizmente a gente sofre muito com o ente quando ele está enfermo, principalmente quando o caso é grave.
1: 8 horas 20 minutos, Jornal Realidade. Deixa eu dar um pulo aqui no YouTube. Vamos para o chat em tempo real. Você tem voz, tem vez aqui no nosso Jornal Realidade. E o like, dá like, gente. Quanto mais likes, maior a nossa audiência. Eva tá aqui com a gente, valeu, obrigado pela audiência. Tá aqui falando da complicação do caso Master. Belchior Avelino, bom dia a todos. Ficamos cada dia decepcionados com a justiça do Brasil. Eles têm um lado, isso tá na cara, tá aqui realmente desanimado com a justiça. Orozino Dores, né? Valeu, falando agora, eles conversem o que não devem e o Moraes ferra com o cara de novo. Deixar passar a eleição. Valeu, o pessoal tá fazendo aqui esse bate-papo no chat em tempo real. Danilo Franquilino, bom dia, ouço todos os dias, grande abraço, valeu Danilo, obrigado pela participação, pela audiência aqui no nosso jornal. Vera Lúcia Guedes também está acompanhando o Jornal Realidade, 8:21, 8:21, vamos para Brasília. Ele vem chegando com o comentário político, o Alexandre Garcia. Vamos agradecendo você que acompanha na audiência em Brasília, você que acompanha em outros estados, audiência internacional também. Estamos ao vivo no aplicativo da Vinha, portal da Vinha e também no YouTube. Alexandre Garcia. Olá, Alexandre. Muito bom dia.
3: Olá, Elias Júnior. Olá, ouvintes da Vinha FM. Bom dia.
4: Eu recebi uma lista de 58 políticos que foram aposentados no primeiro turno. Eu não vi nessa lista o Gilberto Kassab, porque teve algumas vitórias. Mas ele estava assim, os jornalistas o julgavam o grande estrategista, o que previa votos, o que sabia onde estavam os votos, o que sabia escolher os candidatos. Eu não sei, de vez em quando o jornalismo cria umas figuras assim, de sua preferência, e todo mundo embarca e vai repetindo o que alguns próceres inventaram. Vou começar por Caiado, o candidato do PSD, o grande candidato da terceira via. Eu mesmo achava, puxa, um excelente candidato, tem experiência, fez uma excelente administração em Goiás, acabou com uma bandidagem, né? Já foi candidato à presidência da República quando jovem, foi deputado, senador, governador, prefeito, né? Não deu, deu 2,17%, se não me engano, 2,18%. Não deu. Eduardo Paes, candidato do PSD do Kassab, perdeu. O Simões, lá em Mato Grosso do Sul, ficou em quarto lugar. No Paraná, o Sandro Alex ficou com a metade dos votos que elegeram Sérgio Moro. Ganhou com a Raquel Lira, em Pernambuco, Sergipe, Maranhão e Acre. Ganhou do candidato de esquerda. Recusou apoio a Flávio Bolsonaro, disse que Flávio Bolsonaro era chance zero. Pronto, lá já foi embora o seu dom profético. O PSD elegeu 43 deputados. Não é muito se considerar que tinha 42, né? Enfim, fica aí o registro de uma invenção jornalística que não se confirmou. Bom, uma outra questão, né? Eu tinha um SUV diesel. Eu não tenho mais. Agora eu tenho um híbrido que usa gasolina. Gasolina adulterada por álcool, né? Mas sabe quanto vocês estão me pagando? Ou nós todos, eu também, estão me pagando 2,12. Estão me pagando, não, para se eu tivesse o diesel, 2,12 centavos. Está saindo do imposto de todo mundo. Vai dar 10 bilhões de subsídio que vai durar até o fim da eleição. Isso aí o que é? Não é artigo 299 do Código Eleitoral, compra de voto por benefícios? Só vale na eleição. O aumento do Bolsa Família foi na eleição, pagamento. A promessa de canetinha para emagrecer foi na campanha eleitoral. Está tudo de bandeja para a Justiça Eleitoral enquadrar como crime eleitoral, não é? Está lá escrito, basta prometer, com fins eleitorais. Bom, e agora estão fazendo fake news para dizer que se o outro ganhar vai tirar isso, né? Bom, mas eu ficou muito marcado em mim as imagens da Avenida Paulista, porque eu já ouvi o discurso de 13 de março de 1964. Eu fiquei muito assustado quando eu ouvi gritos lá dizendo que era para pendurar os donos de jornais nos postes. Teve um discurso pesado do José Serra, que tinha 21 anos e era presidente da UNE. E agora eu ouço o mesmo discurso de ódio nas ruas, lá as pessoas que estavam lá, odientas. É crime aqui no Brasil fazer isso que fizeram com a bandeira dos Estados Unidos lá na Avenida Paulista. Isso é crime. As pessoas não sabem disso, mas é desrespeito a símbolos nacionais de outras nações, né, de nações amigas. Eu vi uma senhora que estava numa lanchonete, mas como chegaram ali os manifestantes, ela começou a ser ameaçada. A polícia teve que ir lá e dar apoio para ela sair. Enfim, eu fiquei assustado com o ódio que está no coração de certas pessoas. De Brasília, Alexandre Garcia.
1: Valeu, Alexandre Garcia, muito obrigado pela participação. 8:26 agora, gente, criminosos furtaram uma joalheria na rua Oscar Freire, em Cerqueira César, na zona oeste de São Paulo, que foi levado, assim, um absurdo, 5 milhões de reais em joias. Isso aconteceu na madrugada de ontem. Segundo a Polícia Civil, os ladrões invadiram um imóvel vizinho em obras e romperam paredes para chegar à joalheria. No caminho, passaram por duas lojas de roupas, de onde também furtaram diversas mercadorias. Ainda durante a ação, o grupo obstruiu as câmeras de monitoramento com papel alumínio e desativou os sistemas de alarme. Imagens registradas ao lado, do lado de fora do estabelecimento mostraram a movimentação dos criminosos. Após o furto, eles fugiram. Gente, é muita coisa, 5 milhões de reais. Aproveitando aí uma obra, e ainda levaram algumas roupas, né, professora?
2: Chama a Polícia Militar de Goiás pra lá, que logo, logo vai esclarecer esse caso.
1: Olha só.
0: Muito obrigado pela confiança, professora. Mas é o seguinte, isso aí não é um crime aleatório, né? Isso aí, com certeza, tem informação privilegiada, foi um negócio planejado. Passaram aí o tempo estudando como fazer, quando fazer, e escolheram justamente o feriado. Então, com certeza, algum indício, alguma pista vai aparecer e, com certeza, também esses criminosos serão identificados.
1: Deixa eu dar um pulo aqui nestas mensagens, os ouvintes acionando a nossa bancada, o meu agradecimento, né? A Catiana mandando bom dia. Catiana, muito obrigado pela participação, viu? O Carlos Eduardo também está com a gente. O Carlos falou, Elias, estava em São Paulo na semana passada, na região do Brás. Tá uma loucura, né? Os patinetes, essas motinhas elétricas, andando na contramão e calçadas. É o Carlos, tá ligado, trazendo essa experiência, sentiu na pele aí a loucura dos patinetes e as motos elétricas. Valeu, obrigado pela audiência. Também não posso deixar de abraçar, ela que também está sempre acompanhando o nosso jornal, a Edna Queiroz. Obrigado, Edna. Bom dia, Vera Gurgel também, o nosso muito obrigado. Coronel Viveiros, meu muito obrigado também por sua presença, participação em mais uma edição do nosso Jornal Realidade.
0: Deus abençoe, Elias.
1: Amém. Professora Márcia Carvalho, meu muito obrigado também.
2: Muito obrigada a todos os nossos ouvintes, a equipe Vinha, e que Deus continue nos dando uma semana abençoada.
1: Amém. Estaremos de volta amanhã, 7h10, após a propaganda eleitoral, com mais uma edição do nosso Jornal Realidade. Um grande abraço do Elias Júnior. Estaremos amanhã, então, se o senhor nos permitir, de volta com mais um jornal. Você que ainda está no YouTube, dá tempo de dar like, like, like. Obrigado a você no aplicativo da Vinha, portal Vinha FM, e também na frequência 91,9. O Daniel Fernandes vem chegando com o Cidade Ligada. Abraço do Elias Júnior, a gente se encontra no meu Instagram, Elias Júnior TV. Tudo posso naquele que me fortalece. Bom dia, Daniel!
5: Bom dia, bom dia, bom dia, Elias! Ótima manhã de terça-feira, com a maior cara de segunda, né? Meu Deus do céu, mas vamos juntos até o meio-dia, hein? Daniel Fernandes aqui, ó, pra poder comandar mais uma edição de Cidade Ligada. Já vou lançar aqui a nossa pergunta pra você ir respondendo, seja por texto, seja por áudio, pra concorrer aos nossos prêmios também, hein? Hoje eu quero saber o seguinte: ontem a gente tava conversando, eu e alguns amigos, sobre comida, né? Comida que às vezes a gente faz alguma mistura assim que parece ser estranha, né? Pra gente até que é normal, mas pra muita gente parece ser estranha, né? Então eu pensei assim, vou fazer essa enquete lá na terça-feira na programação da Rádio Vinha. Então vamos lá, você vai me falar aí, ó. Qual a mistura mais estranha de comida que você já fez? Pra você parece ser normal, mas pra outras pessoas parece ser assim meio estranho, né? Vem aqui, ó, dá a sua resposta, vem participar com a gente no 99997-2005.
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A partir de agora, você já se prepara aí, ó. Já vai, né, separando um tempinho pra você participar com a gente aqui. Seja pra pedir a sua música aqui no Solta a Voz. Hoje tem o Solta a Voz. Ontem eu não fiz o Solta a Voz, porque era feriado, né? Aí não precisava de cantar, não. Mas hoje eu quero você cantando aqui na nossa programação, tá? Solta a voz aí. Daqui a pouquinho eu vou passar seu áudio aqui. E aí, ó, vou tocar o louvor que você vai estar cantando no áudio, tá? Eu vou cantar junto com você. Você pode mandar abraço pra quem você quiser, tá? No áudio, não tem problema. Você pode deixar também o seu pedido de oração. Daqui a pouquinho a gente vai estar clamando aqui por você e também pelas suas causas. Tudo aquilo que você tem que colocar diante do Senhor aí, ó, te vai te ajudar em oração. Você pode aí, ó, já inclusive mandar agora no 99997-2005, tá? E hoje a gente também aí, ó, tem a nossa enquete. Todos os dias a gente traz aqui uma enquete legal pra você interagir conosco. E hoje tem!

pouquinho. A enquete de hoje, eu quero saber qual foi a mistura de comida mais estranha que você já fez, hein? Aliás, né, pra outras pessoas é estranho, mas pra você, você fala assim, ah, eu como isso aqui, pra mim é normal. Por exemplo, tem algo que eu faço, tem algo que eu misturo, que pra mim, gente, é a coisa mais simples do mundo, é um negócio mais assim, tranquilo. É, mas tem muita gente que fala comigo assim, André, mas você é doido, cara, como assim? Mas, gente, pra mim é normal, que é comer o pão com maionese. Tem muita gente que passa manteiga, né? E eu já vi, ó, algumas pessoas passam um monte de coisa, requeijão, né? Mas eu, gente, eu gosto do pão. E pode ser pão de sal, pode ser pão de doce, pode ser pão sovado, pode ser qualquer tipo de pão. Pra mim, tem que ser maionese. Se não tiver maionese, aí eu passo manteiga, mas eu gosto de maionese, hein? Mas é uma mistura que pra mim é normal, não tem nada de estranho, mas tem um monte de gente que fala comigo assim, Daniel, mas como assim você passa maionese no pão, cara? Uai, passa! Mas e você? Fala pra mim aí no 99997-2005, lembrando que eu tenho dois prêmios aqui, uma sessão de criolipólise, mais um almoço lá do Madame Fornalha, você pode escolher o prêmio aí, daqui a pouquinho, meio-dia, te faço sorteio, tomara que você possa estar levando, tá? Já a gente também aí, ó, além da oração da manhã, vai trazer informações pra você. Você já pode aí deixar, tá, seu pedido de oração, como eu disse pra você, tá? Manda aí, ó, o pedido de oração precisa ser por texto, tá? A resposta da enquete pode ser texto, mas pode ser áudio também, tá certo? 8h37, vamos começar aqui a nossa programação dessa terça-feira com Juliane Souza e Gabriela Rocha. Música.

0: que tem que fazer parte aí, não só da nossa fé, mas da nossa vida, né? Acreditar que o Senhor, ele é poderoso para fazer muito mais do que pedimos e pensamos. Você crê nisso? Então toma posse dessa verdade nessa manhã. Leandro Borges com Israel Salazar, não há impossível para Deus. Diante do trono pra gente relembrar aqui, ó. Lembra? Preciso de ti. Ai, ó, eu quero a sua participação cantando aí, ó, o seu louvor preferido nessa manhã de terça-feira. Qual é, hein? O louvor que de repente você ouviu aí na sua igreja nesse fim de semana, você acordou aí já cantarolando ele. Pede aqui na programação da Rádio Vinha, daqui a pouquinho a gente vai estar aqui, ó, tocando pra você, mas você precisa cantar um pedacinho. Gente, tem a vinhetinha do Solta a Voz aqui, uma vinheta nova, eu tô doidinho pra usar ela aqui na programação, mas preciso que você cante. Cante aí um pedacinho de uma música, manda pra mim, daqui a pouquinho a gente vai estar tocando, tá? Teve também Rope Darcy aqui com My Name of Jesus e também o som da Juliane Souza com a Gabriela Rocha, A Cristo Seja Glória. A enquete de hoje, você que tá chegando agora, não tá sabendo, a gente, ó, tá com uma enquete muito legal. Eu quero saber qual é a mistura mais, assim, aquela mais inusitada, né? Diferente que você faz em termos de comida, né? Você pega uma coisa, mistura com a outra, todo mundo acha estranho. Fala assim, nossa, mas como é que você dá conta de comer isso daí? Pelo amor de Deus, né? Mas você vira pra pessoa e fala assim, mas pra mim é a coisa mais normal do mundo, hein? Fala pra mim aqui no 99997-2005. Daqui a pouquinho, a gente tem aqui, ó, a oração da manhã. É aquele momento que a gente para aqui a nossa programação pra poder buscar aí pelas suas causas, né? De repente você tá aí clamando ao Senhor, buscando a parte dele, realmente um livramento, uma transformação na vida de alguém da sua família aí, ó. É, de repente você tá orando pelo seu marido, tá orando pelos filhos, você quer porque quer, né? Que eles se rendam e tá certinho, tá certinha. Você tem que orar mesmo, né? A gente acabou de cantar aí, ó, não há impossível pra Deus, tá? Por mais que aos olhos naturais, os olhos humanos, alguém possa até falar com você, ah, não tem jeito, esse menino não tem como, seu marido não vai converter, não, ó, deixa eu te falar, repreende essas palavras, tá? O Deus Todo-Poderoso vai fazer, ele começou a obra na sua família, na sua vida, e ele vai terminar, tá? Em nome de Jesus, vem orar com a gente aqui, manda aí 99997-2005, é o WhatsApp aqui da Rádio Vinha, você que tá pelo aplicativo, é só você mandar aí, ó, clica aí, contato, depois participação do ouvinte, manda mensagem, daqui a pouquinho a gente vai estar orando por você, tá certo? Vamos pro intervalo, já já tem oração da manhã.
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4: Quando uma pessoa apresenta comportamento suicida, quase nunca existe uma única causa. O suicídio é um fenômeno complexo e multifatorial. Existe, inclusive, uma predisposição genética. Sabemos que fatores hereditários podem contribuir para uma maior vulnerabilidade, mas genética não é destino. Alguns transtornos psiquiátricos também estão associados a um risco aumentado. É o caso da depressão, do transtorno afetivo bipolar e do transtorno de personalidade borderline, especialmente quando existem fatores como desesperança, impulsividade, uso de álcool ou outras drogas, crises pessoais ou tentativas anteriores. Mas atenção, ter um transtorno psiquiátrico não significa que uma pessoa irá tentar suicídio. Estamos falando de fatores de risco, não de uma sentença. É justamente por isso que reconhecer mudanças de comportamento, levar uma fala de morte a sério e procurar ajuda especializada pode fazer diferença. Comportamento suicida precisa ser compreendido, avaliado e tratado. E prevenção começa quando o sofrimento deixa de ser ignorado. Eu sou a doutora Aline Salim para a Vinha FM.
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1: Muito bem, já de volta aqui na programação da Rádio Vinha. E nessa manhã de terça-feira, a gente vai aqui, como eu disse pra você, clamar pela sua vida, né? O obreiro Johnny já tá aqui pra poder orar nessa terça-feira. Johnny, bem-vindo, bom dia, tudo bem?
2: Bom dia, querido ouvinte, tudo bem com vocês?
1: Vamos lá, orar?
2: Aleluia. Eu queria ler um texto com vocês que está lá em Gênesis, capítulo 26, no versículo 12, que diz o seguinte: semeou Isaac naquela terra. No mesmo ano, ele recolheu a 100 por um, porque o Senhor o abençoava. Sabe, eu quero que você compreenda de que essa é a verdade sobre a sua vida. Você já é abençoado pelo Senhor. Independentemente daquilo que você faça, há uma promessa para a sua vida. Há um tempo de bênção para você. Queria orar em específico, né, pelo Luiz Carlos, que está pedindo oração pela sua irmã Simone, que está precisando de um milagre de cura. Pela Maria de Fátima, que pediu oração pela sua filha. E pelo Austin, pelo seu comércio, né? Só para lembrarmos vocês que há esse tempo de bênção sobre você. O Senhor já te abençoou. Independentemente do que você esteja passando, há essa bênção liberada sobre você. Então feche seus olhos neste momento. Pai, eu quero abençoar cada um dos meus ouvintes. Pai, eu declaro, Senhor, que esta verdade, que é um tempo de bênção sobre eles, de que o Senhor já os abençoou, venha tomando sobre o coração deles. Não importa a circunstância que eles estejam passando, a bênção liberada sobre eles, porque essa é a promessa do Senhor sobre eles. O Senhor já os abençoou. Então tudo aquilo que eles venham fazer, que eles pensarem em produzir, em fazer, vai ter essa bênção do Senhor multiplicando sobre ele abundantemente. E assim eu abençoo, Pai, a vida do Washington. Declaro que é um tempo de multiplicação sobre o comércio dele, de que ele venha experimentando uma multiplicação como nunca antes, pois ele vai semear baseado nessa afirmação de que ele é abençoado. Assim também sobre o Luiz Carlos, que pede oração pela sua irmã, eu declaro agora em nome de Jesus de que a cura liberada sobre ela, porque a bênção do Senhor venha a encontrando neste momento. Eu declaro que ela será curada em nome de Jesus. Isso também pela Maria de Fátima, pela sua filha. Eu declaro que o Senhor venha conduzindo o coração da filha para um coração submisso, para um coração voltado a obedecer a sua mãe. E assim eu abençoo a vida de cada um dos meus ouvintes, que independentemente daquilo que eles estejam passando, a cura sobre eles, a multiplicação sobre eles liberada. E assim eu os abençoo e declaro em nome de Jesus.

0: abraçar. Você já pediu isso hoje para o Senhor Jesus? Senhor, me abraça, me conforta, me fortaleça, demonstre o teu amor na minha vida. Ah, pensa isso para o Senhor, hein? Ó, 97! Oi! Já vou falar! De hoje é a seguinte, ó, eu quero saber aí qual é a mistura de comida mais estranha que você faz, né? Todo mundo quando vê você fazendo ali, fala assim, mas que é isso, gente? Mas como que você dá conta de comer isso? E aí pra você, tudo certo, né? Você fala assim, não, mas que é isso? Não é estranho não, é. Isso aqui é super tranquilo, eu como numa boa. Manda aí, ó, a sua inscrição também, pra que você possa concorrer a um almoço lá do Madame Fornalha ou uma sessão de criolipólise pra perda de medidas lá da Nápoles Face e Corpo. Deixa eu pegar algumas participações aqui pra gente já ver aqui as misturas, né? Estranhas aqui dos nossos amigos. Deixa eu começar com a Sara. A Sara Vieira tá aqui, ó. Mandou áudio. Alô, Sara! Bom dia, minha irmã!
1: Graça e paz, Daniel.
0: Graça
1: bom
0: e
1: dia,
0: paz, Sara. Tudo bem?
1: Aqui é a Sara. Então, eu não acho estranho, minha família também não, mas quando eu conto isso pro pessoal, eles acham meio esquisito. Ah. Eu sou apaixonada em estrogonofe de carne moída. Daniel de Deus. Gente, não pode estar vacilando que eu quero fazer lá em casa. Nossa, é maravilhoso. Então, quero concorrer aos prêmios, viu?
0: Aqui, ô Sara, peraí, estrogonofe de carne moída, não acho que é tão estranho assim não, né? É que na verdade, né, o mais tradicional é com frango, não é isso? Então eu acho que talvez o pessoal estranhe por causa disso, mas deve ficar uma delícia, hein, Sara? Meu Deus do céu, o dia que você fizer, você me convida, ó! Vamos lá, a Cristiane também tá participando conosco aqui. Cristiane, bom dia!
2: Bom dia, Daniel, a paz do Senhor.
0: Paz do Senhor, minha irmã.
2: Que quem fala é Cristiane Cobo. É, Daniel.
0: Oi.
2: Algo assim que eu gosto muito e as pessoas acham estranho quando me vê comendo.
0: Ah.
2: É macarronada.
0: Macarronada.
2: Macarronada com farinha de mandioca.
0: Não, pera, aí é estranho mesmo.
2: Passa assim um macarrão bem suculento.
0: Ah.
2: Aí joga aquela farinha de mandioca por cima, assim, bem torradinha. Aí quando você vai comer, assim, aí vem aquele crocante, assim.
0: Que isso?
2: Não.
0: Com farinha, não.
2: Bom demais.
0: Bom
2: é
0: demais.
2: Estranho, mas fica delicioso.
0: Ô, Cristiano, deixa eu te contar um negócio aqui. Eu tô tentando imaginar aqui a macarronada com a farinha, mas deve ficar muito seco, não? Sei lá, hein, mas irmão, não vou duvidar não, já que você falou no finalzinho assim, você falou com tanta, né, vontade, né, nossa, vai ficar bom demais. Eu tô começando a acreditar, assim, um dia eu vou experimentar, nem que seja um pouquinho, Cris. Um abraço pra você, obrigado, viu, minha irmã, pela participação. O Mike também tá aqui, vamos saber qual que é aqui a coisa estranha que ele faz lá, ó, de comida. Mike, bom dia!
3: Rapaz, meu irmão.
0: Paz do Senhor,
3: dia,
0: meu irmão.
3: Bom dia, ótima semana pra todos nós, né? Irmão, não é bem assim uma mistura que eu faço, aí não é. Mas é tipo assim, às vezes eu vou em rodízio de pizza, que a maioria das pessoas gosta de fazer, comer de sal, depois comer de doce. Eu não. Eu é tá vindo de sal, eu como de sal, tá vindo de doce, eu como de doce. Eu faço essa misturada assim na hora de comida. Eu acho que isso deve ser meio estranho, né? Porque ninguém acha isso normal, pra mim é. Então, sei lá, às vezes, ou tem lugares também que a gente vai, que tem churrasco, tem pizza, assim, eu vou comer, né, tudo. E como churrasco, e como pizza, e se passar japonês também, gosta de um rodízio também, que eu vou lá e como japonês.
0: Faz uma misturemba, irmão.
3: Eu sou meio doido nisso aí.
0: Boa, Mike! Ô, gente, teve uma vez, na outra emissora que eu trabalhava lá na minha cidade, teve um amigo meu que fez um negócio que eu fiquei, assim, perplexo. Eu nunca vi uma outra pessoa fazendo isso. Inclusive, se você faz, se manifeste aí e fala assim, ó, eu também faço isso, Daniel. Porque pra mim, mas não foi, não é que foi estranho, foi

muito, muito, muito estranho. Ele pegou um pão, partiu o pão no meio, até aí tudo bem, né? E aí, não passou maionese, nem manteiga, não passou absolutamente nada. Sabe o que ele fez? Ele pegou um pedaço de bolo e colocou dentro do pão e comeu o pão com o bolo. Aí eu falei assim, meu amigo, que loucura que foi essa que você acabou de fazer. Isso pra mim foi uma das misturas mais estranhas que eu já vi na minha vida, hein? 9 horas, 12 minutinhos, só tocar mais músicas. Agora tem Adoração Central.

0: ligadinho aqui na programação da Rádio Vinha. Mais uma que se ouve primeiro por aqui, hein? Tão, tão bom! Antes teve a Adoração Central, um Avivamento e também o Guerra Worship. Vem abraçar! E olha, tô aqui esperando a sua participação, hein? Ó, manda aí, 99997-2005 a resposta pra nossa enquete de hoje. Já tá bom demais, hein? Pessoa já participando aqui, mas tá saindo cada coisa aqui, cada mistura, hein, gente? A nossa enquete de hoje é a seguinte: qual é a mistura mais estranha de comida que você já fez ou faz aí, ó? Manda pra mim a resposta, deixa aqui seu nome completo por escrito pra você ter a oportunidade de concorrer aos dois prêmios aqui dessa manhã de terça-feira, hein? Eu tenho aqui um almoço do Madame Fornalha e tenho pra você também aqui, ó, nessa manhã, uma sessão de criolipólise lá da Napoli Face Corpo. 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
1: 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Um abraço!
0: Valeu, doutor Douglas! Grande abraço! São 9h24. Ó, eu preciso aqui para um rápido intervalo comercial, mas é rápido, rápido mesmo, hein? Já já eu tô de volta, a gente vai tocar aqui Jura Vitória, Demar de Campos, pra gente relembrar aqui Paulo César Baruc e muito mais. E tem a nossa enquete. Qual foi aí, ou qual é, né, a mistura mais estranha que você faz de comida? Manda pra gente aqui, ó, a sua resposta. Pode ser por texto, pode ser por áudio. Pede o seu louvor preferido também, mas hoje você tem que cantar um pedacinho dele. Canta aí só um trechinho, manda pra mim. Já já a gente vai estar tocando pra você aqui na programação.

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0: programação da Rádio Vinha. Você tá comigo, Daniel Fernandes, aqui no Cidade Ligada. A gente vai juntos aí, ó, até meio-dia. São 9h29, iniciando essa manhã de terça-feira gostosa, né? Solzinho lá fora, mas também não tá aquela temperatura tão alta, né? Que tem feito nos últimos tempos aqui na capital goiana, mas tá menos o tempo, né? E com previsão de chuva pros próximos dias, né? Isso que é o melhor, hein? Mas vamos lá, a gente tá com uma enquete legal aqui e eu quero muito que a hora que você puder, possa aqui participar conosco, sabe por quê? Além de você aqui, ó, ter a oportunidade, né, de concorrer aos prêmios, são dois prêmios, aliás, tá? Tem aqui, ó, um almoço da Madame Fornari, tem também uma sessão de Queolipolis da Nápoles. Você ainda vai estar interagindo conosco aqui e nos contando qual a mistura mais estranha de comida que você já fez ou faz, né? De repente você ainda continua fazendo. O povo falou que é estranho e você não tá nem aí. Você, ai, é gostoso, vou continuar comendo, hein? Manda pra gente aqui no 99997-2005. Deixa eu pegar aqui mais algumas participações. Eu vou aqui agora com a Simone. Alô, Simone, bom dia.
1: Oi, Daniel, a paz do Senhor Jesus.
0: Paz do Senhor, minha irmã.
1: E a minha resposta para a enquete, a mistura mais estranha que eu faço é farofa de queijo meia cura.
0: Farofa de queijo meia cura?
1: Farofa doce. Ela é feita com queijo derretido. Coloca açúcar e farinha. Nossa, fica maravilhoso. Todo mundo acha estranho quando experimenta.
0: Uai, eu tô tentando imaginar aqui,
1: Simone. Aí querendo comer. E é isso, Daniel. Muito obrigada. Um bom dia, feliz semana pra você e pra todos os ouvintes.
0: Amém, Simone, pra você também, viu, minha irmã? Olha, não vou criticar não, vai que o negócio é gostoso mesmo, hein? O Antoninho também tá aqui participando com a gente. Antoninho, bom dia!
2: Daniel, bom dia, Antoninho, de Goiânia. Irmão, a irmã falou aí agorinha do macarrão com farinha, fica bom mesmo, viu?
0: Macarrão com farinha, já comeu? Macarrão com farinha? Meu Deus, vamos lá.
2: Mas olha só, o que eu faço diferente, às vezes as pessoas reparam, eu faço uma trouxinha com a folha do alface ali da salada e coloco o restante da comida que tem ali, o arroz, o feijão, a carne, e como aquela trouxinha. Fica bom também, viu? Fica divertido.
0: Não, mas abraço, isso aí eu faço.
2: Querido. Graça e paz.
0: Ô, Antoninho, isso aí eu faço de vez em quando. É bom, viu? É bom. Isso aí a mãe fazia, né? Pra gente poder comer, né? É, deixa eu ver, a Rosimeire também tá participando. Rosimeire, bom dia!
3: Oi, Daniel, paz do Senhor.
0: A paz do Senhor, minha irmã.
3: Eu faço uns mistureiros, tipo, como lasanha com banana, né? É isso aí, eu gosto de misturar. Acho bom. Bom dia.
0: Valeu, Rosimeire, obrigado pela participação. Vamos tocar mais músicas agora? Bruna Oli.

te relembrar que na programação da Rádio Vinha, o Ademar de Campos com a Nívia, nosso general. Antes teve Bruna Oli com Gratidão. Ó, 9:39, estou aguardando você aqui pedir o seu louvor preferido, hein? Manda aí um áudio, você cantando um pedacinho desse louvor. Fala assim, Daniel, eu quero ouvir essa música aqui, ó. E aí você solta a voz daqui a pouquinho. A gente vai estar tocando pra você aqui na programação, tá? Também quero aqui, ó, você participando da nossa enquete. Eu quero saber qual a mistura de comida aí mais estranha que você faz, né? Que o pessoal olha assim e fala, meu Deus do céu, como é que você come isso daqui, hein? Conta pra gente aí, ó. Vai que a gente não conhece e o negócio é gostoso mesmo, né? Gente, e olha só, hein? 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
0: 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E agora, deixa eu atender aqui um pedido direto do nosso WhatsApp. É o Solta a Voz que tá com vinhetinha nova. Olha só, ó.
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0: E quem vai soltar a voz aqui é a Nayara. Bom dia, Nayara.
3: Bom dia, tudo bem?
0: Tudo bem.
3: Eu me chamo Nayara. Eu queria estar pedindo louvor do Vitor Santana, João 20. Oh.

0: Rádio Minha e o louvor internacional de Tiny Wells aqui na programação Here Comes the Church. Antes teve o Vitor Santana, João 20. Quem pediu essa daí foi aqui, ó, direto do nosso WhatsApp. Foi a Nayara, né, Nayara? Um abraço pra você, obrigado aí pela participação. E é assim que você vai colocar o seu louvor pra tocar hoje aqui na nossa programação, tá? Você vai cantar um pedacinho. E olha só que interessante, na hora que a Nayara tinha me pedido a música, eu falei assim: Nayara, mas hoje você tem que cantar, sabe? Tem que participar aqui do Solta a Voz. Aí ela falou assim: ah, Daniel, mas minha voz não é boa não pra cantar. Aí eu falei assim: não, mas não precisa ser boa não, é só você cantar. Ela soltou a voz e ficou bonitinho demais, Nayara. Tá vendo? Às vezes você que tá aí me ouvindo fica nessa de: ah, minha voz não é bonita, ah, eu tô rouca, ah, eu tenho vergonha. Para com isso. Você vai tirar isso da sua mente, vai participar com a gente aqui. Canta aí, é só um pedacinho, só um trechinho aí do seu louvor preferido. Manda pra mim daqui a pouquinho. A gente vai estar aqui, ó, tocando pra você essa música na programação. No áudio, você pode inclusive também mandar abraços, fica à vontade, tá? 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Bom, a nossa enquete, gente, é a seguinte, olha só. A gente quer saber de você qual mistura de comida mais estranha que você faz, hein? Que todo mundo não acredita, né? Quando vê você fazendo, o pessoal fala assim: nossa, nem é possível que ele vai comer aquilo, hein? Deixa eu ver a Elisa participando com a gente aqui. Alô, Elisa, bom dia.
1: Graça e paz, Daniel.
0: Graça e paz, minha irmã.
1: E a todos da Rádio Vinha, aqui é Elisa. Daniel, vou te falar o que eu como que o pessoal acha estranho. É uma manga tombada.
0: Manga tombada?
1: Irmã Elisa, o que é uma manga tombada? Vou te responder, Daniel.
0: Então vai lá, responde aí que eu tô curioso.
1: Com farinha de puba. Lá no Maranhão a gente come muito. E aqui, quando eu como, os goianos acham estranho. Mas é uma manga tombada, meu irmão. Te convido a experimentar. Tu vai gostar, rapaz, é bom demais, bicho.
0: Oi, Elisa, eu vou até voltar seu round aqui, peraí só um pouquinho.
1: Do que é uma manga tombada? Oh. Vou te responder, Daniel. Oh. É uma manga bem madurinha, com farinha de puba.
0: Farinha de puba. Eu nem sei o que é farinha de puba, Elisa. Mas tudo bem, você tá falando que é gostoso, né? Adailton, lá de São Paulo, participando também. Adailton, bom dia.
2: Fala, Daniel, bom dia, meu querido. Adailton falando com você aqui. Daniel, sobre a enquete aí, rapaz... Agora lembrei do negócio aqui que minha mulher faz, minha esposa faz, negócio meio estranho, cara.
0: Que é?
2: Ela faz frango, coxa sobre coxa na panela, depois ela joga um açúcar, rapaz, pra caramelizar aquele negócio, e fica um frango agridoce. Ô, negócio ruim, viu?
0: Cê é ruim? Tá doido,
2: só Deus mesmo, porque eu é. Aí ela faz só pra ela, porque nós não gostamos, não.

0: Aí a gente tem que ficar feliz com ela. Um abraço, Daniel. Mas esse frango com açúcar, pelo amor de Deus, tá certo?
1: Ô, Adailton, vou te falar um negócio. Tomara que ela não esteja ouvindo, né, Adailton? Vamos lá, o Cristiano também tá com a gente. Cristiano, bom dia.
2: Bom dia, Daniel. Rapaz, a coisa mais inusitada, assim, que o pessoal, às vezes eu como, o pessoal fica falando, é comer cuscuz com leite e café, os três juntos.
1: Não, peraí. Ô, Cristiano, você não vai me falar que você pega o cuscuz, derrama leite e derrama café no meio do cuscuz, mistura tudo aquilo e come. Não é possível. Eu assim, ó, eu como cuscuz com café, mas é separado. Eu como cuscuz e vou tomando café. Agora, você joga tudo junto e mistura, é isso? Não é possível, Cristiano, não. Não, Cristiano, não é possível. Deixa eu ver a Eunice aqui, ó. Eunice, bom dia, minha irmã.
3: Bom dia, Daniel, graça e paz.
1: Graça e paz.
3: É Eunice do Buriti Sereno. A mistura mais estranha.
1: Já tá rindo.
3: É comer abacate com arroz e feijão preto.
1: Meu amo, pai amado. Pera, ô Eunice. Arroz, feijão preto e abacate, irmã. Nossa, Eunice. Essa é estranha mesmo, viu? Um abraço pra você. Obrigado pela passação, viu, minha irmã? Vamos lá tocar mais músicas? Já tá rolando, né? O som do Paulo César Baruc, Clamo Jesus.

0: pouquinho aqui na programação da Rádio Vinha. Clamo Jesus. E agora tem, ó.
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0: Vamos lá, quem vai soltar a voz dessa vez é o Luciano. Bom dia, Luciano.
2: Bom dia, Daniel. A graça e a paz do Senhor. Aqui é o Luciano Félix de Piracanjuba. Eu queria estar pedindo agora aqui aquela música do Te Louvarei, se não me engano, é do Toque do Altar, da Abissácia, né? Que diz assim: Te

0: Ah, isso é boa demais,
1: um abraço,
0: hein?
1: A todos os ouvintes, a você e a paz do Senhor.
0: Valeu, Luciano, obrigado pela sua participação. Que louvor lindo que você pediu aqui. É realmente o toque no altar, hein? Te louvarei aqui na programação da Rádio Vinha. É o Cidade Ligada, pede a sua aí também, ó. Mas tem que cantar, tem que fazer que nem o Luciano fez aí, ó.

0: Tá, te louvarei! Foi o Luciano, né, Lu? Um abraço pra você aí, cara. Obrigado pela sua participação, viu? Pediu bem demais aqui pra gente relembrar na programação esse grande louvor aí do Toque no Altar. Paulo César Baruco também passou por aqui com Clamo Jesus. Gente, eu preciso ir aqui pra um rápido intervalo comercial, lembrando que a nossa enquete, ó, eu quero saber de você qual a mistura mais estranha que você faz aí, ó, em termos de comida. Quando você faz, todo mundo olha pra você e fala assim: meu Deus do céu, não é possível que vai comer aquilo. Já aconteceu comigo, viu? Ô, gente, é um negócio que eu não consigo entender. Na sua opinião, você que tá me ouvindo aí, você acha estranho passar maionese no pão? Eu acho o negócio mais simples do mundo, mais normal do mundo. E o povo acha estranho. Fala assim: não, Daniel, mas pão é com manteiga e tal. Gente, mas eu acho que com maionese fica uma delícia. Principalmente se ele for de doce. Se for pão sovado, então, né? Aqui tem um pão que vocês gostam muito, gente. Como é que é o nome do pão? Parece pão sovado, mandi. Acho que é pão mandi que chama. Passa maionese ao invés de manteiga pra você ver o tanto que fica gostoso, hein? Mas antes de ir pro intervalo, deixa eu compartilhar uma informação com você aqui, ó. É que duas mega congregações da Coreia do Sul estão no centro de uma investigação sobre ataques cibernéticos que podem ter colocado em risco informações pessoais de centenas de milhares de fiéis e funcionários. Os casos envolvem a Yeouido Full Gospel Church em Seul e a igreja Sahang, também localizada na capital. A dimensão dos incidentes chama atenção. Dados analisados pela empresa de segurança digital Oasis Security indicam que informações de aproximadamente 850 mil integrantes da Yeouido Full Gospel Church podem ter ficado expostas. No caso da igreja Sahang, a suspeita envolve ali cerca de 89 mil membros, além de arquivos funcionais de 286 colaboradores. Entre os dados potencialmente acessados estão nomes, data de nascimento, também, ó, endereços, números de telefone e informações relacionadas a documentos de identificação. As igrejas, porém, ainda não confirmaram quais registros foram efetivamente copiados ou divulgados. Vamos para um rápido intervalo, já já a gente está de volta. Não sai daí!
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de volta aqui na programação da Rádio Vinha. Você tá comigo, Daniel Fernandes. Até o meio-dia. E eu quero a sua participação aqui, tá? A hora que você tiver um tempinho aí. Eu sei que hoje terça-feira, né? Apesar de ser terça, tá naquele ritmo da segunda-feira. Aceleradíssimo aí pra você, né? Que bom, né? Que Deus possa te abençoar, que você possa organizar todas as coisas aí. E nessa manhã de terça-feira, você possa se dar muito bem, tá? Ó, a gente tá com uma enquete, daqui a pouquinho eu falo pra você. Mas antes, eu quero falar de duas promoções que já estão lá no nosso Instagram, hein? A propósito, eu tô ao vivo também lá no Insta, viu? Tô numa live lá agora com um monte de gente, ó. O Enziel tá lá, a Kelly tá lá, a Fran também. O pessoal só deixa o nome, tá? Principalmente quem tem perfil comercial, deixa o nome aí pra eu falar o nome de vocês, pra mandar um abraço pra vocês, porque não aparece mais pra mim, tá? A Kelly também, a Márcia, a Gabi, deixa eu ver quem mais aqui, o Paulo, o Raimundo, o Lino... Ah, Elia, Rosângela, Aparecida, todo mundo já tá lá, ó. Ligadinho, né, na nossa programação e também já curtindo aqui a nossa live, que eu vou tá lá batendo um papo com vocês. Inclusive, quando tiver tocando músicas aqui, a gente vai tá trocando uma ideia lá na nossa live no Rádio Vinha FM, é o nosso Instagram, tá certo? 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Bom, a gente tem a nossa enquete de hoje também. Você quer saber qual é a enquete?

0: Eu quero saber de você que tá sintonizado aí na programação da Rádio Vinha. Qual a mistura de comida mais estranha que você faz ou já fez? Eu quero saber, manda pra mim aqui lá no Instagram. Será que tem alguém aqui que tá respondendo? Ó, deixa eu ver o Max, hein? O Max tá aqui ao vivo. É, ele tá dizendo o seguinte, ó. Ô, Daniel, eu na verdade, eu não tenho não, tá? Mas tem um amigo meu, Daniel, que ele faz algo que eu nunca vi alguém fazer. Ele pega o arroz, o feijão, o macarrão e o que mais? Ué, eu acho que você respondeu aqui no WhatsApp. Deixa eu completar aqui, porque faltou ali a sua resposta, ô Max, lá no Instagram, mas eu acho que você tinha respondido aqui no WhatsApp, né? Meu Deus, quanta participação. Aí ele falou assim, ó, ele pega o arroz, o feijão, o macarrão, o ovo, salada, pega o leite, Daniel, e joga o leite no meio de tudo. Ah, não, aí não, Max. Aí, eu vou te falar. Aí, como dizem os bons goianos, é pra acabar com os piqui de Goiás. Não. Ó, a Jéssica tá respondendo lá no nosso Instagram e ela tá dizendo assim: Daniel, batata frita com sorvete é uma delícia. Ô, Jéssica. Batata frita com sorvete, Jéssica? Mas não é possível. Será que esse negócio é bom mesmo? Batata frita com sorvete. Meu Deus do céu. Deixa eu ver aqui, ó. Sabadini tá dizendo assim, ó. Paz do Senhor, Daniel. É o Roberto respondendo a enquete, Daniel. Eu como quiabo com farinha. Pô, mas quiabo com farinha não é tão estranho assim não, hein, Robertão? Eu acho que dá pra descer um quiabinho com a farinha. Não sei, hein? Agora, não, peraí. Esse aqui... Tá aqui, ó, o nome tá como Souzinha. Eu não sei como é que é o nome do nosso ouvinte. Mas olha o que é que ele falou aqui no Instagram. Daniel, respondendo a enquete, eu gosto da berinjela refogada com a manga. Meu Deus. Nossa, Souzinha, essa aqui foi de lascar, hein? Meu Deus, berinjela e manga refogada. Bom, não vou zoar não, vai que esse negócio é gostoso. Vamos lá, deixa eu pegar algumas satisfações do nosso WhatsApp aqui, ó. Gente, daqui a pouquinho eu vou fazer textos também, mas é porque tem muitos áudios, né? Então deixa eu pegar uns áudios primeiro aqui, ó. Sinomar, alô, Sinomar, bom dia, meu irmão.
1: Ô, Daniel, paz do Senhor, pastor.
0: A paz do Senhor, meu irmão.
1: Falando. Minha segunda participação no programa.
0: Vamos lá.
1: Eu tenho duas misturas que eu faço que eu acho que não é qualquer um que come, não. Todos que olham falam, não, isso aí não dá pra engolir. É, a primeira, até já tem tempo que eu não faço isso, ela se chama gemada. Ela é feita com ovos e é ser feita da seguinte forma. Você separa a clara da gema e bate aquela clara até virar neve. Aí quando virar neve, você mistura a gema e bate novamente. Aí fica uma pasta cremosa, tipo neve. E aí você mistura farinha e açúcar e come.
0: Meu Deus do céu, o que é isso,
1: melhor, gente? E mais forte do que aquilo. Só que ela fica com cheiro muito forte de ovo, então as pessoas não conseguem comer. Essa é a primeira mistura. A segunda mistura é... quando faz um arroz que ele passa um pouquinho no sal, eu coloco leite. Eu ponho arroz com sal e leite.
0: Que isso, cara?
1: É outra mistura, cara, que ninguém faz na vida.
0: Meu Deus do céu! Sinomar, alô, arroz, leite e sal. Ah, não, não. Isso não tem como ser bom, não. Meu Deus do céu, não é possível, gente. A Rita também tá respondendo aqui. Alô, Rita, bom dia.
2: Oi, Daniel, bom dia. Graças a Deus,
0: irmã.
2: Semana abençoada, em nome de Jesus,
0: amém,
2: pra todos.
0: Amém, amém.
2: Sobre essa enquete aí, eu vou contar algo do meu filho aqui.
0: Então vai,
2: Leonardo, tem no quando era criança, ele gostava de comer pão de queijo com ketchup. Até hoje, se
0: pão
2: deixar.
0: Pão de queijo com
2: já
0: ketchup?
2: É adulto, né, agora. Mas até hoje, se deixar, ele gosta de comer pão de queijo com ketchup. Pode entender isso, Daniel?
0: Meu Deus!
2: Eu falo desse meu filho, como assim? Mas dizendo ele que é uma delícia.
0: Gente!
2: Então é isso aí, Daniel. Deus abençoa. Manda um abraço pro meu amado esposo Júnior e pro meu filho Léo. Eu amo eles muito. Eles são bênção do Senhor na minha vida. E manda um beijo e um abraço pra eles aí, por mim e pra todos da rádio.
0: Valeu, Rita. Um abraço pra você, um abraço pro Léo, um abraço também aí, né, pra todo mundo da sua casa. Bom demais. Ô, Rita. Ô, Júnior, sério mesmo que o Léo faz isso? Não é possível, cara. Pão de queijo com ketchup. Ô, gente, colocar ketchup no pão de queijo é a mesma coisa de você quebrar o macarrão perto de um italiano. É a mesma coisa, você arruma uma confusão, irmão. O Luciano, alô Luciano, bom dia.
3: E só pra completar, a coisa mais estranha que eu comi e como e gosto é qualquer tipo de comida, no almoço ou na janta, tomar leite, leite que puro, isso, leite, cara, gelado junto com, no lugar de refrigerante,
0: que
3: ou
0: isso?
3: Suco.
0: Oh, não! Mas, gente, como é que você come, como é que você come arroz, feijão, carne com leite, velho? Meu Deus! Mas vai que fica bom, né? Eu nunca experimentei. Agora tem a nova da Aline Barros aqui na programação do Cidade Ligada. Uma coisa nova!

0: Rádio Minha, e pra gente relembrar aqui na programação, Alviniard com David Killa, Me Derramar. Antes teve a nova da Aline Barros, Uma Coisa Nova. E aí, hein? Você já respondeu aqui a nossa enquete? Lembrando que lá no nosso WhatsApp, quando você responde no WhatsApp, 629-9997-2005, automaticamente já pode deixar o seu nome aqui pra concorrer aos nossos prêmios, tá? Eu tenho aqui, ó, um almoço da Madame Fornalha e também uma sessão de Quironipólise da Napoli pra você, hein? Você pode escolher o prêmio que você quer aí, ó. E você que tá na live aí, ó, não deixa de participar não, hein? Por exemplo, a Nair, gente, olha só. A pergunta é a seguinte: qual mistura mais estranha de comida que você já fez, hein? A Nair tá falando o seguinte, ó. Daniel, bom dia. Tá na live aqui, né? Ô, Daniel, pipoca com vinagre. Meu Deus do céu. Alguém que está sintonizado na vinha já comeu pipoca com vinagre? Pra falar pra gente se é bom ou se não é, porque eu, sinceramente, não tenho coragem nem de experimentar. Mas tudo bem, obrigado, Nair. Um abraço pra você. A Júlia também tá por aqui. Deixa eu ver, a Gisele acabou de entrar. É, a Cleo também, Nair. Deixa eu ver aqui, ó. Sirlene, a Jennifer, a doutora Jennifer. Deixa eu ver, William falou aqui: Daniel, eu como macarrão com batata palha. Bom, mas macarrão com batata palha deve ser gostoso demais, hein? Não é tão estranho assim não, hein? Mas tá certo, hein? É, um abraço aqui também, ó. Deixa eu ver aqui. A Ângela, a Mônica, William, né? Yara. Pessoal lá na nossa live. Ivaninha acabou de entrar. Silvânia também. Ó, beijão pra todo mundo aí, ó. Boa terça-feira pra vocês. Vamos voltar lá pro nosso WhatsApp. Gente, olha que gracinha aqui, ó. Vamos lá pra participações aqui infantis, né? Ontem foi dia das crianças. Então vamos abrir espaço aqui pras participações infantis. Primeiro a Isadora. Alô, Isadora, bom dia.
1: Bom dia, Daniel. Graça e paz. Meu nome é Isadora Vitória, filha da Ivani. A comida que nós comemos e quase ninguém gosta é gororoba, feita... Oh.

0: com bolacha de sal, manteiga e café.
1: Bolacha de sal, manteiga e café. Olha, eu não sei como é que é a sua gororoba aí, Isadora, mas eu já fiz isso, eu pegava a bolacha com manteiga e molhava no café, aí é bom, viu? Ah, aí eu vou te falar, aí é gostoso demais, demais, demais, demais. É, tem uma outra participação aqui infantil, será que é aqui? É, da Carol, deixa eu ouvir aqui.
2: Tudo bem, Daniel? Ouvindo a Rádio Vini aqui, e eu gostaria de estar participando da enquete aí. Meu nome é Carolina, estou no setor Morada dos Pássaros, em Aparecida. E a comida que eu acho uma delícia. Farinha com açúcar e chocolate. É uma delícia, Daniel. Experimenta uma hora pra você ver o tanto que é gostoso.
1: Ô, Carol, eu vou experimentar, hein?
2: Um abraço.
1: Mas se eu não gostar, eu te falo, hein? Ô, Carol, vou te falar, viu? Pensa num cara que é ruim pra comer, viu? Meu Deus do céu. Bom, a participação infantil não era da Carol, não? Deixa eu ver quem que era, então. Ah, tá. Foi a Priscila, né? Que foi a filha dela, Ana Laura, né? Vamos ouvir aqui a Aninha. Alô, Aninha!
3: Oi, Daniel. Aqui é a Ana Laura. Pode ser eu, né? Bom dia. O que eu gosto de comer é skinny com sorvete. É a melhor coisa.
1: Skinny com sorvete. O que é um skinny, hein? É um salgadinho? Será que é isso? É, mas obrigado, viu, lindona? Deus te abençoe, Aninha. Obrigado pela participação, tá? É, o Guilherme, vamos saber aqui qual que é a mistura do Guilherme. Guilherme, bom dia!
4: Rapaz, Daniel, bom dia.
1: Paz Senhor, meu irmão, bom dia.
4: Tudo bem, meu irmão?
1: Tudo bem, Guilherme.
4: Participando da enquete aí, a mistura assim mais louca assim que eu faço, às vezes, é com francês, com mel.
1: Rapaz, peraí, Guilherme. Pão francês com mel? Olha, ruim não vai ficar não, né? Porque, pô, pão francês é gostoso, o mel também. Ruim não deve ficar não, mas que é estranho, hein? Vamos lá.
4: Rapaz, trem é bom, viu? Toca pra nós aí, Juliane Souza aí.
1: Pera aí, você vai cantar? Então tem que ter vinheta, tem que ter a vinheta.
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1: Então vai lá, Guilherme, solta a voz aí, meu irmão.
4: Quem é esse que era sem pecado e não me condenou? Um abraço, meu irmão.
1: Valeu, Guilherme.

0: para você participar também conosco, tá? O nosso TikTok, o nosso Instagram é o mesmo endereço, tá, gente? Rádio Vim FM. Entra lá, agora eu tô no TikTok, tá certo? Mas a gente tá aqui, ó, com essa enquete legal e também gerando aqui, ó, interação, e você que tá respondendo, tá tendo a oportunidade de deixar aqui, ó, o seu nome completo para que você possa tá concorrendo aqui, ó, nas nossas promoções. Eu tenho aqui um almoço do Madame Fornalha para você e tenho também aqui, ó, uma sessão de criolipólise lá da Nápoles Face Corpo, hein? É só você responder a nossa enquete, qual mistura de comida mais estranha que você já fez, hein? Deixa eu pegar algumas participações aqui, a Mônica. Alô, Mônica, bom dia!
1: Daniel, bom dia! Graça e a paz, meu irmão.
0: Graça e paz,
1: pipoca,
0: irmã.
1: Pipoca com vinagre e molho de pimenta.
0: Ah, não, você tá brincando.
1: É uma delícia!
0: Não, peraí, Mônica, peraí, é sério esse negócio da pipoca com vinagre? Ah, não, não brinca. Sério que é bom?
1: É muito bom. E olha, eu vou te contar uma coisa. Eu ainda fazia meus filhos comerem.
0: Olha
1: isso. Meu filho mais velho tem trauma. Trauma de vinagre.
0: Mas vinagre,
1: tanto
0: mano.
1: Que eu fazia ele comer pipoca com vinagre.
0: Meu
1: a pimenta
0: Deus.
1: Não colocava não, porque eu ficava com dó. Mas a pipoca com vinagre eu fazia ele comer. Um abraço, meu querido. Fica com Deus.
0: Ô, Mônica, obrigado pela sua participação, minha irmã. Menina, pipoca com vinagre. Vamos lá, deixa eu chamar mais uma aqui. A Kellen tá lá em Álvares Machado, São Paulo. Alô, Kellen, bom dia.
2: Oi, Daniel, a paz do Senhor Jesus.
0: Paz
2: tudo
0: Senhor,
2: bem?
0: Minha irmã.
2: Bom dia. Então, Daniel, eu não tenho nada assim de estranho assim pra comer. Eu acho que é tudo normal. Mas houve uma época na minha infância onde a gente pagava aluguel, meu pai, minha mãe, e tinha uma vizinha, né, que tinha lá as crianças, e eu brincava com aquelas crianças. E toda vez que a vizinha esquentava, fazia feijão, cozinhava feijão, ela chamava as crianças para comer feijão. E eu falei, nossa, o almoço vai ficar pronto, né? Mas quando aquela menina voltava para brincar comigo, ela voltava com uma caneca de louça, com o feijão cozido dentro e cheio de açúcar. Aquele negócio me marcou tanto que eu lembro até hoje. E eu nunca vi ninguém comer aquilo. Feijão com açúcar na caneca.
0: Meu Deus do céu, feijão com açúcar.
2: Nossa, dava até um...
0: Meu Deus do céu.
2: Olha, foi uma coisa que eu nunca vi ninguém comendo.
0: Meu
2: e fiquei
0: Deus.
2: Impressionada.
0: Ô Kelly, eu nunca também nem sequer ouvi falar de alguém comer feijão com açúcar. Meu Deus do céu, que mistura. Gente, tá aparecendo uns negócios estranhos aqui mesmo, hein? Vou saber a Raquel aqui pra gente tocar a próxima música. Alô, Raquel, bom dia!
3: Oi, Daniel, bom dia pra todos. Daniel, uma coisa que eu comia, e assim, eu mesma achava estranho. Mas
0: ver,
3: eu gostava muito de
0: vamos
3: comer.
0: Ver se é estranho,
3: eu falava, gostava, porque hoje em dia eu não como mais. É até mais pela saúde mesmo. Mas uma coisa que eu gostava muito de comer era um salgado assado. Ele vinha presunto, mussarela e frango. E eu gostava de comer ele com milkshake. Nossa, que
0: sério?
3: Pra mim era muito gostoso. Até hoje eu sinto falta.
0: Com milkshake?
3: Mas era muito bom.
0: Raquel, eu não vou duvidar de você. Não sabe por quê? A minha esposa, cara, ela come misto quente com Toddy. Pra mim isso é muito estranho. Eu tomo com refrigerante, com suco, né? Vamos lá tocar mais músicas agora.

0: A programação da Rádio Vinha. Antes teve a Natália Braga, Debaixo de uma Palavra. Ó, faltando um minutinho aqui para as 11 horas da manhã, já já meio-dia. Eu vou estar fazendo um sorteio aqui, ó, de dois brindes, hein? A gente tem aqui um almoço lá do Madame Fornalha e tem para você também aqui, ó, uma sessão de criolipólise lá da Napoli Face e Corpo. Manda aí, ó, a sua resposta para nossa enquete e deixa o seu nome para poder estar concorrendo, tá? A enquete de hoje eu quero saber de você é qual a mistura mais estranha de comida que você já fez ou faz, né? Compartilha conosco aqui no nosso WhatsApp, o 629-9997-2005. 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
0: 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Gente, eu vou pra um rápido intervalo. 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Não sai daí!
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0: Rádio Minha e o som do Felipe Rodrigues, tudo é perda. E ó, tô aguardando você participar conosco aqui, viu? 99997-2005. Vem dar sua opinião aqui na nossa enquete, hein? Eu quero saber de você o seguinte: qual a mistura de comida mais estranha que você já fez ou que você faz aí, ó? Que todo mundo fala assim: meu Deus do céu, sério que você vai comer isso daí? Ó, comigo já falaram isso, viu? Já falaram assim: não é possível que você vai passar maionese no pão, Daniel. Eu falei: cara, é gostoso demais, você não tem noção. Você precisa experimentar, hein? Grazi, Grazi, Grazi, bom dia!
1: Bom dia, Daniel! Bom dia, ouvintes da Rádio Vinha!
0: Tudo bem, Grazi?
1: Tudo ótimo, e nessa terça-feira com carinha de segunda.
0: Nossa, mas tá demais, Grazi. Várias foram as vezes que eu tive que olhar pro computador aqui pra saber que é terça-feira, porque senão eu ia falar segunda. Eu ia, ia, com certeza eu ia, porque realmente esse final de semana, e mais um, né?
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1: 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Vamos tocar mais músicas? Tá chegando agora o Forest Friend.

0: som do Forest Frank aqui na programação com Good Day. Agora tem, ó.
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0: Olha quem vai soltar a voz com a gente aqui agora é a Vanusa. Bom dia, Vanusa!
2: Bom dia, Daniel. Graça e paz.
0: Graça e paz, minha irmã.
2: Tudo bem, Daniel?
0: Tudo bem.
2: Daniel, gostaria muito de ouvir um louvor do Fernandinho que diz...
0: Qual?
2: O sol, a lua, estrelas e o mar.
0: Valeu, Vanusa! É te adorar do Fernandinho. A gente já tá tocando pra você aqui, ó.

0: 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Eu sou do William Nascimento aqui na programação da Vinha. Fernandinho também passou por aqui com Te Adorar. Olha, são 11 horas 32 minutinhos. Ainda dá tempo de você participar conosco aqui nessa manhã de terça-feira. Mas tem que ser agora, hein? Manda pra gente a resposta aqui da nossa enquete. Daqui a pouquinho a gente vai estar passando aqui a sua participação e você vai estar concorrendo a um almoço do Madame Fornalha ou uma sessão de Criolipólise lá da Napoli Face Corpo. Então manda aí 99997-2005. Manda pra mim aqui. Eu quero saber o seguinte: qual a mistura aí de comida mais estranha que você já fez? Ainda faz, hein? Conta pra mim aqui, ó. 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

tá na reta final aqui da nossa programação nessa terça-feira com cara de segunda. Tá todo mundo pensando que é segunda-feira. De novo, hoje é terça-feira, viu? Hoje é terça-feira, dia 13 de outubro. E aí, ó, eu quero a sua participação aqui na nossa enquete. Fala aí, ó, qual a mistura de comida mais estranha que você já fez? Ou de repente você ainda faz, né? Você fala assim, ah, estranho.

0: Tem vinhetinha. Daniel, oh. Qual é a enquete? Daniel, oi. Qual é a enquete? Bom, a enquete de hoje é a seguinte: qual a mistura aí, ó, mais estranha que você já fez de comida? Ele tá sem cada coisa aqui. Deixa eu ver aqui o Valci. Alô, Valci, bom dia, meu irmão.
1: Bom dia, Daniel. Graça e paz.
0: Graça e paz. E aí?
1: É, então. Vou decepcionar alguns aí que são fãs, né, de café.
0: Aí eu
1: respondendo a enquete.
0: Você vai me chatear hoje.
1: A mistura que eu faço é: eu raramente bebo café.
0: Uhum.
1: Mas, pô, quando eu bebo, eu coloco água no café.
0: Coloca água.
1: Um pouquinho de café e põe água.
0: Uhum.
1: Desde da minha infância eu sempre fiz isso. Da. Dá uma raleada nele e também se tem mais água pra beber. Essa é a minha mistura.
0: Ô, bom, sim, mas eu não vou rir de você não, porque eu já faço isso também. Eu faço isso quando o café tá muito quente, cara. Quando não tem tempo pra ficar soprando, eu vou lá e sá! Um pouquinho. Aquela vinhetinha lá, né? Aquele memezinho, né? Fá! Eu vou lá e jogo um pouquinho de água gelada pra poder dar uma temperada no café. Às vezes eu faço isso, viu? Fá! É, Lendiane, bom dia.
2: Oi, Daniel, graça e paz.
0: Graça e paz, irmã.
2: Bom dia.
0: Bom dia.
2: Uma mistura, não uma mistura, né? Mas o que eu gosto de fazer de vez em quando é almoçar tomando café. Nossa.
0: Ué.
2: Não é sempre, mas às vezes dá uma vontade de almoçar tomando café.
0: Almoçar tomando café. Bom, tá certo. A Cássia, bom dia.
3: Olá, bom dia, tudo bem?
0: Tudo bem, Cássia.
3: Respondendo a enquete de hoje da comida estranha, eu tô aqui ouvindo cada uma.
0: Nossa, tá saindo cada coisa aqui.
3: Mas eu também, até hoje, de vez em quando, eu faço.
0: É.
3: Quando eu estou com vontade de comer doce e não tenho doce em casa, eu coloco manteiga na panela, quebro um ovo e deixo ele desmanchar bastante e coloco umas 3 colheres de açúcar. E aí, gente, eu deixo ele dourar um pouquinho. Quando ele doura um pouco, muito, bem bastante, eu vou e quebro três bolachas, água e sal e misturo. Nossa, não tem pra ninguém. Muito bom, desde a infância que eu faço esse doce.
0: Meu Deus!
3: Então eu falo ovo doce, muita gente acha estranho. Bom dia pra vocês.
0: Ô Cássia, eu faço parte dessas pessoas que acham estranho. Meu Deus, que mistureba foi essa, Cássia? Vamos ver aqui o Leomar. Leomar, bom dia.
4: Bom dia, a paz do senhor.
0: Paz do senhor, meu irmão.
4: Tô aqui trabalhando, escutando essa enquete. Lembrei de uma situação.
0: É.
4: Quando a gente era pequeno, muito humilde, aí doidinho pra comer doce, essas coisas, aí acaba que sobrava aquele arroz branco, né? Eu ia lá, tacava um leite dentro e açúcar e comia, né?
0: Meu Deus!
4: Meio que sossegado, né? Até hoje, de vez em quando, eu lembro dessa situação. Aí eu comentando com um amigo meu falou assim: rapaz, se você quer ver bom, é você colocar leite no meio do feijão e comer.
0: Nossa,
4: mas é gostoso. Rapaz, até hoje eu fico aqui na cabeça. Será que ele comia isso mesmo?
0: Meu Deus do céu! Não, gente, não. Não, não, não, não, não, não, não, não, não. Colocar leite no feijão. Não, gente, não. Não, não, não, não. Não, aí eu vou forçar o negócio, viu? Aí não dá. Aí não dá. Vamos lá, Cíntia. Cíntia, bom dia.
5: Bom dia, Daniel Fernandes. Meu nome é Cíntia, eu falo aqui de Silvânia. Paz do Senhor, tudo
0: paz
5: bem?
0: Paz do Senhor, minha irmã.
5: É a primeira vez que eu participo, assim, eu não podia deixar
0: legal,
5: passar em branco.
0: Cíntia.
5: Quando a gente era criança, eu e meus irmãos, minha mãe fazia farinha de trigo torrada pra colocar no leite pra gente tomar pra ir pra escola. Era como se fosse um toddy, né? E depois de mais velha, eu fui fazer pra experimentar, não gostei, não. Um abraço pra todos os ouvintes.
0: Ô, Cíntia, tinha umas coisas que as mães davam pra gente, né? Por exemplo, sabe um negócio que a minha mãe comia? A gente via minha mãe comer, e aí a gente ficava com vontade de comer também, experimentava, e hoje eu não tenho a moral de fazer isso. Pegar a farinha de mandioca e misturar com açúcar. Nossa, não dá não, cara. Quando a gente era criança, a gente comia, né? Aí de vez em quando colocava um pouquinho de toddy, assim, sabe? Não, mas não dá não, velho. Mas não dá não. Aquilo ali, ó, dá uma empalada aqui no... Entala tudo aqui no, na garganta. Nossa, não dá não, não dá não. A Raquel tá falando comigo aqui, ó. Daniel, irmão, na gravidez eu amava comida ácida. Eu sentia muita azia. Então eu comia pão de forma com requeijão e abacaxi. Meu Deus. E depois, Daniel, comia ainda feijão dentro do pão, arroz, limão e abacaxi. Meu pai amado. Meu Deus do céu, Raquel. Ô, gente, eu tô começando a ficar com medo de vocês, hein? Vou tocar mais músicas. Tá chegando aqui o som do Gary Worship. Sou grato por seu amor.

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13: João não conseguiu fazer isso, infelizmente. Quando você aceita os caminhos de Deus, Deus muda as circunstâncias. Mas Jesus disse: feliz é aquele que não encontra nenhum motivo de tropeço. Tem pessoas que chegam ao extremo de ficarem ofendidas com Deus, o que é uma loucura. Mas tem gente que fica amargurado com o próprio Deus. Eu já aconteceu algumas circunstâncias de eu ver pessoas dizendo: Deus não tinha o direito de fazer isso. Deus não podia ter feito isso. Como se o barro pudesse ser para o oleiro, como é que ele deveria agir? É no meio dessas circunstâncias que temos que nos submeter completamente debaixo da mão de Deus. Pode ser que você que está aqui, não sei para quem que eu estou falando, eu sei que estou falando para todos nós como advertência, mas é possível que eu esteja falando para alguém especificamente que está passando no meio dessa situação. E o Espírito Santo trouxe você aqui. Não seja um João Batista. Não perca a cabeça. Depois de alguns dias que ele mandou esse mensageiro ou esses mensageiros falarem com Jesus, ele foi decapitado. Encerrou a história. Acabou a história. É um homem de Deus, foi martirizado, vai ter o seu galardão. Mas no final, ele teve esse comportamento. Deus não vai rejeitar você, porque você às vezes fica acabrunhado, emburrado com o próprio Deus. Não, ele é pai, ele vai continuar cuidando de você. Mas se você quer ser um filho amadurecido, um filho crescido, você precisa hoje de submeter aos caminhos de Deus. Submeter à mão de Deus. Submeter aquilo que ele próprio está planejando para você. Aquilo que ele próprio determina para você. Pastor, como é que eu vou saber aquilo que é de Deus e aquilo que é do diabo? Não há regras, mas você vai saber. Você vai entender. Esse mesmo Otman Nick, que eu mencionei para você aqui, que escreveu esse livro, O Homem Espiritual, ele estava doente. E enquanto ele escrevia o livro, ele conta isso na biografia dele. Enquanto ele escrevia o livro, achando que ia morrer, o Espírito Santo falou com ele: essa doença não foi eu que coloquei. Essa doença não é minha vontade para você. E ele conta que, quando ele teve aquela percepção no Espírito de que aquilo que não era de Deus, ele se levantou e começou a resistir contra aquela doença. Pastor, então por que Deus permitiu que ele passasse pela doença, que o diabo colocasse? Porque depois da doença ele aprendeu a ouvir a voz de Deus melhor do que ouvia antes. Porque depois da doença sua fé tornou-se maior do que era antes. Porque depois de ter passado pela tribulação, ele foi fortalecido no Senhor e na força do seu poder. Coisas aconteceram, ele aprendeu algo a respeito dos caminhos de Deus. Ele aprendeu algo a respeito das circunstâncias. Ele não é mais o mesmo que era antes. Ele foi acrescentado, enriquecido e até mesmo alargado em Deus. Muitos de nós não temos sido alargados em nossa experiência. Por quê? Porque no meio da experiência, nós simplesmente nos escandalizamos. Peraí, será que é assim mesmo que tem que ser? Será que esse é o caminho que eu tenho que seguir? Alguns chegam até mesmo a questionar a fé. Será que eu estou no lugar certo? Será que eu fiz bem em ter batizado aqui? Será que eu fiz bem agora em estar caminhando nessa visão, nesse discipulado, recebendo essa instrução e esse ensino, em vista do que eu estou passando hoje? Eu quero dizer para você, no meio da prisão, responde a Deus. Ele vai mudar a sua história. Outro exemplo bíblico é de Paulo e Silas. Está lá em Atos 16, verso 16. Pegue aí a sua Bíblia. Atos 16, verso 16, diz assim: aconteceu que, indo nós para o lugar de oração, nos saiu ao encontro uma jovem possessa de espírito adivinhador, a qual, adivinhando, dava grande lucro aos seus senhores. Seguindo a Paulo e a nós, clamava dizendo: estes homens são servos do Deus Altíssimo, e vos anunciam o caminho da salvação. Isso se repetia por muitos dias. Então, Paulo, já indignado, voltando-se, disse ao Espírito: em nome de Jesus Cristo eu te mando, retira-te dela. E ele, na mesma hora, saiu. Vendo seus senhores que se lhes desfizera a esperança do lucro, agarrando em Paulo e Silas, os arrastaram para a praça, à presença das autoridades, e, levando-os aos pretores, disseram: estes homens, sendo judeus, perturbam a nossa cidade, propagando costumes que não podemos receber nem praticar, porque somos romanos. Levantou-se a multidão unida contra eles, e os pretores, rasgando-lhes as vestes, mandaram açoitá-los com varas, e depois de lhes darem muitos açoites, os lançaram no cárcere, ordenando ao carcereiro que os guardasse com toda a segurança. Este, recebendo tal ordem, levou-os para o cárcere interior e lhes prendeu os pés no tronco. Não somente tiveram as roupas rasgadas, ou seja, estavam ali provavelmente com pouca coisa ou quase nada, e além de serem açoitados, estavam portanto com as costas dilaceradas, ainda foram presos na parte de dentro, e quanto mais interior era o presídio, mais úmido, mais mofo, mais imunda era a situação. E ali ainda foi amarrado os pés num tronco, com cadeias de ferro, por volta da meia-noite, Portanto, o horário mais difícil. Todas as vezes que você se machuca, o horário que a inflamação vai latejar mais vai ser essa hora, à noite. É quando chega a noite que você vê todo o machucado que você teve. Portanto, aqueles açoites estavam lá, inflamados, latejando, estavam com febre provavelmente, a dor lacinante, numa posição desconfortável, com os pés presos, num lugar úmido e escuro. Mas à meia-noite, Paulo e Silas oravam e cantavam louvores a Deus. E os demais companheiros de prisão escutavam. De repente, sobreveio o tamanho terremoto que sacudiu os alicerces da prisão. Abriram-se todas as portas e soltaram-se as cadeias de todos. Não foi só a cadeia de Paulo e Silas que cantavam, mas a cadeia de todos. Essa aqui já é outra história. Paulo estava indo numa direção para pregar o evangelho. Ele estava indo numa direção de acordo com o planejamento que ele tinha feito. Mas aí, durante a noite, ele teve uma visão, um sonho. Olha o verso 9, aí de Atos 16. Diz assim: à noite sobreveio a Paulo uma visão, na qual um varão macedônio estava em pé e lhe rogava, dizendo: passa Macedônia e ajuda-nos. Ele estava indo numa direção. De repente teve uma visão, portanto é indiscutível. Deus queria que eles fossem para lá. Deus queria que eles estivessem lá. No nosso conceito humano natural, tudo aquilo que é a vontade de Deus, inevitavelmente vai ser muito bom para nós. Vai ser gostoso, vai ser agradável. Inevitavelmente vai ser um sucesso completo. Mas diz a Bíblia que Paulo começou então a pregar em Filipos, que era a maior cidade da Macedônia. Começou a pregar ali e, quando ele saía todo dia para o lugar de oração, tinha um lugar que eles oravam, então uma mocinha, possessa de espírito de adivinhação, vinha e dizia: eu sei quem são esses homens, são servos do Deus Altíssimo. E ele dava muito lucro para lá, para os senhores dela. Paulo ouviu um dia, ouviu dois dias, três dias, chegou um dia que ele falou: chega, cansei desse negócio. Não vai ter mais demônio falando comigo hoje. E na hora que ela veio conversar com ele, ele falou: sai dela em nome de Jesus e não volta mais. E aconteceu que ela foi liberta instantaneamente. E aí, foi interessante, porque os demônios não voltaram. E aí, por causa do dinheiro, do lucro que elas davam, aí levaram Paulo para os pretores, juízes da cidade, juízes romanos. E falaram: esse pessoal aqui são judeus. Eles são judeus, estão aqui pregando a religião que nós romanos não podemos praticar, e estão perturbando a ordem na cidade. Você vê que o Deus desse século é Mamom, por causa de Mamom que Paulo iria sofrer. A Bíblia fala que eles então agarraram Paulo sem julgamento. Olha a injustiça, do mesmo jeitinho que foi com João Batista. João Batista falou a verdade, João Batista repreendeu o rei, porque era questão de verdade, ele era o profeta. Ele foi preso porque falou a verdade. Foi preso porque fez o que era certo. Paulo também estava fazendo o que era certo. Mas o resultado foi que eles, sem julgamento nenhum, pegaram, não podia, não tinha como julgar mesmo, ele não tinha cometido crime nenhum. Pegaram então Paulo, não só Paulo quanto Silas, arrancaram a roupa deles, açoitaram com varas e prenderam na prisão. Agora Paulo está preso. Veja, experiências semelhantes. Experiências semelhantes, mas com atitudes diferentes. Qual que é a sua atitude no meio da adversidade? Talvez Silas conversasse com Paulo. Ai, Paulo, estou achando que nós não entendemos direito aquela visão, hein? Eu acho que não era a vontade de Deus que a gente tivesse aqui. Estou desconfiado que a gente está fora da vontade de Deus. Olha que transtorno, meu Deus do céu. Olha que sofrimento que a gente está passando. Não, eles não questionaram isso. Interessante como é o primeiro questionamento que as pessoas têm, simplesmente porque julgam como sendo da vontade de Deus aquilo que lhe é agradável. Se não é agradável, se não está falando o que eu gosto, se não está indo na direção que eu acho melhor, então o meu tempo aqui certamente deve ter acabado. Eu não estou no lugar certo, eu tenho que procurar um outro lugar. Essa é a atitude semelhante à que João teve, mas não a de Paulo. Não, é a vontade de Deus estar aqui. Fomos conduzidos pelo Espírito de Deus. Portanto, então, essa cadeia também faz parte do plano de Deus. Deus tem algo para fazer a partir daqui. E a Bíblia fala, então, que no momento de maior dor, eles não estavam lamuriando. Eles não estavam lamentando, não estavam calados, amuados. Não, diz a Bíblia que eles começaram a orar e a cantar louvores. E diz a palavra de Deus que os demais prisioneiros estavam ouvindo. O que, que será que Paulo estava cantando? Eu não sei, mas eu tenho a impressão que talvez Paulo estivesse cantando a oração de Abacuque. Abacuque 3, verso 17. Abacuque 3, verso 17, diz assim: ainda que a figueira não floresça, nem haja fruto na vide, o produto da oliveira minta, e os campos não produzam mantimentos, e as ovelhas sejam arrebatadas do aprisco, e nos currais não haja gado, todavia eu me alegrarei no Senhor, e exultarei no Deus da minha salvação. O Senhor Deus é a minha força, e faz os meus pés como os da corça, e me faz andar altaneiramente de cabeça erguida na sua presença. Essa é a oração de Abacuque. O diabo sempre vai acusar você diante de Deus, e vai dizer para Deus: esse aí só te adora porque você abençoa ele. Tira a bênção que você vai ver o louvor acabando. Esse aí só é fiel na igreja porque tudo lhe vai bem. Tira o suprimento para você ver se ele também não vai largar hoje mesmo de liderar a célula. Tira o bem-estar na casa para você ver se hoje mesmo ele não vai largar de te servir no discipulado. Ele só faz isso porque tudo lhe vai bem. Essa é a acusação que o diabo faz. Qual que é a resposta que você vai dar para o diabo nesses dias? Ainda que a figueira não floresce, ainda que não tem dinheiro na minha conta, ainda que não tem arroz na minha panela, ainda que não tem carne na minha geladeira, ainda assim, eu me alegrarei no Senhor. Eu exultarei no Deus da minha salvação. Há uma oração que abala o inferno. Há um louvor que abala o inferno. Eu sei que nós gostamos do louvor aqui do culto. E alguém hoje perguntou: pastor, será que o irmão que para de cantar durante a semana, será que ele tem alguma realidade? A realidade do louvor não está necessariamente na sua voz, na melodia da música, mas está na sua atitude, no seu espírito. Tem pessoas que no dia da adversidade é que ele ora menos. E sabe por que ora menos? Porque ele desconfia que Deus não o ama naquele dia. Ele não consegue permanecer firmado no amor de Deus, apesar das circunstâncias. Mas se o Espírito de Deus fala e testifica no seu coração que você é filho, você deve saber, você não é apenas filho, mas você é filho amado de Deus. Mas há um louvor que faz diferença, filho. Olha, eu posso te falar isso com tranquilidade. Eu já passei por situações de muito aperto na minha vida. E já passei por perdas grandes. Claro que grande depende do tamanho da pessoa. Para o meu tamanho era grande, talvez para o tamanho de outros aqui não era nada. Mas eu já perdi tudo uma certa ocasião da minha vida. Tudo. Carro, casa, tudo. Sobrou nada. Até a máquina de costura da minha esposa, eu perdi. Sobrou nada. Eu me lembro como se fosse hoje. Indo para o culto, porque eu já era pastor. Dirigia louvor. Eu me lembro indo para o culto a pé sim, porque não tinha mais carro. Sol muito quente, porque o culto era 5, então eu tinha que sair mais cedo a pé, suado. Eu estava encarregado de dirigir louvores. Eu falei para o Senhor, não estou com vontade de louvar. Não estou com vontade de fazer nada. Estou até questionando se realmente eu tenho algum chamado. Porque eu sou pastor e acontece essas coisas todas comigo. Pessoas estão dizendo que tem pecado na minha vida, que Deus está tratando comigo, porque deve ter coisa oculta, que eu tenho que me arrepender. E além de sofrer a perda, ainda sofro a acusação. Não estou com vontade de louvar. E quando eu cheguei no culto, comecei o louvor, o Espírito Santo falou comigo, falou: hoje você pode ter as cadeias quebradas. É só você envergonhar o diabo. Porque o diabo falou que podia calar sua boca. Ele falou para Deus: tira a casa, tira o carro, tira a maca de costura, tira o dinheiro. Na hora que o sol quente bater em cima dele, ele não vai querer louvar. Então, você hoje pode calar o diabo. Eu me lembro que eu subi no púlpito naquele dia. Eu sei que nós gostamos muito de instrumento. barulho às vezes, o barulho às vezes nos ilude e nos confunde, porque o barulho produz uma emoção e você pensa que essa emoção é que é genuína. Eu me lembro que eu cheguei e falei: irmãos, hoje nós vamos louvar a Deus só com violão. Eu toco violão, peguei o microfone, não vai ter bateria, não vai ter nada, vai ser só com violão e vamos adorar a Deus. O céu se abriu naquele dia. O Senhor falou comigo que na passagem do ano ele ia me devolver tudo de novo. Quando foi na passagem do ano seguinte, o Senhor me restituiu. Mas eu tinha que passar por aquilo. Eu tinha que aprender a fazer um cântico no meio da noite, à meia-noite, quando o negócio é mais desagradável. Porque o louvor que você tem aqui no culto é o mais fácil, é o menos real. É o louvor que você tem à meia-noite é que abala o inferno. Eu estava entrando no culto um domingo desse atrás, e eu eventualmente chego um pouquinho atrasado, não muito, 5 minutinhos. Eu estava entrando e os irmãos estavam cantando uma música aqui de muita celebração, e alguém me parou e falou: pastor, você tem que ensinar para os irmãos do louvor que nem todos aqui estão prontos para cantar uma canção como essa, que tem gente aqui que está sofrendo muito e ele não pode cantar essa canção. Eu olhei para a irmã, falei: irmã, eu te compreendo perfeitamente, eu compreendo a sua dor, mas eu vou te dizer que o seu milagre hoje depende de você ir lá na frente e pular enquanto você canta essa música. Mas eu não sou hipócrita, eu não vou fazer de conta com nada, eu não estou com espírito alegre. Canção de alegria para o coração entristecido, isso é fardo, é peso. Eu falei: não, eu não quero que você vá lá na frente fazer nada porque você sente, faz por fé. Exultarei no Deus da minha salvação, por fé. Por fé, não estou vendo, não estou sentindo, mas por fé, eu sei que algo vai acontecer. Ela voltou para o banco, não sei se ela fez, espero que tenha feito, porque se ela fez, tem um louvor que Deus entra junto com você. Eu fico pensando Paulo naquele dia, naquela prisão, ele começou a cantar junto com Silas, toda a cadeia em silêncio, naquele lugar, que era uma masmorra. Então o som ecoa igual quando você canta no banheiro, parece que é uma ópera dentro do banheiro, não é verdade? Adoro cantar no banheiro e sentir que a minha voz é maravilhosa. É só uma ilusão, mas é uma ótima ilusão. Olha para cá, Paulo está lá também cantando, os prisioneiros pararam para ouvir, ninguém fala nada, há um silêncio ao derredor, o céu e o inferno querem saber qual vai ser a atitude. Paulo começa a cantar, sons sobem até o céu, Deus Pai se coloca de pé, ele diz para Gabriel: você está ouvindo? Você está ouvindo o que eu estou ouvindo? Nós não podemos ficar de fora dessa música, vamos entrar. Na hora que chegar no coro, você entra. E na hora que chega no coro, Deus começa a bater o pé para pegar o ritmo, e ele fala: é nesse ritmo, vamos entrar nesse ritmo. Mas na hora que ele começa a bater o pé para cantar no ritmo, as cadeias

ao Senhor no meio da noite. Há uma canção que tem poder. É a canção da alma aflita que clama por socorro na presença de Deus. Não daquela que questiona Deus. Não daquela que pergunta quem é Deus para fazer isso. Por que que ele fez isso? Eu não estou entendendo por que que ele fez isso. Eu não sou tão ruim assim para merecer um tratamento desse. O que que eu fiz para passar por essas coisas? Há muitas perguntas para fazer, mas as perguntas não colocam Deus no meio da cena. O seu louvor coloca Deus lá junto com você na cadeia. Mas quando Deus vem para o meio da cadeia, o ambiente muda completamente. E você sabe de uma coisa? Quando Deus entra na cena, não é só sua cadeia que quebra, não. Todos os prisioneiros são libertos perto de você. Todo mundo que está oprimido é liberto perto de você. Todo mundo que está sofrendo é consolado perto de você. Todo mundo que está doente pode ser curado perto de você. Eles mesmos não têm nada a ver com a história. Nada. Eles estão presos por motivos justos, como diz o outro. Eles têm nada a ver com a história. Mas deram a sorte, como alguém falou aqui hoje, né? De estar preso ao lado de alguém que cadeias não podem prender. E aí, quando essa pessoa começa a cantar, a história muda, não só dela, mas de quem está ao derredor. Há cadeias que vão cair por terra se você responder ao Senhor hoje. Qual resposta que você dá no meio da circunstância? É mandar mensageiros perguntar se realmente essa é a visão de Deus? Ou temos que procurar outra? Essa é a igreja que nós temos que frequentar? Ou temos que buscar outra? Ou será que você é aquele que simplesmente, no meio da noite, da inflamação aguda, da febre intensa, você tem um cântico novo para cantar ao Senhor? Porque você sabe em quem você tem crido. Porque o amor de Deus já encheu o seu coração. Você sabe que é amado. E porque é amado, sua história vai ser mudada em nome de Jesus. Você tem que passar pelo vale da sombra. Todos nós temos que passar uma hora ou outra pelo vale da sombra. Mas quando você passar por lá, lembra, você não está sozinho. Parece que está. Porque parece que Deus se oculta. Parece que Deus se esconde. Mas Deus está lá. Por detrás daquelas sombras, Deus está lá. Não vai deixar você hora nenhuma. Hora nenhuma você será abandonado. Você pode cantar para Ele um cântico novo no meio da tribulação. Se você quer, você precisa hoje. Se você por alguma razão murmurou, lamentou, se angustiou, há uma história para ser recontada. O Espírito de Deus não deixa você.

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14: Nem todo pedido de ajuda vem em forma de pedido de ajuda. Às vezes, ele aparece como uma mudança de comportamento. Um isolamento que antes não existia. Um sono que mudou. Um cansaço persistente. Irritabilidade, perda de interesse ou aquela sensação difícil de explicar de que alguma coisa não vai bem. Por trás de um sintoma, existe uma pessoa e uma história que talvez ela ainda não tenha conseguido colocar em palavras. Escutar é estar presente. E escutar não significa ter todas as respostas. Muitas vezes, significa apenas estar disponível, sem julgamento, perguntar. Você está bem? Quer conversar? E realmente ouvir a resposta. Se for você quem não está bem, não espere chegar ao limite para procurar ajuda. Buscar cuidado também é uma forma de prevenção. Porque perceber, perguntar, escutar e encaminhar para ajuda adequada pode fazer diferença. Eu sou a doutora Aline Salim para a Vinha FM.
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20: Boa tarde, ouvintes da Vinha FM.
21: Eu recebi uma lista de 58 políticos que foram aposentados no primeiro turno. Eu não vi nessa lista o Gilberto Kassab, porque teve algumas vitórias, mas ele estava assim... Os jornalistas o julgavam o grande estrategista, o que previa votos, o que sabia onde estavam os votos, o que sabia escolher os candidatos. Eu não sei, de vez em quando o jornalismo cria umas figuras assim, de sua preferência, e todo mundo embarca e vai repetindo o que alguns próceres inventaram. Vou começar por Caiado, o candidato do PSD, o grande candidato da terceira via. Eu mesmo achava, puxa, um excelente candidato, tem experiência, fez uma excelente administração em Goiás, acabou com uma bandidagem, né? Já foi candidato à presidência da República quando jovem, foi deputado, senador, governador, prefeito, né? Não deu, deu 2,17%, se não me engano, 2,18%. Não deu. Eduardo Paes, candidato do PSD do Kassab, perdeu. O Simões, lá em Mato Grosso do Sul. Ficou em quarto lugar. No Paraná, o Sandro Alex ficou com a metade dos votos que elegeram Sérgio Moro. Ganhou com a Raquel Lira, em Pernambuco, Sergipe, Maranhão e Acre. Ganhou do candidato de esquerda. Recusou apoio a Flávio Bolsonaro. Disse que Flávio Bolsonaro era chance zero. Pronto, lá já foi embora o seu dom profético. O PSD elegeu 43 deputados. Não é muito se considerar que tinha 42, né? Enfim, fica aí o registro de uma invenção jornalística que não se confirmou. Bom, uma outra questão, né? Eu tinha um SUV diesel. Eu não tenho mais. Agora eu tenho um híbrido que usa gasolina. Gasolina adulterada por álcool, né? Mas sabe quanto vocês estão me pagando? Ou nós todos, eu também, estão me pagando 2,12. Estão me pagando, não, para se eu tivesse o diesel, 2,12 centavos. Está saindo do imposto de todo mundo. Vai dar 10 bilhões de subsídio que vai durar até o fim da eleição. Isso aí o que é? Não é artigo 299 do Código Eleitoral? Compra de voto por benefícios? Só vale na eleição. O aumento do Bolsa Família foi na eleição, pagamento. A promessa de canetinha para emagrecer foi na campanha eleitoral. Está tudo de bandeja para a justiça eleitoral enquadrar como crime eleitoral, não é? Está lá escrito, basta prometer, com fins eleitorais. Bom, e agora estão fazendo fake news para dizer que se o outro ganhar vai tirar isso, né? Bom, mas eu ficou muito marcado em mim as imagens da Avenida Paulista, porque eu já ouvi o discurso de 13 de março de 1964. Eu fiquei muito assustado quando ouvi gritos lá dizendo que era para pendurar os donos de jornais nos postes. Teve um discurso pesado do José Serra, que tinha 21 anos e era presidente da UNE. E agora eu ouço o mesmo discurso de ódio nas ruas, lá as pessoas que estavam lá, odientas. É crime aqui no Brasil fazer isso que fizeram com a bandeira dos Estados Unidos lá na Avenida Paulista. Isso é crime. As pessoas não sabem disso, mas é desrespeito a símbolos nacionais de outras nações, né, de nações amigas. Eu vi uma senhora que estava numa lanchonete, mas como chegaram ali os manifestantes, ela começou a ser ameaçada. A polícia teve que ir lá e dar apoio para ela sair. Enfim, eu fiquei assustado com o ódio que está no coração de certas pessoas. De Brasília, Alexandre Garcia.
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0: Está no ar, Mesa dos Notáveis, pela rádio Vinha FM. Ouvinte, seja bem-vindo. Nós que transmitimos aqui pelo rádio há quase 20 anos essa conversa semanal que tem um motivo, né, de te informar, de fazer companhia para você do outro lado do rádio. A dona Suzana, que apareceu esses dias, Edinaldo Maurício, segurando um radinho e mostrando ela na sala da casa dela, dizendo o seguinte: até hoje eu pego o meu radinho, sintonizo Vinha FM, que tem o dial 91,9, e acompanho o programa Mesa dos Notáveis. É por causa da dona Suzana, é por causa de cada um de vocês que nós estamos aqui. E a melhor notícia, né? Já fazem anos que a Vinha FM transmite o vídeo também. Didi, na época que você começou no rádio, Você imaginou que existiriam tão poucas pessoas dentro de um estúdio com tanta tecnologia? Fala a verdade, Didi. Fala no microfone aqui para que os ouvintes te ouçam. Fala a verdade.
1: Não, literalmente não.
0: Quando o Didi começou no rádio, eram umas 15 pessoas dentro do estúdio para fazer um programa como esse acontecer, não era, Didi?
1: Exatamente.
0: E hoje nós temos aí, com um pouco mais de 4 pessoas no operacional, tudo acontece.
1: Assim, com muita qualidade ainda.
0: Exatamente.
1: E tem o vídeo, né?
0: Naquela época... Sim, na época nem vídeo tinha. Na época, Didi, tinha uma caixinha de leite pendurada num barbante. E aí era assim, a telefonista anotava as participações, puxava a cordinha da caixinha de leite, e a gente pegava o papelzinho do andar de cima, lá da falecida 1090, né? AM. E lá na época nós líamos as participações, era uma maravilha. Mas enfim, em clima de nostalgia aqui, porque eu tô tomando um café e conversando com o meu amigo Dr. Diego Machado. Dr. Diego Machado Mendanha, ele é médico oncologista e vem aqui por um motivo muito, muito nobre. É outubro, e outubro foi o mês que deu cor a todos os outros, né? Se iniciou no outubro rosa e não parou mais. E eu tenho a alegria de conversar com esse amigo que entende de café, e quando eu bebo café eu fico nostálgico, viu, Dr. Diego? Boa tarde, meu
2: amigo.
0: Boa
2: tarde, mais uma vez, uma satisfação imensa estar aqui na Mesa dos Notáveis, sempre uma honra pra gente falar de assuntos importantes, como outubro rosa, sobre o café, que eu sou completamente apaixonado como Guilherme. A gente tá até discutindo fazer um programa só sobre isso, quem sabe no futuro. E a satisfação, muito obrigado mais novamente pelo convite.
0: A alegria é sempre nossa, Dr. Diego. O Dr. Diego, que inclusive é a primeira vez que ele veio aqui, ele já deu uma dica sobre o café. Eu falei, ó, esse cara entende, hein? Esse cara entende. E fui puxando a língua dele, igual eu sempre faço com todo mundo que vem aqui, e descobri que até produzir café você produz, né, doutor?
2: Exato. Jim? Eu venho de uma família que já trabalha no ramo do café, na indústria de café, na cidade de Séries, né, no interior de Goiás. E agora nós estamos num projeto de café especial, que é uma outra categoria, né? E até mesmo agora, estava discutindo com o Guilherme, cosméticos com café, que minha irmã está inaugurando uma marca.
0: Aí, Didi.
2: E assim, a gente vive isso, café é cultura, café é afeto, café é compartilhar, café é estar junto com os amigos, com a família. Eu acho que café unifica tudo, né? Então, com café especial que traz questões de sabores novos e tudo, é uma comunidade que a gente fala. Então, é super, super bacana a gente vivenciar isso.
0: E, doutor Diego, tem gente que diz assim, eu não bebo café, mas eu gosto do cheiro. Sim. Já ouviu? Tem uma galera que é assim. A minha esposa, ela é assim. Ela bebe, só que ela bebe geralmente cappuccino, uma coisa com leite. Mas o café puro ela não bebe. Agora, ela diz assim, como que uma coisa dessa pode ser tão cheirosa?
2: Sim.
0: E experimenta acordar com cheiro de café. É outro tipo de manhã.
2: Coisa. Parece
0: você já
2: desperta,
0: acorda melhor,
2: né?
0: Desperta. E é uma delícia, né? Você acorda com aquele cheiro de café e pensa, o dia vai começar diferente. Eu acho que o café tem uma nostalgia da infância.
2: Ele ativa a inteligência, né, Guilherme? Assim, quando você toma um café, aquilo parece que desperta, você consegue ser produtivo. Enfim, eu acho que a cafeína, obviamente, que é um componente, acaba trazendo isso pra nós, né? Sem dúvida.
0: E não é por menos que nós temos aí comprovadamente que os benefícios do café, eles são reais, tanto pro coração como para outras coisas. E óbvio, né? Dizendo aí da moderação, mas sempre,
2: claro,
0: tudo moderado é sempre muito saudável. No caso do café, também é assim, né, doutor?
2: Com certeza, tem vários benefícios. A cafeína, agora a gente tá falando até da pele, né? Da cafeína também, que hoje tem loção hidratante, creme esfoliante, shampoo. Então, é um produto muito diverso. E a gente tem, hoje, se utiliza em várias questões, o café, né? Como bebida, como alimento, como molhos. Então, assim, café é muito versátil, né? Então,
0: eu me lembro a primeira vez que eu chupei uma balinha de café.
2: Olha aí.
0: Lembra de aquela, tem Brasil escrito na embalagem? E é uma delícia.
2: Exatamente.
0: Eu, inclusive, comecei pela balinha e não parei nunca mais, né? De lá pra cá é só café.
2: E o café tem uns momentos, né? Tem aquele momento que você quer um café mais intenso, tem aquele café que você quer um café mais leve. Então, assim, realmente, quem entra nesse mundo aí não sai mais.
0: É apaixonante.
2: É apaixonante.
0: Esse dos cosméticos, como que é o nome da marca?
2: Chama Cafiore.
0: Cafiore, bonito nome.
2: Inclusive, vamos ter um evento aí no final de semana, aí, no Goiânia Shopping, vai ter tudo sobre café, inclusive... Esse final de semana, na sexta, sábado e domingo, lá no Goiânia Shopping.
0: Que é isso? Eu vou estar lá. Uma pergunta simples, vai ter café?
2: Muito café, mas muito café.
0: É um evento especial sobre café.
2: É um evento sobre café. E tá crescendo muito esse mercado, né, Guilherme, de café especial. As pessoas estão mais exigentes na gôndola.
0: Verdade.
2: Também. Então hoje, você chega pra comprar café, tem muito mais opções do que antigamente, né? E tinha aquele povo que queria tomar café, eu vou lá na feira... Porque lá moe o café na hora, né? Então hoje, assim, as pessoas estão mais exigentes com o café. E café a gente tem os níveis, né? Realmente. Então hoje o consumidor, ele tá muito mais exigente com o nível do café. E hoje, obviamente o Brasil é o maior produtor no mundo de café. E a gente exportava muito. Hoje a gente está conseguindo reter um pouco mais desse nível de café dentro do nosso mercado.
0: É aquele negócio, né, doutor Diego? O Brasil tem tudo para ser o maior especialista em café do mundo.
2: Tem.
0: Eu sei que a Colômbia leva esse título, né? Tem um tal de Don Juan.
2: Tem também.
0: Colômbia, Juan assim, Valdez, acho que é o nome.
2: Eles estão criando uma espécie de uma franquia, né? Abrindo em vários locais, inclusive no Brasil estão abrindo. Mas assim, café hondureño é muito bom, panamenho,
0: sim,
2: né?
0: Tem,
2: café.
0: Tem então, grãos assim, do continente africano que são muito bons
2: tem,
0: também.
2: Tem, assim, realmente essa área tropical ali é uma região muito produtora, né? E com cafés de excelente qualidade. Mas é isso. A Colômbia soube vender mais o café especial do que o próprio Brasil, né?
0: O Didi, eu me lembro, a primeira vez que a gente sentou ali na cafeteria Vinha.
2: Opa!
0: Peguei os dois grãos ali, né? Uhum. Bem aqui, a recepção da rádio. Ainda falei pro doutor Diego, nós ainda vamos fazer uma super estreia da nossa cafeteria. Tô só esperando o Paulo da Multicor entregar o visual e aí nós vamos fazer. Eu já vou mandar mensagem pra ele. Falou, tô falando de você já no ar.
2: Entrega rápido, senão
0: não vamos. Entrega rápido. E aí eu sei que o Didi olhou aqueles grãos que são super torrados e falou, isso aqui tá escondendo os defeitos
2: escura.
0: Do café.
2: Exatamente.
0: Porque os grãos com defeito, eles vão trazer um erro no sabor, né? Um amargor.
2: Aí você corrige como, amargor? Com açúcar.
0: É.
2: O café especial mesmo, a gente fala que não precisa de nada, ele já tem sua doçura própria.
0: Eu preciso afirmar pro ouvinte, eu não acreditava. Não acreditava mesmo. Pra mim era conversa, igual quem bebe vinho e sacode a taça e cheira e fala, isso aqui tem notas de frutas vermelhas com não sei o quê. Eu falava, isso aí é invenção. Mas o café, hoje eu sou testemunha que realmente existe um café especial que se você não adoçar, ele não amarga.
2: Sim.
0: E vai trazer aquele sabor, o perfume do café.
2: É, igual eu falo, quando é bom não tem melhor, né? É. Ah, você não precisa saber as notas, sensoriais, isso é mais pro... Pra aceitar ali que a gente fala,
0: se
2: né?
0: Se o pessoal mas, quer ser profundo no café, ok, né?
2: Mas você sabe o café que é bom e o café que é ruim. Você bebe e sente a qualidade, né?
0: Que maravilha. É. Só de ouvir já deu vontade de fazer
2: Nossa
0: o café.
2: Senhora.
0: Fazer assim, o Kaique tá ali na recepção. Kaique, faz um café especial. Você trouxe um grão pra nós.
2: Trouxe um grão pra experimentar. Acho que agora não tem volta, viu? Você vai querer só tomar isso.
0: Aí já era. É. Da região de Minas Gerais?
2: Esse é da região de Minas, que é um estado extremamente rico, né, na produção. Minas, Espírito Santo, né? E agora vamos voltar pra Goiás também.
0: Ah,
2: né?
0: Tem que ter. Não é possível que as terras de Goiás vão ficar sem produzir café. Exato. Qual foi o presidente que mandou pôr fogo nas plantações de café? Foi o Getúlio Vargas?
2: Foi. Acho que foi, viu?
0: Ele mandou pôr fogo e disse assim,
2: questão
0: Brasil...
2: de mercado, né? Queimou estoque, queimou um monte de coisa, né?
0: Que loucura.
2: Regular o preço, né?
0: Pra regular o preço, fez a retenção. É uma loucura muito grande,
2: loucura.
0: Né? O Brasil já teve de tudo.
2: De tudo.
0: E ó, o doutor Diego está aqui, né? Como é um amigo, você sabe, a gente conversa de tudo. E ele é um especialista de café, eu não ia deixar de perguntar. E como oncologista, o doutor Diego está vendo aí essa força-tarefa do Brasil de todos os anos para fazer uma campanha do câncer de mama. Em Goiânia, em especial, para quem não é daqui, tem uma passarela de guarda-chuvas rosas lá na Praça Tamandaré. É lá mesmo, né?
2: É lá mesmo.
0: Lá tem um guarda-chuvas rosas pra todo lado, ficou muito bonito. E é bom, né? Porque já tá comprada a decoração, então ano que vem tem de novo, e ano que vem tem de novo. Mas por que eu acho interessante? Para as pessoas se lembrarem.
2: Sim.
0: Porque a gente não lembra de cuidar da saúde.
2: Não.
0: E no final, pro câncer, esse é o pior problema, né, doutor?
2: Exato. É uma iniciativa muito interessante que começou até com os nossos amigos da Sociedade Brasileira de Mastologia, né? Em parceria com a Prefeitura de Goiânia. Então todo ano ali se faz um céu ali rosa, né, com
0: fica
2: os guarda-chuvas,
0: bonito.
2: Fica muito bonito, né? Claro, isso é um símbolo, né, de lembrar sobre a importância do diagnóstico, da conscientização sobre o câncer de mama. Como a gente fala, é um mês para alerta. Quer dizer que todos os dias são dias em um céu ali rosa, né, com os guarda-chuvas,
0: bonito.
2: Fica muito bonito, né? Claro, isso é um símbolo, né, de lembrar sobre a importância do diagnóstico, da conscientização sobre o câncer de mama. Como a gente fala, é um mês para alerta. Quer dizer que todos os dias são dias importantes para que a gente busque fazer

0: A gente não atingiu a meta que a OMS preconiza. Claro, né, o governo dá assistência, apoio com o suporte de exames e os pacientes também se interessados. Não à toa, Guilherme, eu vejo muitas pacientes que não fazem há 5 anos, 10 anos, assim. Pessoas que têm o conhecimento, que têm informação, que às vezes é um relapso mesmo que acontece. Então, esse mês ele traz esse choque de realidade, né? Porque realmente é um câncer muito incidente, é o câncer mais incidente nas mulheres, fora o câncer de pele, né? Não, melanoma, quase 78 mil casos por ano. Então, e a gente tem tido um aumento nos últimos anos. Então, acho que realmente é importante a mídia e nós, como os médicos, trazer essas informações, porque sempre vai ter um paciente que fala: olha, ouvi lá você falando, eu lembrei que eu preciso fazer o exame, fiz um diagnóstico e agora eu tô tratando.
1: Tá
0: Então,
1: vendo
0: assim,
1: aí?
0: isso é muito importante. Eu falo, se você mudar a vida de alguma pessoa, já mudou tudo, né? Você
1: Sim.
0: já valeu a pena eu estar aqui hoje, né?
1: Claro, e eu até
0: Então.
1: acho o seguinte, doutor, lembrar-se é suficiente.
0: Sim.
1: Porque se descobre no início, é um dos cânceres mais tratáveis,
0: Claro.
1: é o de mama,
0: A
1: né, doutor?
0: chance de. Eu sempre falo essa frase: quem procura acha, quem acha cura. Eu gosto de refrisar isso. Por quê? Quanto mais precoce você diagnosticar, as chances de cura são mais de 90%. Então, assim,
1: É isso mesmo.
0: realmente a gente tem que focar nisso, porque é isso que vai mudar a história de uma doença como essa.
1: Essa frase, quem procura acha, assusta uma galera, hein?
0: Sim.
1: Eu vou dizer do brasileiro que não acessa o aplicativo do banco.
0: Opa.
1: Didi, ó, tá cheio de brasileiro aí endividado e ele não tem coragem de abrir o aplicativo do banco. Por quê? Porque tá negativado, ele sabe que tá problemático e ele tem medo de enfrentar o problema. Então, eu não vou nem olhar porque
0: É.
1: eu quero ignorar a realidade.
0: Exatamente.
1: Parece muito com os reflexos da depressão.
0: Sim.
1: Que o depressivo ele quer dormir o tempo inteiro. Por quê?
0: A fuga, né?
1: Fugindo do problema. Porque
0: Sim.
1: quando eu estou dormindo, eu não estou sentindo aquele mal que está me afetando. Então são reflexos do problema.
0: São as válvulas de escape, né, o
1: Válvulas de
0: Guilherme, que a
1: escape.
0: gente busca. Igual eu atendi uma paciente essa semana, era um pouco mais idosa, né? Que obviamente não vai muito, se esconde assim. Ela tinha medo de ir no médico, o medo de ter uma doença como essa e ter que tratar, né? Então, assim, olha assim a informação, o quanto que ela é importante, né? Porque isso não é raro. A gente fica pensando que essas coisas não acontecem, Guilherme, mas quando a gente está na prática, a gente fala, gente, como é que chegou nesse ponto, né? Como é que deixou, né? Mas acontece, é o medo do diagnóstico, é o medo do tratamento. Mas acho que aqui a nossa função é exatamente desmistificar isso, né, Guilherme? Para trazer luz sobre essa doença e também sobre os tratamentos, que cada vez são melhores, né?
1: E uma coisa interessante de nós conversarmos aqui, doutor, é porque toda vez que a pessoa ela tem esse problema, então, por exemplo, apalpou aqui a
0: Sim.
1: mama e a mulher percebeu que tem algo diferente. Ela espera, às vezes, doer para procurar. Não
0: Exato.
1: precisa esperar, né, doutor?
0: De jeito
1: Já
0: nenhum.
1: pode procurar no mínimo um sinal.
0: Isso, a gente mudou esse conceito de autoexame. A gente fala do autoconhecimento da mama. Por quê? Quando a paciente faz o autoexame e diagnostica um nódulo, um caroço, quer dizer que a gente já perdeu o bonde ali, vamos dizer assim. A mulher já tem uma doença instalada, já ao nível da paciente tocar e sentir aquela doença. Por isso que a gente fala do rastreamento. Uma coisa é rastreamento, outra coisa é diagnóstico precoce, Guilherme. O rastreamento é quando a gente vai usar algum exame para identificar da forma mais precoce possível, né? Sem ter dado sinais e sintomas, que é a mamografia.
1: Sim.
0: Que a gente recomendou hoje a partir dos 40 anos as mulheres fazerem isso anualmente. Porque é o exame que a gente comprovou que fazendo esse exame na população geral, a gente vai diagnosticar, fazer o rastreamento precoce. Então, sim, realmente, a gente não precisa esperar ter um nódulo, um caroço, a mama doer, alterar o mamilo, alterar a coloração da pele, para a gente fazer os exames que precisam ser feitos, Guilherme. Sem dúvida nenhuma, isso é muito importante.
1: Bom, nesse caso eu pergunto ao doutor Diego, todas as vezes que uma pessoa tira um tempo para ir ao médico, se eu não sei de algo, mas eu sei que eu estou sentindo diferente, pode ser e pode não ser.
0: Sim.
1: Eu já teve muitos casos lá de alguém descobrir outra coisa, você não, eu vim para ver aqui porque está estranho
0: Com
1: a
0: certeza.
1: mama, e aí de repente descobre outra alteração.
0: Com certeza. Não só pra mama, né? Mas eu já tive pacientes, não fora isso, que teve um acidente. Aí acabou tendo que ir no médico por conta de um acidente e
1: Foi
0: descobriu
1: obrigado.
0: uma doença, um câncer ou alguma outra coisa. Então, assim,
1: Ainda
0: realmente,
1: bem, hein?
0: ainda bem. Parece que é coisa meio divina, né? Dando sinais assim: olha, aconteceu isso, pra você dar um alerta para aquilo, né?
1: É.
0: Eu falo assim: realmente tem coisa que você não explica, né? Não tem justificativa. Então, isso acontece. Mas a gente não quer que chegue nesse ponto, né,
1: Sim.
0: Guilherme? A gente quer que a
1: Não
0: paciente
1: precisa, né?
0: não precisa. Então, assim, hoje a gente tem que seguir as recomendações porque elas fazem diferença. Não é da minha cabeça, né?
1: Sim.
0: Então, isso tem provas estatísticas e tudo comprovando que fazer esses exames é importante.
1: Sem querer fazer terrorismo, doutor Diego,
0: Sim.
1: mas tem um tipo de pessoa que está ouvindo a Rádio Vinha que, para ele, é para ontem fazer o exame. Quem? é quem tem familiar que já foi acometida do

0: pensa, né?
1: Com certeza. E assim, nessa era de informação, de fake news, pra você ter noção, teve um colega aqui em Goiânia, atendendo até em instituições aí de renome, falando que mamografia dava câncer.
0: Ah, cara.
1: Olha isso aí.
0: Tem isso, nada a ver.
1: Nada a ver. E assim, o pessoal tem milhões de seguidores e tudo. Olha o impacto que uma informação como essa gera na população. Porque assim, quantas mulheres não deixaram de fazer um exame tão importante quanto esse por conta de uma fake news, né? Sim. Ou seja, o nome que se dá. Que inclusive hoje vai ser tipificado como crime, né? Tá sendo discutido isso, claro. Né? Porque esse aí, um influenciador hoje, ele impacta de um jeito que a gente nem imagina,
0: sim,
1: né? Então, assim, esse é um ponto importante que eu gostaria de frisar. Agora eu esqueci qual ponto você mencionou aqui para mim. Pra focar.
0: Não, eu falei sobre a questão do paciente que ele descobre essa, sim, outra doença porque ele foi lá, foi bater lá no exame médico.
1: Sim, demais. Isso tem muito.
0: Sempre tem, né? O paciente sempre que tem. Ele descobre porque ele foi para ver outra coisa.
1: Sempre tem.
0: Eu falei também
1: da história familiar, né?
0: Familiar.
1: Então, você deve lembrar do caso da Angelina Jolie, né?
0: Sim,
1: que é uma atriz super famosa, a mãe teve um câncer, faleceu disso, né? Na época, estava se estudando muita coisa e a gente descobriu algumas mutações que são herdadas, que é a questão hereditária. É a menor parte, Guilherme, da proporção, mas ela é muito importante. Então, se você, mulher, teve um histórico familiar de câncer de mama ou de ovário, olha, você precisa realmente buscar uma avaliação médica, porque, eventualmente, você precisa fazer exames mais precocemente, tá?
0: Isso.
1: Então, ter histórico familiar, sim, desses tumores aumenta o risco de você ter. Agora, se tem alguma mutação envolvida, que a gente precisa fazer algum tratamento específico, isso vai depender do caso, vai depender da avaliação médica.
0: Sim. Deixa eu mandar um abraço pro Reinaldo Dornelas. Ele tá lá no guarda-chuva rosa.
1: Olha lá.
0: Lá no corredor do guarda-chuva, mandou. É sinal de Deus, né? Eu tô passando pelo corredor, o locutor da rádio fala dele.
1: E fica bonito ali, né? Demais, né? Fica bonito demais.
0: Colore a cidade.
1: Colore.
0: Eu acho que Goiânia tem que cada vez mais investir nessas estratégias, né? Visuais.
1: Urbanas, né?
0: Pra ficar bonito. Sim. Eu não deixo de falar o quanto eu fiquei chateado ano passado, quando o MotoGP aconteceu. E eu nem sei se foi ano passado ou se foi início desse ano. Acho que foi esse ano ainda.
1: Foi lá no MotoGP? Você gostou?
0: Foi março desse ano.
1: Foi, porque o Matheus tá aqui, até chamou.
0: Foi março desse ano. Matheus, olha a minha chateação. Vê se eu sou maluco ou se eu tenho realmente algum fundo de verdade. Eles fizeram um super evento de lançamento do MotoGP, patrocinado pela Red Bull ali, sim, na Praça do Ratinho. Num monumento de três poderes, onde ficou imundo e sujo por anos. Anos. Eu lembro que começou a lasqueira quando uma caminhonete entrou lá dentro. A caminhonete envolveu num acidente, aí teve que fazer uma análise de estrutura para ver se tinha sido abalado, se não, viu que estava tudo bem, só reformou a estrutura. Só que aí deixaram ficar enferrujado aquele, nossa, monumento, aquela coisa horrível. E aí vem um evento internacional para a cidade de Goiânia. O mínimo que eu espero de uma cidade que recebe um evento internacional é cuidar da aparência.
1: Sim.
0: Sabe aquela coisa? Veste roupa bonita para ir para a festa? Mas não. Goiânia deixou acontecer o evento lá. E tudo arrebentado. Eu olhei aquilo, mas me deu uma raiva. Porque eu fiquei pensando, rapaz, a gente não consegue deixar bonita uma estrutura. Bastasse pintar. É só gastar uma tinta. Ah, mas são milhões disso, milhões daquilo. Infelizmente, na política hoje tem nada barato,
1: não,
0: né? Mas eu penso o seguinte, até pela própria imagem, pra zelar. Resultado, aconteceu, passou, não sei quantos meses depois botaram uma nova zeladoria lá e agora tá bonito. Agora que não tem evento nenhum. Então eu fico pensando assim, por que demorar pra resolver as coisas?
1: Ah, tiveram tempo, né? Isso aí não é do organizar um evento da noite pro dia,
0: não,
1: né?
0: Não é, não é. Já então, sabia assim, o que ia acontecer.
1: Não dá pra entender mesmo esse tipo
0: e tem
1: coisa.
0: Capital disponível tem pra essas coisas. A gente sabe que tem. Mas tem. O problema é que a gente não olha pros detalhes. Então, assim, fazendo um desabafo aqui, pensando, tem que investir em iniciativas que deixem a cidade bonita.
1: Claro.
0: Essa do guarda-chuva rosa, na minha opinião, é muito boa. Começou lá no Rogério Cruz, né? Mas, assim, só a Tamandaré também que era bonita, que aí o resto da cidade também, Deus me livre.
1: Pois é.
0: Então, assim, tem que pensar um pouquinho na cidade.
1: Pensa,
0: eu acho que Goiânia
1: diferença.
0: Tem que ficar mais turística. Tem tanto empresário nessa cidade. Será que ninguém se revolta com isso? Não, eu fico maluco.
1: Ontem eu tava andando no centro mesmo, eu até postei andando sozinho, a gente fica percebendo tantos detalhes poderiam ser organizados, né? Tanto espaço público poder ser utilizado, né? Para evento, para assim, fomentar o comércio. Então, assim, a gente realmente fica triste porque tem muito espaço interessante que poderia ser organizado e em prol da população. Então, assim, eu andei no centro todo de ontem, um feriado. Quando você vai pra Europa, não. Qualquer mínimo espaço é aproveitado. Os parques cheios, as pessoas
0: em piquenique. Tem sempre um lugar bonito, né?
1: Então, assim, espaços pequenos, mas com um aproveitamento gigante. Sim. Aqui não, são espaços grandes, abandonados, que não tem nenhum tipo de mobilidade, de organização.
0: E eu já sei qual que é a desculpa. Ah, mas o povo também não cuida. É verdade. E é verdade, a cultura do goiano e o goianiense...
1: Mas tem que ser construído em algum momento.
0: Mas aí começa pelo exemplo.
1: Sim.
0: Então é o seguinte, o que for da população resolve. Nós vamos ter que mudar a cultura. Então o sofá que é descartado de maneira errada, entulho, lixo, realmente a população precisa aprender. É. Mas então vamos começar por quem tem o poder na mão? Vamos começar pela prefeitura? Vamos fazer igual o Iris Rezende fazia? Corta a grama, deixa o saquinho escrito Prefeitura de Goiânia amarradinho lá, vira até propaganda. Tá cuidando da zeladoria da cidade, né? A cidade tem dono, tem gente cuidando. É importante.
1: E você fomenta o comércio, você fomenta as pessoas a quererem estar ali, né?
0: Fomenta.
1: Aí eu falo, 2D não faz um acerto. Não é porque a população não cuida que eu não tenho responsabilidade de criar, né?
0: E ó, João Dória teve seus defeitos lá em São Paulo, tá? Como prefeito. Mas ele fez algo nos viadutos que me impressionou. Ele saiu passando tinta em tudo quanto é viaduto para tirar aquela pichação.
1: Nossa,
0: em massa
1: é absurdo,
0: e colocou parede, muro vivo, né? Como é que é o nome daqueles muros?
1: É, mas é mesmo, exatamente.
0: Colocou aqueles muros assim,
1: a cidade viva, né? Porque São Paulo já é meio cinzenta, né?
0: Ah,
1: aí você ainda deixa...
0: Que aí você deixa... Eles dizem que é uma forma de arte. Mas então vamos determinar áreas para ficar fazendo arte e áreas para ser bonito. Né? Porque assim, há quem goste dessa arte, né? Aqui em Goiânia tem lá o Beco do Codorna, mas eu acho que
1: aquilo
0: tem que ter.
1: Aquilo lá não é peixe, né? Aquilo
0: é arte, tá bom. É. Vamos deixar os espaços da arte e vamos fazer um locais onde a gente não vai deixar essa sujeira. Fizeram uma escrita lá, vote 13
1: eu
0: alguma coisa.
1: Você
0: viu no prédio lá da Castelo Branco? Então eu acho que esse tipo de pessoa tem que ser punida.
1: Claro que tem.
0: Mas isso aí é qual que é o problema?
1: É crime.
0: Só que aí as pessoas lidam com normalidade, não pode. Não pode, tem
1: mas
0: que
1: é
0: ter...
1: Mas é revolucionário, né?
0: É, tem que ter esse vigiar, tem que estar o tempo inteiro cuidando da cidade. A casa da gente, a gente não pode parar de limpar se não vira um caos.
1: Sim.
0: Por que que a cidade vai ser diferente? Não.
1: Exato.
0: Nós precisamos ter garra.
1: Concordo.
0: E essa faxina, ela funciona pro corpo também, né, doutor
1: Diego? Claro que funciona.
0: A
1: claro
0: pessoa que é suja, que não cuida da própria saúde, em algum momento ela vai pagar um preço mais caro.
1: Claro, o corpo ele vai, assim, você vai pagar por questões que você teve ao longo da vida, né? Então, pessoa, falando aqui de Outubro Rosa, né? Pessoa que bebeu a vida toda, pessoa que é sedentária, não pratica atividade física, a gente sabe que isso aumenta os riscos de algum tipo de câncer, inclusive câncer de mama, tá? A obesidade é um dos principais fatores associados aí. Então, assim, realmente, uma hora a conta chega, né? Tabagismo também, como a gente fala. Então, como a gente está discutindo sobre cidade, o corpo também não funciona diferente, não. Né? A
0: tem
1: conta chega, a conta paga. Eu posso fazer tudo certo e mesmo assim as coisas acontecerem. Então, qual lado que você vai estar realmente vai mudar muito, impactar, né? Na relação ao diagnóstico, aos riscos, etc.
0: Ninguém morre e no laudo do obituário vai ter escrito mortadela.
1: Não vai.
0: Não vai estar escrito lá chocolate.
1: Não vai.
0: Mas o que
1: vai estar
0: causa...
1: sequelas, as cicatrizes vão estar.
0: As cicatrizes e as sequelas podem levar o óbito.
1: Claro,
0: né?
1: Que podem, né?
0: É porque a pessoa ela tá comendo, doutor, muito embutido
1: muito.
0: E ela tá no automático. Eu vou dizer de algumas pessoas que não almoçam, né? Porque eu tô na correria. Termina o dia, ela mata a fome dela com bacon, salsicha, presunto. E isso tudo a longo prazo, em longo prazo, vai trazer.
1: Claro, isso dá prazer, dá digestão, né? Rápida e satisfação, né? Então, comida rápida, fast food, né? Quando você abre hoje aplicativo, é isso, né? Você não tem tempo, você quer comer rápido, coisa fácil de digestão, porque a rotina da vida tem mudado. Isso realmente a gente tem falado, né? Como eu costumo dizer, a gente está desempacotando muita coisa, desembrulhando muito do que descascando, né?
0: Exato.
1: Então, e realmente isso faz muita diferença. A rotina, os hábitos que as pessoas têm adotado nos últimos anos, ela tem mostrado. Embora agora, pela primeira vez, o Guilherme, a gente falando de obesidade, os Estados Unidos conseguiu reduzir a obesidade, né?
0: Foi, né? Foi
1: pelas
0: a primeira
1: canetas
0: vez.
1: Emagrecedoras, né?
0: Ah, mas aí é aquilo.
1: Mas o problema é esse, né? Aí assim, vem isso, mas só reduzir o peso, por si só, não é saudável por completo, né? A gente tem que pegar isso e juntar um combo, né? De atividade física, de sono e tudo. É, então, assim, o básico bem feito já resolve grande parte das coisas, viu? Grande parte.
0: Com muita certeza. É. Bom, vou fazer um rápido intervalo e na volta eu trago a participação do ouvinte. Tem muitas pessoas aqui tirando dúvidas e eu acho que a dúvida da Dona Maria vai ajudar muitas outras mulheres. No caso de caroço e verruga, qual a diferença e quando devo me preocupar? Bom, tem uma tal de íngua.
1: Sim, são os linfonodos que a gente fala.
0: Linfonodos. É. Mas o pessoal chama de íngua, sim, né? Que dá embaixo do braço.
1: Dá no pescoço.
0: Na virilha.
1: Na virilha. Tem vários órgãos que tem isso, tá?
0: Então nós vamos entender o que é. Aqui, ó, embaixo da orelha tem, doutor?
1: Tem também.
0: Eu já vi pessoas que dão
1: tem uma infecção. Tem infecção de garganta ou de ouvido.
0: E dá bem aqui na orelha.
1: Sim.
0: Por que que eu estou dizendo? Até onde eu sei, e aí é o doutor que vai explicar, é como se fosse a blitz do corpo.
1: É isso mesmo.
0: É a polícia do corpo fazendo uma barreira pra pegar bandido. Pra pegar qualquer infecção ou coisas que estão causando doença. Mas, doutor Diego vai explicar em miúdos. Enquanto isso, nós vamos terminar de passar um cafezinho e eu volto tomando um café aqui. Você quer, Didi? Aceita?
1: Tá óbvio.
0: Então pronto. Doutor Diego, esse café que você trouxe, nós vamos falar aqui.
1: Vamos ver.
0: Se não for bom, eu vou ser sincero.
1: Vamos ver se é o barista, né? Se qualquer coisa, fala que é o barista.
0: É, nós vamos ajudar. Vamos ajudar o barista também. Rápido intervalo, mesa dos notáveis desta terça-feira. Terça que tá com cara de domingo, né? Pessoal, ontem no feriadão perdeu assim que dia da semana que era, achando que era sábado. Ei, é terça-feira. Rápido intervalo, a gente já volta, não sai daí.
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0: Estamos de volta, segundo bloco do Mesa dos Notáveis. Eu tenho aqui muitas participações e o motivo é simples. Comigo, o doutor Diego Machado. Doutor Diego Machado, que é oncologista e é um amigo da Rádio Vinha. Hoje até um grão especial de café ele trouxe para nós. Doutor Diego, eu tô bebendo esse expresso aqui. Eu consigo sentir as notas de acidez. Mas que café gostoso,
1: hein? É uma delícia, né? Café especial é outro patamar mesmo, viu?
0: E é engraçado que assim, as pessoas elas não entendem essa questão de, ah não, quem bebe café sem açúcar, purista e tal. Mas a questão é, quando tem um grão especial, aí beber sem açúcar faz muito sentido, né?
1: Faz demais, porque o café por si só já traz a doçura que a gente precisa, né? Assim, então não precisa adicionar nada. Além de não fazer muito bem, né?
0: Paz,
1: então,
0: que delícia.
1: Se a gente não acrescentar açúcar, melhor ainda pra saúde, né, Guilherme?
0: Tem gente participando falando do café aqui.
1: Aí, ó.
0: Ó pra você ver, ó. O Júnior tá dizendo, Guilherme, aqui em casa aí, nós só compramos o café moído na hora, direto do grão. Ah, mas a dona Rita só gosta de café ralo e doce, kkk. Eu também, mas o café tem que ser bom. É isso aí.
1: É isso aí.
0: O que o Júnior tá falando aqui é um fato. É. A gente precisa ver o grão sendo torrado e moído. Na feira até hoje, né? O pessoal moe na hora.
1: Tem muito isso, né? O pessoal gosta da questão mais fresca e tudo. Mas como eu falei, não, a gente não tem que, né, melhor ou pior. É questão de gosto mesmo, né? E tá tudo certo, tá tudo bem. Você continuar tomando seu cafezinho. Mas a gente sabe que o especial, ele tem um grau a mais, né?
0: Ele não é chamado especial por acaso.
1: É, o trabalho do produtor.
0: Sua família é de Séries, né, doutor?
1: Séries. Conhece lá, Guilherme?
0: Eu conheço. Séries é uma cidade incrível. É
1: demais.
0: Né? Tem Rialma ali pertinho. Rialma,
1: isso. A ponte, né, que separa e tem o Rio das Almas, né?
0: Rialma, isso.
1: Isso.
0: E aí eu vim, minha família vem de Itaberaí. Em Itaberaí tem uma feirinha que acontece ali.
1: Ah, você é de Itaberaí?
0: Lá de Itaberaí.
1: Lá também, aí.
0: Pois é, em frente à igreja lá do centro.
1: Sei,
0: tem demais. Uma feirinha que é um grão de café que eles torram lá na hora, só que eles torram bem torrado, mas moe também na sua frente. A gente guarda o saquinho desse café moído no armário, tudo que tem no armário pega o cheiro do café.
1: Mas a gente usa na geladeira, ué. A gente põe café também na geladeira, né? Ele puxa, né, o cheiro ali, tira o cheiro, né?
0: Exatamente.
1: É.
0: Tá vendo aí, ouvinte? Então conta, doutor Diego, por que que a gente põe na geladeira o café?
1: Não, a gente põe na geladeira. Nesse sentido aí é exatamente pra isso, né? Pra gente tirar os odores ali que são desagradáveis, porque o café acaba. A gente faz com carvão, né?
0: Isso.
1: E tudo mais.
0: E conserva o café mais
1: conserva,
0: tempo.
1: Conserva,
0: né?
1: Conserva. A gente sabe que quando a gente moe o café, né, ele, se você deixar ele muito exposto, Guilherme, ele pode oxidar e perder as características, né? Então, quanto mais a sua torra e o seu processo estiver mais cedo, melhor vai ser. Porque quando ele vai ficando velho mesmo, o café tem um tempo de validade que não é tão grande assim, tá?
0: Sim.
1: Apesar que tem aqueles a vácuo, já viu?
0: Ah, é. Ele
1: aí eles duram um pouco mais, sabe? Então, café realmente é assim, uma coisa que alegra demais, viu?
0: Eu tô gostei até animado demais, aqui. Nós vamos beber mais café. Ó, é. O Kaique não desistiu não, acho que ele vai fazer um cappuccino ali agora. Essa cafeteria vinha tá demais.
1: Essa aí vai bombar, essa cafeteria de café especial.
0: Ó, deixa eu ver.
1: A gente ia falar
0: aqui
1: dos linfonodos, né? Das ínguas, ô Guilherme.
0: Tá ótimo, ainda bem que você lembrou do ponto,
1: aí,
0: doutor. Porque eu tô lendo aqui as mensagens dos ouvintes procurando a pergunta. Vamos então falar da íngua que dá debaixo do braço. Tem até a Gilma aqui que tá participando, né, pedindo o número do doutor. Nós vamos mandar, Ilma. A Eva Maria que mandou um áudio longo. Aí. Vou ver se eu consigo passar. E a Fernanda que está dizendo, sendo muito abençoada pelo programa
1: Amém.
0: De hoje. Então vamos lá. Deu uma íngua debaixo do braço, que é um caroço, embaixo da orelha, na virilha. O que significa essa íngua, que são os linfonodos inflamados, doutor?
1: Primeiro, não entrar em pânico, né? Isso não quer dizer que você tem um câncer, tá? Só por esse fato aí. Porque isso acontece mais, galera.
0: Sim.
1: A pessoa sente alguma coisa e coloca na internet. Meu Deus do céu, né? A pessoa já tá morta, né? Só falta dar o diagnóstico. Então, tem muito cuidado com isso. Então, primeiro é, obviamente, buscar uma avaliação médica. Mas essas ínguas que a gente fala, que a população gosta de dizer, que pode ter em qualquer local do corpo, o mais comum ali no pescoço, na virilha, na axila, são as estruturas de defesa que a gente tem. Você falou as blitz, né? Do nosso corpo.
0: Isso.
1: Então, elas podem estar alteradas por vários fatores. Um processo inflamatório, por exemplo, você teve uma infecção de garganta. Pode aparecer umas bolinhas aqui. Vai usar um antibiótico, passou o dia, ela vai murchar de novo e vai seguir a vida. Uma infecção de ouvido também pode dar essas ínguazinhas. Mas o câncer também pode afetar isso aí, tá? Por exemplo, você tem um câncer na mama. Um dos locais que o tumor pode migrar é exatamente pra axila. Então, às vezes, quando a gente palpa a mama, a gente tem que palpar a axila pra ver se a gente acha alguma íngua.
0: Entendi.
1: E essa íngua pode estar adoecida pelo tumor, né?
0: Aí vira uma pedrinha.
1: É, e geralmente ela é assim, ela não. É, passa dias, ela persiste, ela fica endurecida, né? Então é algo que não passa, não é uma infecção que você usa um antibiótico e passa. Então realmente é um sinal de alerta pra gente, quando essas línguas acontecem e persistem, de que algo pode estar acontecendo. Então é um aviso. Os linfonodos, as línguas são um aviso que o nosso corpo tá dando que algo errado está acontecendo.
0: Perfeito. Uma coisa interessantíssima disso é que tem ouvinte que se desespera.
1: Sim.
0: E alguns casos, eles chegam a pensar que é o próprio câncer, mas a íngua é só
1: ele é uma manifestação, né? É um sinal de que algo está acontecendo.
0: Mas
1: no seu
0: tem uma
1: corpo.
0: Glândula ali que tá fazendo como se fosse.
1: Pode ser sim. Por exemplo, pode ter até uma infecção na mama e aquela íngua ali responder. É uma resposta do nosso corpo.
0: Entendi.
1: a um agente agressor. Seja uma infecção, seja algo oncológico.
0: Mas a resposta.
1: A grande maioria não é câncer, claro.
0: Sim. Tá. Aí, às vezes vai ser só uma infecção, né?
1: Sim.
0: A pessoa tem lá uma febre que nunca passa, vai aparecer.
1: Teve uma infecção
0: uma
1: ali de urina, alguma coisa, pode aparecer uma ínguazinha ali na virilha. Tá?
0: E fica dolorido. Né,
1: fica dolorido, fica móvel, né? Doloroso, né? Mas tratando a infecção, ela vai sumir.
0: Eu conheci um rapaz que deu uma aqui embaixo da orelha. E só de um lado, do outro não deu, porque geralmente são duas, né? É simétrico aqui, tem uma embaixo de cada orelha. Quais são as localizações?
1: Nós temos várias linfonodos, várias cadeias, né? Submandibular, maxilar, a região cervical, né? São muitas estruturas,
0: E esse jovem, ele tava com uma febre antiga.
1: Sim.
0: Quando ele foi, ele descobriu que era infecção de urina, que não passava, que estava tendo reação. E aí foi ver também, tinha íngua na virilha, tinha íngua. Que é uma infecção que não passava, e o corpo começou a tentar combater de tudo quanto é forma.
1: A nossa forma de resposta do corpo é essa, né?
0: Toma um remédio.
1: Toma um remédio.
0: Rapidamente,
1: ela desaparece. Se for infecção, você tratou, ela vai desaparecer, né?
0: Sim.
1: Ela vai desinflamar e... Agora um câncer, não.
0: Perfeito.
1: Né? Ela vai persistir, ela vai, né, enfim.
0: E aí, pelo menos, vai servir para diagnosticar, né?
1: A gente não quer chegar nesse ponto, claro, né? Mas é uma forma que o nosso corpo tá dando de aviso, sim, sem dúvida.
0: Perfeito. E uma coisa que os ouvintes perguntaram aqui, a dona Maria compartilhou a história dela, eu aproveito
1: claro.
0: Para ler agora. Ela diz o seguinte, Guilherme, por favor, conta pro doutor que estou vivendo uma recuperação do câncer, mas morro de medo de voltar.
1: Sim.
0: Quais as chances de retorno... E o que comprova que realmente está curado? É uma boa pergunta.
1: Boa pergunta. A gente fala do pânico, do medo da recidiva, né? O Guilherme, isso é muito comum. É quase um estresse pós-traumático, sabe? Que a pessoa, qualquer coisa que acontece na vida dela, ela acha que a doença voltou, né? Então, isso é comum. A gente trabalha muito isso. Aí, no caso dela especificamente, para dar um dado específico, eu não sei exatamente que tipo de tumor que era, qual o estágio que era, qual o tratamento que ela fez, né? Mas a gente sabe que as taxas de cura são muito melhores, a gente consegue realmente curar muito mais pacientes. E a gente tem uma média, Guilherme, de 5 anos, tá? Então a gente, nós oncologistas, a gente está mais ou menos 5 anos. Depois de 5 anos não teve nada, as chances elas são muito, muito pequenas de que uma doença dessa volta, que é a recidiva, tá? Então a gente entende, mas assim, fico muito feliz pelo resultado dela, que ela agora está em segmento, que a gente fala, né? E a gente faz toda a avaliação em segmento para exatamente evitar com que isso aconteça, e se isso acontecer, a gente descobrir cedo. Que a gente descobrir cedo, a gente vai dar uma solução muito melhor.
0: Inclusive, para quem está ouvindo o programa Mesa dos Notáveis, aqui vão então as dicas do Dr. Diego para quem quer viver uma vida longe do câncer. Aí eu acho que é geral.
1: É geral.
0: O pessoal precisa aprender a alimentação, precisa aprender estilo de vida. Já vou fazer então a pergunta. Dormir. Ó a pergunta, Didi. Dormir faz parte da prevenção do câncer?
1: Dormir é super importante.
0: É?
1: Né? Pro câncer e para várias outras coisas, né?
0: Várias doenças,
1: né? E a gente hoje dorme um pouco demais, né?
0: Sim.
1: A gente, assim, claro, existe recomendação de dormir de 6 a 8 horas diárias, né? E também com sono de qualidade, né?
0: Sim.
1: Porque as pessoas estão dormindo hoje com o quê também? Pessoa usa um remédio para ficar acordado e depois tem que tomar um remédio para dormir, não é?
0: Ah, meu Deus, aí é não desse dorme. Jeito. Só que dorme e não descansa de verdade.
1: É. E o cafezinho, gente, toma de manhã, tranquilo, né? Tenta evitar tomar à noite, tá?
0: Senão fica na corrente sanguínea.
1: É igual a atividade física. A gente sempre prefere fazer durante ali o dia e tudo, porque pode atrapalhar seu sono, né? E hoje as pessoas, elas vão deitar, mas elas não vão fazer a higiene do sono, Guilherme. Ela vai deitar isso aqui, ó. Celular na cara, televisão. Não. Pra dormir você tem que ter um preparo, né?
0: Sim, tem que
1: então,
0: ter.
1: Então desligar a tela, né? Pra poder dormir. Mas hoje as pessoas realmente estão muito medicadas pra dormir. E dormir é uma etapa essencial pro nosso corpo recuperar. Tanto a parte mental, né? Quanto a parte física, né? Nosso corpo precisa recuperar para poder seguir adiante. Então, dormir, sim, é importantíssimo para que a gente tenha uma qualidade de vida melhor.
0: Quem está ouvindo aqui, além de dormir, o que é um vício da modernidade que a gente pode considerar como cancerígeno? Exemplo, essa geração que toma muito Mounjaro e repõe tudo com remédio. Então é remédio para magnésio, é água com sal, que eu tô vendo assim, olha, você pega uma aguinha, joga um sal mineralizado. Eu fico olhando isso pensando, rapaz, há pouco tempo atrás comer sal era uma coisa horrível.
1: Sim.
0: Há pouco tempo atrás o nutricionista dizia assim, ó, tira o sal da mesa. Hoje em dia o povo tá pegando água, pondo sal mineralizado e tomando. Então o negócio mudou demais, doutor. Como é que funciona?
1: O povo quer, assim, vender promessas, né, o Guilherme? Isso é muito perigoso. A gente não tem fórmula mágica pra saúde, né, completa. Não é uma aguinha que eu mineralizo, ou coloco um magnésio, um cálcio, que isso vai resolver todo o problema, né? Realmente isso não acontece. Isso também é muito perigoso, porque você cai na mão de gente que gosta de vender promessas, né?
0: Sim.
1: E isso realmente traz uma sensação para o paciente que ele está sendo bem assistido, de que aquilo vai realmente curar ele, de que aquilo realmente vai trazer muito benefício. Na verdade, você está trazendo benefício para alguém que está ganhando dinheiro em cima disso, né? Então isso é super importante a gente alertar, né? Falsas promessas. E na minha área nem se fala, né? Quando
0: tem
1: a gente
0: muito,
1: fala de câncer.
0: Hein?
1: Exatamente.
0: Eu me lembro de um médico que falou que até air fryer dava câncer.
1: Aí tinha o micro-ondas, aí tinha o telefone celular, lembra?
0: Ai,
1: telefone celular, o desodorante, você lembra do desodorante?
0: Eu lembro,
1: também?
0: Então, aerosol.
1: Aerosol.
0: Só pode usar Rolon, aerosol vai dar câncer.
1: Câncer não é uma coisa simples, é uma coisa assim, única, que isso você fez, isso vai acontecer. Então, assim, tenha muito cuidado com o que você escuta, com o que você ouve, a gente sabe que as pessoas querem ajudar, mas muitas vezes elas prejudicam. Ah, chá disso, chá daquilo, toma... Lembra da pílula do câncer também?
0: Lembro.
1: Pois é, que lá vai até pro Senado Federal. Que
0: é
1: lá
0: mesmo?
1: Virou uma febre tremenda. Não sei se você lembra dessa época. Se em supermercado tinha campanha, que era fosfinolamina, né? Até hoje tem isso. Nos Estados Unidos isso é vendido como suplemento, tá?
0: Suplemento?
1: Aí quando é do Brasil, não, mas eu comprei lá de fora. Aí lá de fora vale, né?
0: Eita,
1: então assim, tem que ter muito cuidado. Então a gente falou da alimentação, ela é super importante. Não é que você precisa tirar tudo da sua vida, não. É equilíbrio. Equilíbrio, né? Se possível, você sempre tem um profissional qualificado para poder dar suporte. Então, assim, não existe milagre nesse sentido de alimentação, tá? Não existe. A gente precisa ter equilíbrio em relação ao que a gente come. Não é açúcar que alimenta o câncer. A gente já falou isso aqui no programa, do açúcar.
0: Sim,
1: também.
0: Falamos.
1: Não é o cafezinho que você toma, meio que você põe um pouquinho
0: um
1: de açúcar.
0: Café.
1: Que vai alimentar um tumor. Não é assim que funciona, tá? E aí, o que acontece? Tanta gente que sofre por não fazer algumas coisas que poderiam estar fazendo, sabe? Eu teve um paciente que falou, nossa, depois você falou que podia comer isso, minha vida mudou. Eu tava depressivo, eu não tava fazendo nada.
0: Rapaz.
1: E assim, por uma coisa que ela ouviu que não tinha sentido de existir, né? Então, assim, realmente a informação, além de salvar vidas, mas ela também pode prejudicar, dependendo da
0: informação. Pode. Quando ela é falsa, principalmente, né? Mas é importante que aqui haja também essa... essa questão toda, né, que nós estamos conversando,
1: exato,
0: tem a ver com a modernidade. Uma pergunta simples, doutor. Há 30 anos atrás, tinha a quantidade de diagnósticos que hoje? E aí a pergunta, é só porque a gente desenvolveu máquinas mais precisas para diagnosticar ou realmente aumentou o número de incidências de câncer na sociedade?
1: As duas coisas, viu, Guilherme? As duas coisas. A gente consegue ter mais acesso a diagnósticos do que antes. Então, e a expectativa de vida, Guilherme? As pessoas morreram com 40 anos,
0: hoje,
1: tá?
0: Em dia vive mais.
1: E câncer, ele é idade dependente, tá? Então, à medida que a gente envelhece, os riscos da gente ter um tumor aumentam muito, tá? Uhum. Então, a gente falando de mama, depois de 50 anos, a chance é muito maior do que quem tem menos de 50 anos.
0: Só pra alguém entender. Machucado, sempre machuca no mesmo lugar. Pode ser qualquer coisa, uhum. Na boca, sempre tá mordendo no mesmo lugar, ou a pessoa sempre machuca o braço naquele lugar. A chance de desenvolver câncer nessa ferida que vive sendo aberta, fechada, é maior, né?
1: Dependendo do caso, sim. E às vezes essa ferida então cicatriz gera um tumor que tava em desenvolvimento, né?
0: Isso.
1: Então assim...
0: Porque as células estão se multiplicando e é na multiplicação que o câncer aparece.
1: Tudo que persiste, mas, por exemplo, vamos citar aqui o cigarro, né? Ah. A fumaça. Ela vai agredindo tanto a mucosa, o tecido. O que seu corpo faz para responder isso? Pô, eu tô apanhando demais aqui, eu preciso criar um tecido mais resistente, mais forte, para poder aguentar tanta inflamação e impacto. Nesse processo de transformação, ele pode criar uma mutação e as células virarem oncológicas. Entendeu?
0: Por isso o cigarro é cancerígeno.
1: Cigarro, álcool, porque ele vai causando um processo de inflamação crônica ali. E nosso corpo vai responder a isso. Ele falou, pô, eu tô apanhando aqui tanto, vou ter que criar uma resistência. Nesse criar... ele pode desenvolver um tumor, né? Por exemplo, a cirrose é um exemplo. Por exemplo, algum tipo de um tumor que chama carcinoma hepatocelular, ele desenvolve em pacientes que têm cirrose. Por quê? Aquele fígado ele vai ficando fibroso e nesse aspecto dele ficar duro, a chance de um tumor desenvolver ele é muito grande.
0: Sim.
1: Então, assim, tudo isso impacta realmente na questão do desenvolvimento do fator de risco, né? Então, assim, essas questões de agressão que o nosso corpo sofre ao longo do tempo explicam, sim, alguns cânceres desenvolverem, Guilherme.
0: Eu, inclusive, estou conversando com o Dr. Diego e estou me perguntando se eu não estou vivendo de uma maneira perigosa. Por quê? Eu não durmo tão bem. E isso já fazem muitos anos, sim, né? E eu acho que realmente faz parte da, claro, regeneração do corpo, essa coisa natural. E outra coisa, aí eu vou perguntar do Nobel, que aquele
1: de
0: japonês...
1: Agora? Não. Foi agora o Nobel, né? De Física e de Medicina.
0: Foi. Quem que ganhou, hein, doutor? Não tô nem acompanhando.
1: Não, aí foi pra um outro... Não foi nem aspecto da oncologia, foi aspecto da neurologia, né?
0: Mas que teve um que o cientista era japonês, que ele ganhou o Nobel, não sei se foi 2018, foi recente, pra fagocitação pelo jejum intermitente. Ele dizendo que enquanto nós jejuamos... O próprio organismo, ele fagocita algumas células que são velhas, ou seja, o corpo vai comer a célula velha para poder fazer uma limpeza. E isso durante um processo de jejum. E é uma atividade que também pode ser entendida.
1: Eu não sei se isso foi Nobel, viu, Guilherme? Vou tentar checar sobre isso, tá? Sobre jejum intermitente, né? Uhum. Assim, na minha área, oncologia, isso é um pouco arriscado. A gente não tem muito estudo que comprova que fazer intermitência, jejum, ele realmente impacta na questão oncológica. Isso é muito discutido. Igual tem dieta cetogênica, já viu, né? Dieta com jejum intermitente. Então, essas questões muito, às vezes, um pouco extremas, elas são um pouco complicadas em relação à nossa área.
0: Só vou ler o dado aqui. É 2018, é 16.
1: Pois é, que é mais
0: biólogo
1: antigo,
0: biólogo, né? Japonês, prêmio Nobel por Fisiologia e Medicina.
1: Sim, que é o prêmio.
0: É o Yoshinori Ozumi. Ele ganhou dizendo que o jejum, ele desenvolve um processo de fagocitação. E essas células que poderiam ser eventuais cânceres,
1: sim,
0: que não chegou a desenvolver, mas poderiam desenvolver. Porque nada mais é do que essa célula velha que multiplica errado, né, doutor Diego?
1: Sim.
0: É uma célula que ela envelhecida, ela multiplica
1: a
0: errado.
1: A célula oncológica é uma célula extremamente inteligente. O que é que ela faz? Ela se esconde no nosso sistema imunológico e ela domina também esse aspecto, sabe? Então ela realmente consegue desviar de todos os caminhos que o nosso corpo consegue fazer para si. Porque assim, quando a gente tem uma coisa, um corpo estranho, alguma coisa estranha do nosso corpo, o nosso sistema imunológico, ele reconhece aquilo e tenta destruir, Guilherme, tá?
0: É mesmo.
1: Nosso corpo, ele tem essa inteligência.
0: A gente tem a cura do câncer dentro de nós.
1: Por exemplo, vamos citar aqui um dos tratamentos, que é a imunoterapia. A imunoterapia, ela traz esse conceito um pouco aqui de forma mais leiga, de tentar ensinar ou mostrar pro nosso sistema imunológico de que aquela célula ali, ela é doente, que eu preciso destruí-la, né? Como que eu falo? É como se a célula oncológica, ela tivesse uma máscara e estivesse se escondendo ali do nosso sistema imunológico. Ela desvia. Quando eu faço um tratamento com imunoterapia, é exatamente tirar a venda. Eu mostrar pro nosso organismo que, olha, essa célula aqui, ela é do mal, ela precisa ser destruída. Então, é meio que eu ensino o meu organismo a reconhecer aquela célula como doente. Então, sim, esse tratamento é exatamente nisso que você falou. Nosso corpo, fazer com que o nosso corpo se fortaleça e reconheça as células doentes para poder destruir.
0: Tá vendo aí?
1: Isso é muito interessante, né?
0: Quando tem a gente fala para pensar. A gente precisa, né, ter esse entendimento.
1: É.
0: Tem que parar também, doutor, de ficar floreando as coisas, sim, né? O que é ponto final. Você tem que saber que o estilo de vida é o principal, que causa câncer mesmo,
1: e outra coisa,
0: o vício.
1: A gente tá aqui na Rádio Vinha e às vezes a gente escuta a história da culpa, né, ô Guilherme? De como fosse um castigo divino.
0: Isso.
1: Como se Deus quisesse que você tivesse aquela doença, ou que eu fiz algo ruim e que aquilo fez com que eu desenvolvesse uma doença como
0: peguei
1: essa, né?
0: Peguei praga, né?
1: Exato. Depois eu te digo um livro, chama O Imperador de Todos os Males, né? Que é um livro que conta a história do câncer. Eu vou até te dar esse livro. Tinha
0: favor.
1: A ideia, antigamente, da bile, cara, a bile preta, que aquilo era responsável pelo desenvolvimento do câncer. Então, assim, tinha muito folclore, tinha muita mitologia, folclore, né? Dentro da área, né? Até hoje a gente tem essas questões de crenças, né? Mas eu acho que o primeiro ponto é tirar essa culpa, Guilherme, das sim, pessoas, porque e achar que Deus quis aquilo, ou que foi um mal que eu tive com alguém da família e eu desenvolvi um tumor. Não é, isso não é sua culpa, né? São coisas que acontecem, e não acontecem de agora. Desde que o mundo é mundo, a gente tem oncologia, tá? Tem casos de câncer. Já. Você tem noção, a gente tem até múmias hoje, que eles fazem a avaliação, né? Uhum. De que ali já tinham, enfim, pessoas que morreram com câncer que ficaram com metástases nos ossos.
0: Você tá
1: que
0: brincando, loucura. Tem como ver isso?
1: Tem como. Pelo tipo de lesão, né, que desenvolve ali no esqueleto, né?
0: Que coisa!
1: Então, assim,
0: diagnosticando uma múmia de, sei lá, 3 mil
1: anos.
0: Ela
1: morreu por isso, entendeu? 3
0: mil anos atrás.
1: E às vezes a expectativa de vida, igual a gente falou, era 30, 40 anos, né? Dependendo do local. A pessoa, ela não viveu ao ponto de desenvolver uma doença como essa, que é a idade dependente, né?
0: Sim.
1: Quanto mais velho a gente é, maior as chances de a gente ter um câncer. Então,
0: sim,
1: vai respondendo para aquela sua pergunta. A gente faz mais diagnósticos e também a gente, como a gente vive mais, também a gente vai ter mais casos de câncer.
0: Perfeito. Tem uma galera participando aqui. Eu gostei dessa pergunta aqui. É porque tem gente, inclusive, ouvindo e falando o seguinte: doutor, com o desenvolvimento, sim, desses peptídeos, o senhor acredita que em breve descobriremos a cura do câncer? Ótima pergunta.
1: A gente já cura o câncer, né?
0: Sim.
1: Só que o câncer não é uma doença única, ela é complexa.
0: Tem vários tipos.
1: Vários tipos, né? Igual a gente fala câncer de mama, que é esse mês. A gente tem vários tipos de câncer de mama. Então, assim, elas gostam de comparar. Ah, a minha amiga fez químio, a outra fez rádio, a outra fez cirurgia primeiro. Sim, porque nós temos subtipos diferentes de câncer de mama. E cada vez mais, a gente descobre mais coisas específicas que exigem tratamentos mais direcionados. Então, realmente, não é uma doença só.
0: Sim.
1: Não é um remédio que eu vou dar pra todo mundo e tudo vai ficar, eu vou tratar todas. Infelizmente, não funciona assim. A gente já cura muito mais, a gente tem resultados muito melhores. E agora vamos entrar na era de vacinas terapêuticas ainda.
0: Sim.
1: Que também vão proporcionar resultados fantásticos.
0: Pra você ver, foi a pergunta do Valdivino também. Ele disse de uma maneira mais direta: boa tarde, já existe realmente a cura do câncer ou é mito?
1: Existe, então,
0: já
1: a cura
0: existe.
1: Do câncer, né? A gente cura muito mais hoje do que há 10 anos atrás. Pacientes que 10 anos atrás não eram curados ou não tinham resposta, hoje não. Hoje eles estão vivos, estão vivendo.
0: E aí, pro Valdivino saber, tem uns mais fáceis de curar, sim, outros mais difíceis.
1: Tem tumores mais agressivos, né? Quando a gente fala câncer de mama, por exemplo, tá? Tem alguns subtipos que são mais agressivos. Um a gente chama triplo negativo, tá? Ele tende a ter uma maior agressividade, né? Então, geralmente, esses tumores, eles têm maior risco de óbito, de metástases, de, enfim, tudo isso. Então, a depender do tipo de câncer, do estágio, ele impacta no que a gente fala do prognóstico,
0: uhum,
1: né? Então, realmente, sim, nem todo câncer é igual. E mesmo dentro do mesmo câncer, a gente tem estágios diferentes.
0: Perfeito. Tá? Tem que tomar muito cuidado, né,
1: muito,
0: com essa definição.
1: Muito.
0: Valdivino, e aquele negócio? O mito é que exista um remédio,
1: sim,
0: que trata, né?
1: Sim.
0: Eu vou me lembrar aqui, por
1: se exemplo, tivesse, eu já estava dando esse remédio.
0: Claro, né? Óbvio.
1: Mas realmente não, porque é uma doença que ela não é única. Ela é muito diversa dentro
0: Eu acho legal que, assim, existem algumas crenças que vão atrapalhar, que é o seguinte: a indústria do remédio, ela esconde a cura do câncer, porque dá muito dinheiro vender remédio para quem tá em tratamento de câncer. Tudo bem você pensar assim, eu te entendo.
1: Não, e dá dinheiro, mas, assim, quanto ela quer exatamente que tenha a cura, porque ela vai ganhar mais dinheiro com isso.
0: Vamos usar um exemplo? Posso? Vou dar um exemplo aqui, então. Porque tem gente dizendo mesmo sobre o diabetes.
1: Sim.
0: ninguém quer tratar o diabetes. Deixa eu te falar, a cura do diabetes já existe, ninguém quer tratar. Essa é a afirmação falsa. Eu vou te contar a prova de que é falsa. Obesidade sempre foi uma doença e um problema que aumentou muito nos últimos anos, né? Com a comida industrializada e tudo isso. Qual que é a questão? No mínimo sinal de uma cura, a indústria lá da Dinamarca fez bilhões. Tô falando da Nordisk.
1: Sim.
0: Então eu te pergunto, se alguém tiver a cura do câncer, será que ele vai ficar rico? Sim ou com certeza?
1: Você entende aí, ou não? Essa resposta é... Então, não tem nem outra opção.
0: É só parar pra pensar. É óbvio que quando surgir, a pessoa vai querer vender.
1: Claro.
0: Ah, mas a indústria não quer. Não, é o problema da indústria. Quem descobriu, vai fazer de tudo. Agora, se eles vão assassinar essa pessoa... O Gurgel, por exemplo, que inventou o carro elétrico, dizem que mataram ele. Eu acredito. Acredito sinceramente.
1: É, competição, mercado, né? A gente sabe como é que é o mundo, né?
0: Sim, mas alguém vai querer explorar isso e não tenha dúvidas. Quando surgir, vai fazer quem
1: descobriu. E assim, o Guilherme, tudo que a gente faz na área de tratamento é tudo muito bem desenhado, sabe? Tudo bem estudado, tudo bem provado. Nada a gente faz da nossa cabeça, não sabe? O Diego aqui inventou um protocolo. Não, o que a gente faz hoje é o que o mundo inteiro faz, né? Então, a gente fica muito satisfeito porque a gente consegue realmente hoje, né, proporcionar uns tratamentos muito melhores do que há 10, 15, 20 anos atrás. Então,
0: muito mais tranquilos, né, doutor?
1: Muito mais.
0: Produtivos.
1: Muito mais. E cada ano são coisas novas, é tratamento novo. Fala, quem é oncologista tem que gostar de estudar, porque assim, muda muito rápido. E felizmente muda. Não se estuda mais no mundo hoje do que câncer e obesidade.
0: Perfeito.
1: Não se estuda mais.
0: Perfeito. Conversei aqui com o doutor Diego. Eu não vou deixar de ir embora nesses últimos 5 minutos que nos restam, doutor Diego.
1: E tem um croissant aqui maravilhoso.
0: Pra comer com o quê? Com um cafezinho. Com o melhor café. O doutor
1: Diego. Você gostou mesmo? Café.
0: Rapaz, uma delícia.
1: É bom, não é? Você gostou também? Pois é.
0: Vou falar.
1: Eu vou trazer mais. Vou trazer
0: um diferente. Sem açúcar, hein?
1: Sem açúcar.
0: É porque os ouvintes, eles falam, mas esse é um café comum. Não é. Café especial.
1: E quando ele esfria um pouco, aí que você sente um pouco mais até o sensorial, sabia?
0: Porque o calor, ele disfarça também um pouquinho do sabor, né?
1: Se você tiver uma temperatura muito alta, você pode estragar o café mesmo, tá? Dependendo.
0: Tudo é motivo de roubar o sabor. Gelado demais, o quente demais.
1: Lá em casa parece um laboratório. Tem balança de precisão, tem a chaleira termometrada.
0: Tudo.
1: Tem a pipeta, até a água hoje é estudada pro café.
0: Tem que ser uma água que ela não é dura, né?
1: Não,
0: com poucos minerais.
1: Pega um café e usa uma água destilada, que não tem, você não vai ter gosto de nada.
0: Que maravilha.
1: Porque o que extrai o sensorial, o gosto do café, são os minerais que a água passa, ela arrasta isso do grão de café.
0: Que é isso? É. Meu amigo, a ciência está aí. É. Ciência explica todos os sensoriais. Eu vou fazer o seguinte, doutor Diego, tem tanta gente fazendo perguntas honestas aqui,
1: claro.
0: Então eu vou passar por vários. E aqui tá a prova de que câncer não é só um tipo. Hoje nós viemos falar do Outubro Rosa.
1: E câncer não é uma sentença.
0: Não é uma sentença, exato, tem cura. E aí a Muriel, por exemplo, tá dizendo aqui, ó, minha avó Maria desenvolveu essa verruga. Será que pode ser câncer? E ela já manda até a foto. Doutor Diego, sem olhar muito, dá pra ver que é uma verruga que cresceu mais do que o normal.
1: As verrugas, geralmente, são ocasionadas por um vírus, que é o HPV, né? Uhum. Também, né? O papilomavírus humano. Então, grande parte das verrugas são benignas, tá? Que é benigno, não é algo canceroso, né? Não é câncer.
0: Uhum.
1: Então, assim, mas acho que vale a pena a investigação, né? Eventualmente, com um dermatologista focado.
0: Principalmente se ela estiver sentindo dor.
1: É, dor, está crescendo, mudou a coloração. A gente chama, quando a gente fala de lesão na pele, a gente chama ABCDE. Então, a simetria tá diferente, as bordas estão diferentes, a cor mudou ao longo do tempo, o diâmetro aumentou muito. Então, assim, tudo isso é importante, mas aí eu recomendo, obviamente, um dermatologista para avaliar se isso precisa de uma biópsia, tá bom?
0: Pra que gente câmera investigar. Que eu aponto aqui para mostrar isso aqui? Mostra pra gente, só pro ouvinte que tá assistindo no YouTube ver.
1: E as crianças têm a verruga mais, já percebeu isso?
0: Eu já percebi.
1: Tinha verruga até, rapaz, hoje não tem mais, né?
0: Mas por quê, né? Mudou?
1: Mudou, né?
0: Talvez
1: mudou,
0: o HPV,
1: vacina,
0: né?
1: Tudo, é.
0: Que aí vai tratando, isso aí vai a dona tratando. Maria.
1: Lembra, as crianças tinham verruga demais?
0: Eu lembro, eu lembro inclusive que tinha um costume
1: de usar aquelas pomadas, cortar com tesoura. Sangrava pra caramba.
0: Alicate, só que ó, vou dizer aqui, viu? Quem corta com alicate vai nascer mais. Não é assim que se trata uma verruga, né, doutor?
1: É, de jeito nenhum.
0: Se quiser que não nasça mais, tem que ser com remédio, com dermatologista.
1: Exato.
0: Não pode ficar torando no alicate,
1: viu?
0: Porque tem gente que acha que só tirar no alicate vai resolver. Faz é piorar.
1: Faz.
0: Nascem outras.
1: Nasce.
0: Isso é verdade.
1: Claro que nasce, né?
0: Ó, tem mais um aqui fazendo uma pesquisa. Obrigado, Murielle. Então, faz a investigação com o doutor.
1: Mas não parece ser nada preocupante, tá?
0: Sim, ó, é. O doutor tá dizendo que não parece ser nada preocupante. Só procurar até falar. Apareceu um caroço e foi aumentando.
1: É.
0: Pode ser só uma verruga benigna
1: pode,
0: que precisa.
1: Pode.
0: Tem como tirar mesmo que seja benigno, né?
1: Tem, claro.
0: Por estética,
1: tem. Claro, aí. Claro, claro. Tem forma de queimar isso, forma de ressecar, né? Então.
0: Sim. É. A Gilma tá mandando um abraço pro doutor.
1: Um abraço, Gilma.
0: Pedindo aqui também o contato. Vamos passar. Vamos passar. O doutor tem até Instagram, né, doutor?
1: Pois é. A gente tá aí nas redes sociais porque eu acho que informação, a gente precisa levar essa informação. E nós médicos sempre ficamos dentro de consultório, né? É igual a professora universitária, né? A gente precisa sair pra poder levar informação de qualidade. Porque se a gente não leva, alguém vai levar. Não contei o caso aí do rapaz falando da mamografia que era câncer. Olha isso aí, entendeu? Sim. Se tiver alguém pra desmistificar isso, essa informação fica, né?
0: Sim. A Valdiná até colocou, fala sobre verrugas. Acabamos de falar, Valdiná. É. Obrigado pela audiência. Então, se tiver algo que tá te incomodando, vai investigar.
1: Geralmente, verruga não é câncer, tá? Sim. Mas aí depende, né? Local, características.
0: Por exemplo, a pintinha. Aí a pessoa começa a ver que dá um relevo, que começa a doer.
1: Isso. É isso.
0: Tem um tipo de excreção, tipo assim, começa a ter um óleozinho, alguma coisa. A pessoa fala, vou investigar.
1: É, tudo isso aí chama atenção, né? Mudanças ao longo desse processo, aí realmente precisa de investigação, né?
0: Pronto. Ó, tem um pessoal aqui... A esposa dizendo aqui, ó, meu marido, ok, a Gilvânia, meu marido teve linfoma não Hodgkin, grau 3. E ela pergunta, esse negócio de grau 3 é perigoso? É gravidade? Ano passado ele teve, faz 5 anos, e ele teve alta, pra honra e glória do Senhor Jesus.
1: Foi de linfoma, né? A gente teve agora a perda do cantor, né?
0: Exato.
1: Ele tinha um linfoma de Hodgkin, né? Existe um Hodgkin e não Hodgkin, né? Então, que é o linfoma é exatamente a doença que acomete os linfonodos, né? Então, por isso que vem linfoma, né? Linfonodomegalias. Então, às vezes, o paciente aparece com várias linfonodomegalias que a gente fala, né? Que podem
0: que
1: ser...
0: Que são essas ínguas.
1: Difusas e tudo que podem estar representando um câncer como o linfoma, né? Que a gente fala doença linfática, né? E tudo mais. Então, sim, mas assim, tem tratamentos, né? Tem taxas de cura, enfim. Então, isso realmente...
0: E quando é linfoma não Hodgkin, significa que é mais tranquilo?
1: Não, depende muito, sabe?
0: Entendi.
1: O grau que ela falou aí do grau, né?
0: 3.
1: Também depende, né? Porque aí tem que não é só isso que a gente olha, entende?
0: Entendi.
1: A gente olha várias outras características para dizer da gravidade, qual tipo de tratamento nós vamos fazer.
0: Pronto. Essa é uma conversa que desperta para a pessoa ir atrás da solução.
1: Exato. Exato. Porque pega um grau lá, joga no Google, pronto, né? Acabou, né?
0: Não, se for falar com o ChatGPT, tudo é câncer.
1: É.
0: Tô com dor de cabeça, câncer.
1: E hoje em dia, o paciente já chega com isso tudo já digitado, né?
0: Eu imagino como deve ser difícil, doutor Diego, ter que ouvir esse pessoal falando assim, não, doutor, já sei o que eu tenho. Você fala, é mesmo? Então
1: mas
0: tá.
1: Mas é aquilo, é trabalhar com as pessoas, ter relação, você constrói isso bem, sabe? Eu acho que o médico também, ele não tem que chegar com o paciente e já discriminá-lo, já tirar isso.
0: Dá pra lidar com isso.
1: Acolhe isso, mostra que isso é verdade, isso não é, e vida que segue, faz parte.
0: Entendeu? O paciente já chega lá e fala, não, doutor, não vem querer me convencer, não. 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
1: tem
0: Bolsonaro
1: paciente que te testa.
0: Vai adoçar o sal.
1: É isso aí, entendeu? Essas coisas, né? Então, assim, mas assim, a gente vai conseguindo organizar.
0: Que maravilha. É. A Laura C tá falando que a gente falou mais cedo aqui. Paciente que tem familiares que já tiveram câncer, escuta a história dela. Paz do Senhor.
1: Amém.
0: Ano passado, meu esposo foi diagnosticado com câncer no pulmão, muito agressivo, já com 2 nódulos. Minha filha com câncer na mama e eu faço acompanhamento de câncer de pele com melanoma. Estamos bem, graças a Deus, mas estamos curados para a glória do Senhor Jesus. Olha para você ver. Então a Laura C tá dando o relato dela para ver que na família teve incidência em quase todo mundo, hein?
1: Quando a gente fala de câncer de mama, a gente tem uma taxa de 15% ali de câncer hereditário, tá? Ou seja, você herdou um gene, né, de um familiar seu, e aquele gene, aquela mutação, ela é responsável por aumentar o risco de um câncer. Inclusive, o Guilherme, a depender do resultado, a gente tem alguns tratamentos preventivos, tá?
0: Sim.
1: Retirar mama, ovário, a depender
0: do caso. Que aí vai prevenir, mesmo que não tenha, a pessoa
1: A Gina Jolie que eu falei foi isso, né? A mãe dela faleceu, ela tirou as mamas.
0: Diminuiu a chance.
1: Exatamente. Ela eliminou essa possibilidade de ter um câncer de mama, que era alto a chance dela ter.
0: Com muita certeza. Vou abraçar o José Nelta, Neuza Brum. Boa tarde, meu filho com 11 anos descobriu câncer germinona.
1: Sim.
0: Depois de 2 cirurgias com retirada total do tumor. Um ano depois, carcinoma agressivo. Não conseguimos. Ah, ok. Ela tá colocando aqui que ele veio a falecer com 13 anos. Então, realmente é difícil, hein?
1: É difícil.
0: 2 tentativas e depois ainda voltou com carcinoma.
1: Exato. E ela tinha um tumor aí com aspectos mais agressivos, né?
0: Enfim. Sim. Importantíssimo que haja esse acompanhamento, porque até com ele pode ser que não tenha cura, né?
1: Claro,
0: então,
1: claro,
0: importante mesmo que claro. A história aqui da Neuza e de tantos outros possa ser um alerta. Obrigado, Neuza, por
1: obrigado,
0: dividir
1: Neuza.
0: A história conosco. Seu filho, com certeza, vai ser cura para muitos que vão ouvir a história e vão correr atrás.
1: Com certeza.
0: Vou finalizar aqui com o Fábio. É mito ou verdade que câncer descobriu, morreu? Mito.
1: Claro que é mito. Hein?
0: Mito e mito grande. Tem uma galera que está sendo curada de câncer diariamente e o Dr. Diego é a prova
1: muito,
0: disso. Tá
1: todos
0: aqui,
1: os
0: né?
1: dias, todos os dias, Guilherme, tem histórias assim maravilhosas. Claro, a gente tem notícias difíceis, mas a grande maioria dos meus pacientes estão muito bem, estão vivendo suas vidas, estão construindo suas famílias, estão viajando, estão, como diz, né, aquela coisa, né, o paciente, nossa, parece que eu nem tenho câncer. Olha o estereótipo que se cria das pessoas, né, oncológicas, né, de que ela precisa ter um estereótipo, um jeito de estar com a doença, né?
0: Sim.
1: Mas exatamente isso que a gente não quer, né? O paciente, às vezes, muitos estão aí tratando e vivendo normal. E ninguém vai nem pensar, nem desconfiar que a pessoa tá passando por uma situação como essa, né? Então, não é atestado de óbito, o câncer não é sentença, tá? Então, ter uma boa avaliação médica, um bom acompanhamento, já é uma grande chance de você ter um resultado muito bom.
0: Com muita certeza. Eu vou fazer o seguinte, então. Vou caminhar pro final do programa, pedindo pro Dr. Diego para falar aí as considerações de quem precisa fazer o exame, mulheres que precisam fazer esse diagnóstico.
1: Perfeito.
0: Em homem é muito pouco,
1: então,
0: né,
1: então, nós temos 1% dos casos.
0: 1%?
1: Eu tenho pacientes com câncer de mama em homens, mas é muito raro, né?
0: Se aparecer algum sinal no peito do homem, tem que procurar.
1: Tem que procurar. E aí, o que acontece? Olha que interessante, por um lado, né? Geralmente, o diagnóstico nos homens é mais tardio, porque ninguém pensa nisso, né, Guilherme?
0: É, não, e ninguém
1: espera.
0: O cara
1: espera. Tem uma pedrinha aqui no peito, é uma nodulação, não sei o que e tal. E homem já, por si só, já tem uma dificuldade, né? A gente já sabe, pela questão médica. Apesar que isso tem mudado também. E aí, quando a gente faz diagnóstico nesses homens, é mais tarde, porque ninguém pensa nisso.
0: Pronto. Né? Semana passada, se eu não me engano, veio foi o urologista aqui, né? E aí eu brinquei com os meninos, falei, tem que cuidar da saúde, mas os homens ficam tudo fugindo.
1: É, pois é.
0: Medo de descobrir alguma coisa, não vai descobrir nada.
1: É questão cultural mesmo.
0: É, né? Exato. É. Mas eu tenho certeza que à medida que o tempo passa, a consciência aumenta.
1: Tem melhorado muito. Sobre as principais informações, então assim, mulheres, olha, a partir dos 40 anos, faça mamografia anualmente, é um exame muito importante, eu sei que muitas mulheres aí às vezes têm dificuldade de fazer por questão de dor, mas é um exame muito importante para nós, a partir dos 40 anos, fazer anualmente. O Ministério da Saúde recomenda fazer a partir dos 50, mas nós, como médicos, recomendamos a partir dos 40 anos, porque a gente tem visto casos mais precoces dessa doença. Se tiver história familiar importante, também buscar uma avaliação de um mastologista mais precoce possível para avaliar se você precisa fazer esses exames mais cedo. Se conheça seu corpo, observe as mudanças e faça os exames periódicos. É isso a mensagem que eu deixo.
0: Com muita certeza. Obrigado ao Dr. Diego Machado. O José Rodrigues está finalizando, opa, dizendo aqui, o meu sobrinho conhece a cura do câncer. E podaram, pois. Tem muitas teorias mesmo.
1: Manda ele apresentar para nós.
0: Espero que apareça, né?
1: Espero.
0: Eu acho o seguinte, quem tem acesso, procura pessoas, né? E vai atrás aí da divulgação. Mas eu sei de algo.
1: Sempre assim, né?
0: Sempre assim.
1: A pessoa lá no lugar descobriu, né?
0: E
1: só ela descobriu.
0: Só ela e ninguém mais. Então, assim, cuidado com essas informações.
1: Mas pode ser que seja verdade. Apresenta pra nós.
0: Se for, traz pra pessoa certa.
1: Claro.
0: Eu tenho certeza que alguém vai
1: ver. Manda ele me procurar, não tem
0: problema. Vai ver o motivo. É. Doutor Diego, você topa o desafio, doutor?
1: Nossa, demais.
0: Rapaz, vai ser
1: bom. Pode passar meu contato aí, ó.
0: Eu deixo em segredo aqui até a hora que for sucesso.
1: Exatamente. A gente volta aqui e fala sobre isso.
0: A gente tem uma médica brasileira que desenvolveu a cura para tetraplegia. Olha para você ver um tratamento que está voltando os movimentos de membros que estavam paralisados porque quebrou a medula. Então, eu acho isso muito louvável.
1: É, você viu que isso agora deu mudança. Você viu que isso desapareceu um pouco na mídia. Que não é bem assim, Guilherme.
0: É um tratamento para pessoas específicas.
1: Porque assim, teve muitos vieses que a gente fala, falhas na condição dos tratamentos, tá? Uhum. Então assim, é que eu tô sendo aqui com rigor científico, né? Mas quando nós trabalhamos na área, vamos ver os resultados, te vê que carece de muitas comprovações, Guilherme. Mas assim, igual eu falei, tudo é válido, tudo é importante. Você viu que esse tema até caiu em fala. Ninguém mais comenta sobre isso, né?
0: E muito provavelmente o Elon Musk em algum momento vai participar dessa conversa.
1: Ele já participa, né?
0: Porque
1: ele tem Neuralink, ele já tem várias. Ele tem hoje investindo em A na área médica, em tudo. Então, assim, hoje você tá dominando tudo, tá?
0: Com muita certeza. Esperamos que realmente a verdade sempre venha à tona. Doutor Diego Machado, nosso amigo, vou fazer o seguinte: vamos tomar um café e comer
1: um cafezinho. E nossa, mas tá bonito aqui.
0: Pronto. pronto.
1: Essa ele veio.
0: Doutor Diego, qual Instagram pra o pessoal te encontrar? E a Vilma? A Vilma tá pedindo desde o início do
1: programa. Pois é, Vilma. Entra lá em contato. Meu Instagram é @, né? DrDiego.Machado. Lá eu divulgo informações, tenho contatos do consultório. Então, fico lá e o Matheus aqui do meu lado sempre me ajudando também, que é um grande parceiro.
0: Então, @DR.DiegoMachado.
1: DrDiego.Machado.
0: Ah, pronto.
1: Então, DrDiego junto, né?
0: Ponto Machado,
1: tá? E mandar um abraço aqui também pros nossos amigos lá do Araújo Jorge, tá? Oh, a Marli, que é sua fã, as Marli, meninas todas.
0: Tá sempre nos ouvindo,
1: um abraço. É, o filho dela é pastor Davinha também,
0: Marli, um abraço pra você, obrigado pelo
1: carinho. Toda vez que eu venho aqui, ela fala, você vai mandar um abraço pra mim? Tá aqui um abraço pra você,
0: Marli. Vou aproveitar pra mandar um abraço pra um capelão, o seu Joãozinho, que ele é famoso no Araújo Jorge. É. E eu tenho certeza que esse hospital
1: faz muita diferença,
0: mudando a vida das pessoas. Parabéns a toda a equipe Araújo Jorge. Obrigado ao Dr. Diego que está aqui representando essa equipe.
1: Com certeza.
0: E a todos que estão aí diariamente na luta contra o câncer. Está dada a informação? A maior cura é a janela terapêutica.
1: Exatamente.
0: Corre, faz os exames, descobriu alguma coisinha? Inicia o tratamento. Tenho certeza que você será curado.
1: Amém.
0: E é óbvio, quanto antes descobrir, melhor.
1: Exatamente. Quem procura, acha, quem acha, cura. É isso aí.
0: Com certeza. Doutor Diego, um abraço.
1: Um abraço,
0: Vamos pessoal. Tomar um café. Ouvinte, Vamos. Que bom ter sua companhia. Deus te abençoe. Fica sempre conosco. Na sequência, vem aí o Futebol na Mesa e a companhia agradabilíssima de Edinaldo Maurício e os comentaristas do nosso Futebol na Mesa. Até lá.
1: Um abraço. Tchau, tchau.
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0: Oi. Fica sempre conosco. Na sequência, vem aí o Futebol na Mesa e a companhia agradabilíssima de Edinaldo Maurício e os comentaristas do nosso Futebol na Mesa. Até lá.
1: Um abraço. Tchau, tchau.
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11: Boa tarde para você, meu querido, minha querida, amigos que nos acompanham aqui na Vinha FM. Estamos começando mais um Futebol na Mesa. E hoje não é segundo, porque nós tivemos ontem, né, o feriado nacional, então terçou aqui com essa mesa maravilhosa. Quero começar o programa cumprimentando meu amigo Zé Carlos. Boa tarde, Zé.
12: Boa tarde, Igor. Boa tarde, Didi. Boa tarde a todos da mesa. Estamos aqui novamente, retomando a semana, né? Um pouco diferente. Terçou, né? Não
11: terçou.
12: Mas vamos continuar falando de futebol, que final de semana teve bastante, né?
11: É isso aí. Cumprimentar também meu ilustre companheiro aqui de mesa, Edinaldo Maurício. Boa tarde, Edinaldo.
13: Boa tarde, Igor. Boa tarde, Zé. Boa tarde, ouvinte Tavinho, os meninos Manete e o Chairo. Vamos lá.
11: Mais um dia
13: com cara de segunda.
11: É, cara de segunda, né? Hoje, essa semana vai ser mais curta, graças a Deus, né? Vai acabar mais rápido. Mas tem muita coisa pra falar, então a gente não pode perder tempo.
13: Não.
11: Tem Campeonato Brasileiro Série A, mas eu quero começar falando dos nossos times goianos.
13: Do líder.
11: Vila Nova, hein?

0: O Tigrão foi lá enfrentar a equipe do Náutico lá no Nordeste e não decepcionou a torcida. Ganhou e ganhou com autoridade. E Edinaldo, a gente já pode cravar que o Vila tá na Série A ano que vem?
1: Tá encaminhado. Não vou falar cravar.
0: Tá não. Bem encaminhado, né, Edinaldo?
1: Ele tá no caminho certinho. O que ele tá fazendo? Por exemplo, ele empatou aqui contra o Sport.
2: Cuiabá, né?
1: Cuiabá. Obrigado, Zé. Cuiabá. Contra o Cuiabá. Mas aí ele buscou 6 pontos. De 9, ele buscou 6. Então, assim, a média dele ficou boa. É, não tá, então, por isso que eu tô falando que ele está encaminhado.
2: Sim,
1: então,
2: sim.
1: É uma parada muito complicada. E até eu dizia aqui que é contra o Novo Horizontino no próximo domingo.
2: Domingo. Aí é o jogo de 6 pontos.
1: Aí
2: é, né?
1: O jogo de 6 pontos. Aí ele não pode errar. Entendeu? Então, assim, o jogo que o Vila não pode errar é este domingo. Porque é casa lotada. É um time que ganhou ontem, claro, pegou o que foi a Ponte Preta. Ponte Preta, meteu 5-1, então, é claro, a vitória do Vila deu uma moral grande? Deu. E tanto é que o Vila hoje é líder da competição. E aí, assim, e o adversário do Vila hoje é o vice. Então, assim, se o Vila perder ou empatar, o Juventude pode ultrapassar. Então, por isso que esse jogo chave do Vila é domingo contra esse Novo Horizonte. Então, o papel que o Vila está fazendo na Série B é um papel assim de time que está encaminhado.
2: Time que quer ganhar o título, né, Edinaldo?
1: Ele já viu a luz logo ali.
2: É isso aí. Entendeu? Muito importante essa vitória, né? O Vila nos últimos 5 partidas aí empatou 1 e venceu todos os outros jogos. E tá com um cara que vai subir, né, Zé?
3: Ah, tá bem encaminhado, né? Vila Nova, que nós pontuamos aqui na semana, o importante é que o Vila valorizou esse ponto dentro de casa, saindo fora e somando 3 pontos. Totalizou 3 pontos contra o Náutico, esse jogo achei ele todo. Um jogo que o Vila dominou, tomou rédea do jogo do primeiro ao último minuto. Então foi uma vitória convincente e muito importante. O Hugo fala de 6 pontos, eles vão estar na Série A. Se totalizar mesmo essa pontuação, acho difícil ainda, tá muito próximo. Seria ganhar do Novo Horizontino, é líder contra vice-líder domingo.
1: Aí ele já deixava um concorrente pra trás.
3: Didi, já sim. Deixava um pra trás, aí depois ele vai o quê? Ele vai sair pra fora, né, pra jogar. Eu não me lembro agora quem, né, uma equipe
2: puxar aqui.
3: Que tá na
2: tabela. É Vila, São Bernardo fora e Juventude em casa.
3: São Bernardo, uma equipe que não tem feito bons jogos também, mesmo sendo na sua casa. Então, olha o jogo, Vila. Novo Horizontino é o jogo D.
2: É.
3: O Vila conseguindo uma vitória... Vai estar muito, muito encaminhado um acesso para ele lá em São Paulo, em São Bernardo do Campo, e conseguir também um ótimo resultado. Aí ainda tem mais 3 rodadas para ele conseguir o seu acesso. Então, acredito que o Vila está no caminho certo. Edinaldo falou tudo, está muito bem organizado. Eu falei para vocês quando o Hugo deu aquela entrevista, aqui não tem oba-oba, tá tudo muito blindado. Então eu vejo que o Vila tá no caminho certo, as entrevistas do Guto, ela é muito pertinente, ela é muito sólida. Então você vê que tá todo mundo ali na humildade tremenda para conseguir esse acesso. Eu tenho certeza que o Vila tá no caminho certo.
1: É, e veja só, o Vila pegou o Goiás lá na 27ª rodada, foi, e aí ele ganhou do Goiás, correto?
2: 2-0.
1: Aí ele foi para um jogo que ele tinha totais condições de sair de lá como vencedor, lá em Florianópolis, contra o Avaí. E esse Avaí aí empatou. Mas assim, o Vila, se teve um jogo que ele teve condições assim, de vencer, foi esse. Aí esse Avaí vai lá e ajudou o Goiás.
3: Ganhando o Cuiabá.
1: Ganhando o Cuiabá. Complicou aqui e aí...
3: Isso mesmo.
1: Então assim... Veja você o que é o futebol, uma caixa de surpresa.
3: É, demais.
1: Então se você não está preparado, amigo... Então por isso que a gente fala que o Vila, ele tem uma comissão técnica preparada, sabe o que é um acesso. E aí assim, e tá tudo tá encaixando. Agora tá nas mãos do Vila. Se o Vila vacilar, evidentemente que... Porque se ele perde pro Novo Horizontino e o Juventude ganha, o Vila não fica nem acho, terceiro ou quarto.
2: É, já cai pra terceiro.
1: É, então assim... E aí você tem assim, ele não sai do G6, mas aí se o Vila fica em segundo ou em primeiro,
2: já garante,
1: tem, né? Essa a garantia primeiro, subiu, aí pronto,
2: é isso aí.
1: Importante é o acesso.
2: É importante é o acesso, né? E o que vier depois é lucro. Se ganhar o campeonato, melhor ainda, mas tem que garantir o acesso. E falando em acesso, o Atlético Goianiense tá vacilando, hein? Chegou no G6, a gente vinha falando aqui, né? Chegou a abrir 4 pontos do sétimo colocado, que era o CRB. e agora está apenas a um ponto, né? Atlético Goianiense, que enfrentou o Sport no Antônio Ascioli e não conseguiu a vitória. Ficou no empate de 1-1 com o Sport Recife. E eu quero começar perguntando para vocês, o que que... Porque assim, agora, antes a gente estava falando de 4 pontos de diferença, agora só um ponto separam aí Atlético Goianiense do CRB. O que que precisa, né, nessa reta final para o Atlético, de fato, garantir pelo menos essa vaga nesse G6 para ir para os playoffs, que aí é outro campeonato, né? O que o Atlético, quais são os pontos que a gente tem que pontuar aqui que o Atlético está pecando e que precisa melhorar para garantir essa próxima fase?
3: Ô Igor, o nível está muito alto. Comentamos aqui sobre esse jogo Sport e Atlético. O Sport também brigando para o G6. Nós tínhamos falado aqui a dificuldade que iria ser esse jogo. E o Sport, jogando com a menos no segundo tempo, completamente todo, conseguiu o empate. Só que nós estamos falando da equipe Sport Recife, uma equipe de tradição, né? De camisa, né? E briga pelo G6. Eu esperava o Atlético conseguir os 3 pontos, porque o CRB, se ele tivesse ganhado o Fortaleza, o Atlético estava fora de G6 hoje. E o Fortaleza conseguiu um resultado muito bom fora de casa, que foi o empate. Só que Atlético não ganhando, ficou ruim para ele, em que situação? Até o Goiás aproximou.
2: Sim.
3: Ele deu margem para quem vem lá de trás, Edinaldo.
1: É verdade.
3: O Goiás já aproximou já com 2 grandes vitórias. Eu tenho certeza que se falasse para 10 pessoas, 9,5 falava, Goiás não ganha do Operário lá.
2: Sim.
3: Olha o que o Edinaldo falou, esse futebol brasileiro, essa Série B. É surpresa o tempo todo. O Goiás foi lá e conseguiu um resultado muito importante. Já vem de 2 vitórias. 2
2: vitórias.
3: Então, assim, o atleta tá dando margem para quem tá lá atrás aproximar dele.
1: Mas sabe onde eu acho que foi o erro do Atlético, Zé? Foi a questão, ele venceu o clássico e achou que já estava classificado.
2: Abaixou a guarda, né?
1: Abaixou a guarda.
2: Oba, né?
1: É. Entrou, aí pegou logo em seguida o América, que aí, assim, foi um jogo complicado.
2: E com dificuldade,
1: né? Isso mesmo. E aí venceu. E aí, depois disso, ele partiu para o Maceió para enfrentar o CRB, e aí já não veio com... E aí a gente falou até aqui, o importante é não perder lá. É não perder lá. E aí ele foi lá e perdeu de 3-1, correto? Aí agora... Esse empate dentro de casa contra o Sport já complicou a situação, porque o Goiás em 6 pontos, ele jogou contra o Operário e venceu. Ele jogou um jogo antes do Operário com quem?
3: E ganhou em casa, não ganhou foi do casa, Atlético, né?
1: Do Atlético, do Alex. Exatamente.
2: Atlético.
1: Então assim, ele fez 6 pontos e aí o Goiás agora entrou na briga.
3: Entrou na briga.
1: Entendeu? Então assim, cara, o que que é e o Atlético assim... E se o Atlético bobear agora, que ele vai pegar...
3: O Atlético sai agora pra pegar uma equipe... Ponte Preta.
1: Ponte Preta.
3: Isso mesmo.
1: Então, assim, é um jogo fora de casa. Mas você acha que não vai ter mala branca lá pro jogo da Ponte? Claro, assim, teve ontem também, se brincar, teve. Mas contra o Douglas Sotiro, mas
3: e olha o futebol, tudo é momento. O Goiás vem num momento muito bom. O próximo jogo do Goiás segunda-feira é quem? Náutico em casa.
1: Náutico em casa que tá numa crise.
3: O Goiás pode fazer a terceira vitória
2: seguida. Terceira vitória. Seguida.
3: Vai a 51 então, assim, pontos.
1: E aí se ele entra no bolo...
3: Aí fica forte.
1: Fica forte.
3: É isso aí.
1: Então o futebol é esses altos e baixos aí, rapaz.
3: E eu vou manter a minha fala aí, que eu falei aqui. Goiás não tem acesso, não classifica pro G6. Eu falei que não classificaria.
2: Aham.
3: Tô querendo, mas não vou mudar não, vou manter, mas tô quase mudando, porque do jeito que está, tô preocupado, eu acho que o Goiás vai chegar.
2: E já pensou se o Goiás faz essa campanha histórica, essa reta final histórica e consegue a classificação e passa nos playoffs e vai pra Série A?
3: Mas pode acontecer, o Edinaldo vai lembrar bem, 2003 com o Cuca, o Goiás começou o segundo turno da Série A do Brasileiro em último colocado, o Cuca conseguiu uma arrancada tremenda que eles classificaram pra Sul-Americana e fizeram aquela campanha belíssima.
2: Sim,
3: então pode esperar tudo, né?
2: Pode esperar tudo e tradição
1: agora,
2: o time tem,
1: assim,
2: né?
1: Tem, e o que tá faltando tá chegando, que é a grana. Então, assim, tá culminando...
3: Faz-me-rir.
1: Tá culminando pra que as coisas também... por que não? Assim, mas aí eu continuo com o mesmo pensamento que o Zé Carlos tem. É muito complicado, porque a reação tá deixando... deixou pra reagir muito tarde.
2: Na hora errada.
1: Tardiamente.
2: Né? Isso mesmo.
1: Então acho que deveria ter batido na mesa e a gente cobrou isso aqui do próprio. O Paulo Rogério tem que bater na mesa, tem que mostrar. Então, assim, deixou pra reagir, na minha opinião, tarde demais. Mas se deixar chegar, é time grande que vai dar
2: trabalho. Grande. É isso aí. Na Série B aqui, um dos times, se não o time mais tradicional dessa Série B. E é isso aí. Agora vamos falar de Série A. A gente teve aí 3 grandes clássicos. na Série A. E vamos começar falando aí de um clássico que está trazendo muita polêmica, né? Todos os programas esportivos só estão falando, não necessariamente do clássico, mas em tudo que veio depois do clássico. Teve declaração polêmica de jogador. E eu quero começar falando do derby paulista, né? Corinthians e Palmeiras se enfrentaram no Nubank Park, na casa do Palmeiras. E o time de verde e branco venceu por 4-1 seu adversário, seu rival. O Corinthians, a gente viu um time assim, pouco reativo, sem muito poder de reação diante ali do sistema de jogo do Palmeiras, da equipe paulista. No final do jogo, a gente teve aí duras críticas, né, do principal, talvez o principal nome ali de liderança do Corinthians, que é o zagueiro Gabriel Paulista, zagueiro que inclusive se diz corintiano, veio jogar no clube, né, por amor à camisa, e chegou ali fazendo duras críticas à diretoria, dando algumas declarações a respeito ali de salários atrasados, né, que foram apurados logo depois ali por alguns ex-jogadores, o próprio Vampeta, o Neto, que falaram que não é bem da forma como estava sendo declarado ali, né, pelo jogador. E eu quero ouvir principalmente vocês, que já teve, né, nesse ambiente, com certeza já sofreu críticas da torcida, talvez até mesmo da torcida corintiana. Qual é o impacto, né? Porque a gente percebe que desde que o Memphis renovou, né, que teve toda aquela questão, aquela briga ali política dentro do Corinthians, que terminou na renovação do Memphis, a gente percebe que é um time que perdeu liga, né? Perdeu ali, parece que não tem unidade, parece que cada um tá jogando um jogo. A gente viu aquele próprio gol contra do Matheus Bidu, reflete muito o momento que vive a equipe paulista. E eu quero perguntar para vocês o que que essa declaração do Gabriel Paulista pode impactar, né, de negativo ou de positivo, se tem alguma coisa de positivo nessa declaração dele, para essas próximas rodadas que vão ser determinantes para esse clube. E o que a gente pode esperar agora desse Corinthians?
3: Positivo nada, amado. Positivo nada é aquele ditado. Agora o Corinthians está naquela situação, vai ou racha, né? Porque chega um treinador que deu em 2019, não comanda equipe nenhuma, que é o Seedorf. Ninguém está falando da qualidade que ele teve como atleta, né? Isso é indiscutível. Mas como treinador é uma surpresa para todos nós. Eu penso que não só eu fiquei surpreso, como o mundo todo ficou muito surpreso.
2: Acho que nem o Seedorf esperava, né?
3: Nem ele esperava, acho que ele foi pego de surpresa. Só que teve várias situações e essas situações foram negadas. E o que eu fiquei sabendo foi a questão um tempo contratual. Muitos deles querendo fazer contrato até final de 2026. E com o Seedorf foi até final de 2027. Então é inadmissível, eu concordo, entendo também. Né? Só quem está precisando aí para chegar agora, pegar para 2 meses aí, para 9, 8 jogos restando, para tapar esse buraco. Agora o Gabriel foi muito mal, né? É completamente o quê? Eu acho que nem um mês está completando de salário das CLT. A imagem, se não me engano, está 1 ou 2 meses.
2: É direito de imagem, né?
3: Direito de imagem. Os funcionários tudo em dia, mas ele expôs uma situação que nem está acontecendo no clube. Aí
2: xingou
3: veio o Neto,
2: a diretoria,
3: social,
2: né?
3: Xingou a diretoria. Eu penso assim, Bessa, ele como atleta teria que sair caladinho, tá num momento ruim, perde 4, um clássico, vai pra casa, esfria a cabeça e vai trabalhar. O que eles precisam trabalhar hoje? Ainda mais atleta, não é expor diretoria e falar de salário atrasado. O clima já tá ruim, vai ficar pior ainda. Então, o que eu falei pra vocês e volto a frisar, o mental da equipe do Corinthians hoje tá muito abalado. Eu não sei se sai dessa situação. Vamos esperar se o Seedorf chega com a imagem dele, com a pessoa que ele é, e de repente consiga mudar. Tá vindo com o auxiliar técnico espanhol.
2: Sim.
3: E hoje tem muito isso, os treinadores, né? Ah, o Seedorf daqui a pouco na gestão, mas tem o quê? O auxiliar que serve pra isso, pra auxiliar. Então o auxiliar daqui a pouco tem uns trabalhos bons de campo, conteúdos bons, que consiga tirar desses atletas. E vai precisar, porque o Corinthians precisa muito. E vou te falar uma coisa, se prepara. O próximo jogo é muito difícil contra o Vitória da Bahia e eu não sei o que vai acontecer, não.
2: Sim, jogo difícil. Corinthians agora vai ter aí 3 ou 4 oponentes que estão brigando ali na mesma situação que o Corinthians. Então vão ser verdadeiras finais, porque quem está do lado de lá também precisa do resultado. Eu quero perguntar para você, Edinaldo. A gente falou aqui que o Seedorf, então, está chegando, né? Chega hoje para começar aí os trabalhos na equipe do Corinthians. Quero saber de você, Edinaldo, também puxando um gancho sobre a declaração do Gabriel Paulista, se você acha que ele, né, fez certo também em falar o que falou, se você não acha que talvez, porque na minha opinião, assim, o time não jogou nada, né, e isso não é culpa da diretoria, porque o cara tá lá dentro de campo e ele tem que pelo menos assim correr, tentar. A gente percebe ali o Memphis andando em campo, né, muitos jogadores sem demonstrar nenhum tipo de reação diante dessa situação que se encontra o clube. Então quero saber de você também sobre essa declaração do Gabriel Paulista e sobre o que a gente pode esperar agora com o Seedorf, né? Se foi uma decisão acertada da diretoria ou e o que a gente pode esperar para esse futuro incerto da equipe alvinegra.
1: Ô Igor, a questão do Corinthians é o seguinte: É, a gente. Quem, a gente não. Quem é corintiano tem que ir ora. Ora, porque a situação do Corinthians
2: é só Jesus, complicada. Né? O Sidorf não salva, não.
1: É, porque assim, o time entrou numa colisão, e a gente vinha falando isso aqui, a questão da colisão. Time grande, ele pode sair de uma situação, ainda dá tempo, é, assim, o que o Gabriel falou, pra mim foi, ele quis dar uma resposta, fazer uma média com a torcida, entendeu? Na hora errada. Eu acho que não era momento para isso. E outra coisa, se eles estão insatisfeitos com o Memphis, cara, que eles resolvam dentro do vestiário. Mas agora, o momento do clube agora é unir.
2: Todo mundo abraçar o propósito,
1: ou
2: né?
1: Ou senão vai afundar o barco.
2: É, verdade.
1: Entendeu? Vai afundar o barco. E aqui lá, então assim, aí vieram e falaram, não. Mas aí assim, a diretoria não falou nada até agora, né, Zé?
3: É
1: bom
3: não,
1: que se diga não, isso.
3: Isso mesmo,
1: sim. Quem falou foi o Vampeta, quem falou foi o Neto.
3: Não agora, pronunciou, né? Aí você fica na dúvida, Edinaldo, será que cadê? Deve mesmo?
1: Então assim, ou tá devendo ou não está? Então, o Igor e Zé, na vida a gente tem um time que nem o Corinthians, tem que ter um gestor. O Marcelo Paz, eu acho que ele deu conta de trabalhar no Fortaleza e no Corinthians o andar foi mais em cima para ele. Ele não deu conta de administrar essa situação. E aí o presidente também, ele também é culpado. Porque aí é a hora do presidente chegar e falar, não, tô vendo que você não tá dando conta e eu vou dar a cara a tapa. Porque senão, amigo, vai virar essa gangorra. Dá três jogos, dois jogos, vai trocar de técnico. Ah, o Memphis não quer esse, o Memphis quer esse. Porque assim...
2: Pega mal para os outros atletas, né?
1: Exatamente. Então, aquilo lá que o Gabriel quis fazer, tipo assim, dá uma resposta, mas na hora errada. E todo mundo sabe que a resposta foi
2: uma indireta
1: para o Memphis.
2: Uhum.
1: Porque quem em sã consciência, assim, no nome... colocaram 12 nomes lá. E aí, vai vir aqui o Cider.
2: É estranho. Como
1: tá,
2: né?
1: 5 anos aí parado, 3 anos.
2: Uhum. Né, cara?
1: Então, assim, a resposta que o Gabriel quis dar, ou a indireta que o Gabriel quis dar, deu tiro pela culatra e aí ficou muito mal pra ele.
2: Muito mal. E aí a gente acompanha, né, essa situação. E, além disso, nós tivemos aí também um clássico. Que foi o clássico carioca, né? A gente teve aí o Fla-Flu com o mando de campo do Flamengo. Jogo muito intenso, o Fluminense entrou com um time misto, o Flamengo veio, né, com mais o seu time mais encorpado ali, com o time titular, o time ideal, e venceu por 1-0 num jogo muito polêmico, né? A gente teve aí um lance de uma possível expulsão de Eric Pulgar, que entrou ali de sola no joelho do jogador do Fluminense. Nós tivemos aí também dois possíveis pênaltis que o Fluminense reclamou que não foram dados, né? Um em cima ali do Savarino com a carga do Alexandre e outro, agora não vou me lembrar quem foi o jogador ali, mas com a possível sola do Léo Ortiz. E eu quero dar minha opinião, eu quero saber apenas aqui a opinião de vocês em relação a esses lances, porque na minha opinião o lance do Pulgar realmente, né? Eu acho que é mais para expulsão do que para não expulsão. Mas eu acho que a depender do técnico realmente pode interpretar de outra forma, né? Na minha opinião era para expulsão, mas eu não acho que é um escândalo não ter expulsado. Agora, o pênalti no Savarino para mim foi pênalti claro, assim, ele dá uma carga, o Savarino, ele coloca o peso dele inteiro em cima das costas do Savarino, não é uma disputa ombro a ombro, então carga nas costas dentro da área, na minha opinião é pênalti. E o outro lance eu nem sei porque que tá sendo discutido, porque eu não vi falta nenhuma, né? Para mim ali era lance de jogo, o jogador do Fluminense fura a bola e pode eventualmente ali ter pegado na sola do, se eu não me engano, foi do Léo Ortiz. Mas eu queria saber a opinião de vocês, principalmente vocês, que foi jogador. O que você acha desses lances, né? E se a vitória do Flamengo foi justa?
3: Vamos lá, grande jogo, acompanhei também. Do Léo Ortiz eu vejo imprudência, mas também não vejo pra falta. Ele foi interceptar a sola do pé dele um
2: podia
3: pouco alto.
2: Podia ter baixado
3: ali
2: o pé,
3: poderia,
2: mas...
3: Poderia. do Savarino, eu vejo que foi sim, uma carga pelas costas dele, poderia ter marcado o pênalti, e o Pulgar não deveria ter sido expulso, ele deveria sair preso. É. Aí o que me pega são os critérios, porque, cara, o Pulgar entrou com a perna do Pulgar no joelho do atleta.
2: E não é o primeiro lance dele, né?
3: Não tem como, ele tem um histórico. Aí eu fico pensando, como o VAR não chama? Aí você pega 10 árbitros, 9 chama, 1 não chama, então os critérios me surpreendem, entendeu? E era pro Pulgar ser expulso, sim. Mas tirando essas três situações aí do jogo em si, foi um jogo muito bom, né? Um Fla-Flu, entrou com um time mesclado ali, o Fluminense, mas atleta de muita qualidade, o Flamengo com a sua força máxima, e realmente o Flamengo tá de moto, né? A equipe do Flamengo tá jogando fino da bola. É, foi um resultado, eu vejo que foi um resultado que poderia ter acontecido mesmo que foi a vitória do Flamengo, mas se tiver saído empate nesse clássico aqui, que foi o meu palpite de dia errei, não estaria ruim também não. Mas foi um grande jogo e esses lances eu vejo dessa forma, minha opinião.
2: Certo. Você, Didi, qual que é a sua opinião?
1: Eu vou com o relator. Não mudo em nada porque, de fato, o Pulgar, né?
2: É isso.
1: Deveria, para mim, ter saído algemado com a situação daquela, preso. Eu acho que o jogador profissional, por mais que às vezes ele expõe a sua força, mas eu acho que do outro lado
2: tem que ter ética, né?
1: Ter um profissional, ter um pai de família, o cara tá ali também defendendo o seu pão. Eu acho que não precisa você fazer o que o Pulgar fez com o jogador do Fluminense. Então, assim, mas e aí o critério? O VAR tá lá pra quê? Ganha bem pra quê? Se a gente tá mudando, se o VAR tá lá pra ajudar a arbitragem, amigo. Então, assim, dormiu de touca o VAR diante do Flamengo, mais uma vez.
3: Igual o presidente Fluminense falou, será que o cara do VAR tava dormindo?
1: Tava um pesadelo, né?
2: A rivalidade foi pra depois, né, pros bastidores ali. Inclusive, eu não entendi, o Flamengo soltou uma nota oficial reclamando da arbitragem. Eu não sei se vocês viram essa, reclamando porque teve um lance que o Fábio foi pegar a bola e bateu na boca do Danilo, e aí o Flamengo cria uma narrativa em cima disso, enfim. Mas pra gente ver como em que nível que tá os dirigentes, né, dos nossos clubes aqui do futebol brasileiro. E nós tivemos aí também um Grenal que ficou empatado, né, em 1-1. Jogo de times desesperados, né, tinha tudo pra dar esse empate, todo mundo querendo vencer e sem muito recurso. Tivemos também outros resultados, mas eu vou deixar pra falar dos outros resultados com você amanhã, no mesmo horário aqui no Futebol na Mesa. Temos também aí Libertadores, né? Hoje, pela Sul-Americana, Vasco enfrenta o Boca Juniors em La Bombonera. Vamos falar desse jogo amanhã. Amanhã também nós temos aí Palmeiras e Fluminense no Maracanã. E também, né, os preparativos aí para Flamengo e Estudiantes. Tudo então sobre Libertadores, Sul-Americana e futebol brasileiro. Você acompanha aqui comigo e com meus parceiros no Futebol na Mesa. A gente vai ficando por aqui, desejo a você, ouvinte, uma ótima tarde e amanhã nos encontramos aqui. Edinaldo, Maurício, uma boa tarde, até amanhã.
1: Boa tarde, Bessa, boa tarde, Zé, e até amanhã, se Deus assim o permitir.
2: Zé, para você também uma boa tarde, amanhã temos um compromisso aqui na mesa.
3: Um abraço, Igor, um abraço, Edinaldo, todos da mesa, estaremos aqui amanhã em nome de Jesus, presente aqui para falar mais de futebol.
2: Fique agora com Jéssica Zanata em Alegria na Vinha. Um abraço, ouvinte, tchau, tchau.
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24: Muito boa tarde, meus amigos, as minhas amigas. Boa tarde pra vocês, gente. Está começando o Alegria na Vinha com Jéssica Zanata, a sua melhor companhia nesta terça-feira. Gente, uma terça-feira com cara de segunda, né não? Eu tava aqui, ó, com a cabeça confundindo os dias da semana. Um dia muito abençoado pra você, uma semana abençoada. E eu quero saber, gente, pós-feriado, como que foi seu feriadão? Descansou, passeou, aproveitou a família, me conta. Ontem tivemos programação normal aqui na Rádio Vinha, mas de manhã, gente, eu consegui aproveitar muito a família, aproveitar um tempo muito precioso, andei de bike. Gente, que delícia, foi maravilhoso. Eu ando ali atrás dos condomínios, próximo ao Parque das Laranjeiras, próximo à minha sogra, foi bom demais. Amo andar de bicicleta e... eu quero saber, gente, sabe o que aconteceu? Ontem me fez lembrar, assim, um tempo de infância. Eu falei, olha, eu vou fazer isso virar enquete. Gente, quando eu era criança, eu amava andar de bicicleta, só que eu não tinha minha bike. Então, sabe o que eu fazia? Eu pegava emprestado a bicicleta dos meus irmãos e era uma alegria só. Gente, hoje eu tenho a minha bike, graças a Deus, eu ando na minha bicicleta, amo pedalar, curtir a natureza. Aproveitar assim, ó, e descansar, eu vou assim, relaxando a cabeça, e é bom demais. E como nós estamos na Semana das Crianças, aqui na Rádio Vinha, eu quero despertar essa lembrança gostosa, sabe, da nossa infância. E vai virar pergunta do nosso dia, e eu quero saber, Qual é o esporte que marcou sua infância? Sabe aquele que se amava praticar e que até hoje acredita que ainda manda bem? Ou talvez aquele esporte que você sempre sonhou em praticar e hoje você finalmente realiza esse sonho? Era andar de bicicleta, futebol, vôlei, patins, natação... Gente, pular corda, vale também queimada, viu? Eu quero saber, será que você ainda leva jeito? Ou tá precisando tirar aquela ferrugem, sabe? Tá ruim, tá aí encostado. Eu quero te fazer hoje lembrar momentos preciosos com da sua infância, com a sua família, com os primos, já que nós estamos nessa semana de muita comemoração. Eu quero saber então, conta pra gente seu nome, de onde você fala, de qual cidade e qual que é o esporte que marcou a sua infância. E tem presente, gente, essa semana a Rádio Vinha, em parceria com a Bet Energy Drink, vai sortear duas bicicletas. É isso mesmo que você tá ouvindo? 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Gente, os dois assim se alegrarem, se divertirem juntos. Eu já vou deixar meu comentário lá agora, porque quem sabe eu ganho, hein? Então, quer ganhar? Participa aqui no 629-9997-2005 e me conta qual esporte você praticava na infância e acredita que ainda manda bem. Eu quero saber, hein? Eu andava de bicicleta, me divertia muito e hoje eu tô mais preparada ainda. E você? Manda aqui pra mim, vamos ficar juntos a tarde toda. Tem música, tem palavra de Deus, tem muita participação, interação e quero ouvir muitas histórias de vocês aqui na Rádio Vinha. São 2h46, vou soltar música na nossa programação e daqui a pouco eu volto com a interação de vocês, tá bom? Boa tarde, que Jesus te abençoe. Alegria está no ar, está só começando. Alegria na Vinha aqui na Rádio Vinha. Vamos então de Aline Barros, uma coisa nova? Aumente o som, que

0: ouviu Renascer Praise e Música Escape e Aline Barros, Uma Coisa Nova. São 2h54 e eu tô aqui com o parceiro da Rádio Viva. Eu falei, vem cá, Gustavo, participe aqui da nossa enquete, da nossa pergunta, da nossa interação, porque é claro que quando os ouvintes participam é muito mais animado aqui a nossa tarde, não é não, Gustavo? Boa tarde, bem-vindo à Rádio Vinha.
1: Boa tarde, Jéssica Zanata, boa tarde a todos os ouvintes da Rádio Vinha.
0: E olha só, estamos em Semana das Crianças, Gustavo, e eu quero saber, qual o esporte que você praticava quando criança, pra ti ainda manda bem hoje, ou aquele que às vezes você tinha aquele sonho, aquele desejo, mas nunca praticou e hoje você desenvolve bem?
1: Voleibol, olha, em Goiânia, gente, vocês sabem que tem muito lugar
0: muito,
1: que tem
0: é verdade.
1: Pra praticar voleibol, vôlei ali de areia e tal, e eu, gente, convenhamos, eu jogo muito bem.
0: Pronto, joga muito bem. Gustavo, olha, os ouvintes estão aqui participando, interagindo. A Leni já mandou aqui abraço, beijo. Oi, Leni. Muito boa tarde, Jéssica Zanata. Oi, Leni Marques. Leni, eu quero saber, hein, qual que é o esporte que você praticava? Meire, minha amiga, muito boa tarde. Está aqui ligadinha na nossa programação. Gente, Gustavo, eu estava até contando aqui para os ouvintes. Eu amava andar de bicicleta, mas eu não tinha bike, eu andava com a bike dos meus irmãos. Mas hoje eu tenho minha bike. E olha, eu pego altas velocidades, viu, gente? Eu vou ali pra trás do autódromo e, ó, corro e ando e desfruto e amo. E você, ouvinte, valendo bike pra quem participar da nossa enquete a semana toda, final de semana, na sexta-feira, vai ter o sorteio.
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0: 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Você e um amigo, pode levar uma bike pra casa? Seria boa, Gustavo?
1: Não, até,
0: nossa,
1: meu Deus.
0: Nossa, gente, então interage aqui comigo.
1: Que isso, eu quero.
0: Isso mesmo, interage aqui comigo no 62999972005. Nós vamos pra um rápido bloco comercial e na sequência, com a palavra, o pastor Naum Pedrosa, o novo é mais antigo que o velho. Essa palavra você não pode perder. E já já, vocês podem interagir e participar, que eu volto com muito mais diversão, participação e interação a paz toda com vocês.
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2: Abra a Bíblia em Atos capítulo 3, verso 1. Atos capítulo 3, verso 1. Pedro e João subiram ao templo para a oração da hora nona, louvando a Deus. E era levado um homem, coxo de nascença, o qual punham diariamente à porta do templo, chamada Formosa, para pedir esmola aos que entravam. Vendo ele a Pedro e João, que iam entrar no templo, implorava que lhe dessem uma esmola. O que esse homem estava querendo, gente? Uma esmola. Qual que era a expectativa do coração dele? Pequenas moedas, era isso que ele queria. Esse que ele estava esperando. Vendo ele, Pedro, fitando-o juntamente com João, disse: olha para nós, olha para nós. Ele os olhava atentamente, esperando receber alguma coisa. Pedro, porém, lhe disse: eu não possuo nem prata nem ouro, mas o que eu tenho, isso te dou. Em nome de Jesus Cristo Nazareno, anda. Verso 7. E tomando pela mão direita, o levantou. Imediatamente os seus pés e tornozelos se firmaram. De um salto se pôs em pé, passou a andar e entrou com eles no templo, saltando e louvando a Deus. Aleluia, que coisa poderosa que está acontecendo aqui. Olha só, a Bíblia está narrando uma história incrível, porque esse paralítico estava lá todos os dias, e é interessante que a Bíblia fala que era 3 horas da tarde, né? E os apóstolos estavam indo para uma reunião de oração. Juntar os irmãos para orar, né? É um desafio, mas imagina, 3 horas da tarde. Mas eles estavam indo lá orar, buscar o Senhor. E a Bíblia diz que esse homem estava acostumado a ficar ali. E quando eles entraram, ele pediu uma esmola, pequenas moedas. Veja, era a expectativa do coração daquele homem, não era grande, era apenas receber uma esmola, receber pequenas moedas. Mas naquele dia, Deus tinha preparado uma surpresa para ele. Naquele dia, a graça de Deus estava na sua direção, para ser derramada de uma maneira abundante e poderosa. E quando ele menos imaginava, os apóstolos, percebendo pelo Espírito, obviamente, diz para ele: olha para nós. Às vezes a fé é transmitida pela imposição de mãos, mas às vezes ela é transmitida só no olhar. Que coisa poderosa, hein? Os discípulos, os apóstolos falavam: olha para nós. E disseram para ele: eu não tenho prata nem ouro, que é o que você está pedindo, nem uma pequena moeda, mas eu tenho algo maior para você. Eu tenho o poder do nome de Jesus, eu te ordeno, levanta e anda. E a Bíblia fala que imediatamente aquele homem saltou, e nunca mais ele precisaria agora ficar ali comendo migalhas, recebendo moedinhas, porque agora ele poderia correr, ele poderia saltar, ele poderia trabalhar, ele poderia receber, ele poderia viver. Você faz ideia do que aconteceu? Não aconteceu apenas um milagre para que ele pudesse andar. Toda a sua vida foi afetada, porque a partir de agora toda a vergonha, toda a humilhação tinha sido removida. Os sonhos voltaram para aquele homem, a dignidade voltou para aquele homem. Agora ele poderia viver e entrar num novo nível, estágio de vida. Por quê? Porque algo muito poderoso da graça de Deus foi liberado sobre ele. Ele estava esperando, e a expectativa que ele tinha era pequena, era de apenas algumas moedinhas, mas o que ele recebeu mudou completamente a sua história. O que eu quero te falar com isso é que talvez você tenha orado esses 21 dias e tenha esperado algo de Deus, mas que aos olhos de Deus são apenas 2 pequenas moedas. Que assim como a graça de Deus estava em direção daquele homem, ele está mirada para você hoje. Você pediu algo, mas o Senhor preparou algo muito maior para você. A sua expectativa era de algo que aos olhos de Deus é pequena. O que Deus vai fazer na sua vida e no nosso meio é muito maior do que nós somos capazes de pedir, de pensar ou de imaginar. O que você precisa fazer é apenas olhar para Jesus. olhar para Ele. Quando você olha para o Senhor, e você olha para o Senhor na palavra, você olha para o Senhor nas promessas, você olha para o Senhor vendo o que Ele disse para você, lembrando quanto você é amado, está debaixo de uma aliança. Aquele homem tinha uma pequena expectativa, muito pequena, mas o que Deus tinha para ele era muito maior do que ele imaginava. Às vezes você está pedindo apenas um pedaço de pão, mas Deus quer colocar você sentado na mesa com Ele, para que você possa desfrutar. Você está pedindo um emprego, olha para cá, querido, mas Deus tem uma empresa para você. Você está pedindo um casamento, mas Deus vai te dar uma família. Você está pedindo talvez uma célula, mas Deus vai te dar um ministério. Deus pode te surpreender. Deus não vai apenas, você está pedindo a cura, Ele vai te dar saúde. Você está pedindo para pagar uma dívida, Ele vai dar na sua conta, sobrando o valor que hoje é dívida. Você crê nisso? Eu profetizo na sua vida, você vai ser surpreendido. Seu salário vai virar dízimo. Você tem dificuldade de crer? Qual o problema de Deus surpreender você? O Senhor ama nos surpreender. Quando Ele multiplicou os pães e os peixes, a Bíblia fala que eles recolheram depois que comeram quanto quiseram, e sobrou 12 cestos cheios. As mãos do Senhor sempre estarão cheias. Sempre vai ser além do que você pode imaginar. Às vezes nós somos tímidos para colocar os nossos pedidos diante do Senhor. E Deus quer fazer algo muito maior. Você é filho, você não precisa comer das migalhas que caem da mesa. Isso é para os cachorrinhos, diz a Bíblia. Você não, você tem o pão inteiro para você. Deus tem um pão inteiro no seu casamento. Deus tem um pão inteiro na sua vida emocional, sentimental. Deus não quer tirar você só da depressão e do pânico, não. Ele quer te dar um óleo novo de alegria. Alegria. Eu estava orando por uma pessoa, uma moça, que tentou se matar. Moça, você fica olhando, uma moça bonita, nova, jovem. Você fala, por quê? Por quê? Às vezes você vai entender um pouco da história, são os vazios existenciais, porque atribuiu valor em coisas que não de fato deveriam ser o valor verdadeiro na vida dela, e deixou de ser preenchida pelo pão completo de Deus, e aí tem vontade de morrer. Mas quando você se lembra que você é filha amada, que você não é rejeitada, que você é perdoada, que você tem um pai, e que mesmo que um homem ou o seu pai venha te abandonar, Deus não vai te abandonar. Ainda que por um momento você não tenha sido escolhida por ninguém, você já foi escolhida pelo Senhor. Não aposte na sua vida, não aposte na sua vida num casamento. Deus quer, claro que Deus quer que você se case, se você deseja isso, tenha família. Mas e se eu não casar, vou morrer? Casamento é isso. O casamento de fato pode ser uma coisa maravilhosa, mas pode ser um inferno também. Tudo depende da bênção de Deus. Não entregue a sua vida para o primeiro idiota que aparecer na esquina. Tenha calma, Deus é bom. Eu sei que você não quer dizer amém, né? Mas acredite, diga amém. Não fica aí igual passarinho com medo da chuva, não. Goiânia, né? Choveu, sim. Mas pode falar amém. Olha, amados, né? Seja preenchido pelo Senhor. Amém. Não fica aí igual passarinho com medo da chuva, não. Goiânia, né? Choveu, sim. Mas pode falar amém. Olha, amados, né? Seja preenchido pelo Senhor. A Bíblia fala que a Bíblia diz que

listas, não é? Mas o importante é você lembrar disso, que o que traz relevância e significância na sua vida é lembrar disso. Puxa vida, eu estou debaixo dessa aliança. O Senhor, Ele tem coisas muito superiores ao que eu posso imaginar. Se aquele homem, aquele coxo, que nem era um homem que estava debaixo da aliança, foi surpreendido, estava esperando uma pequena moeda e recebeu um milagre que transformou a vida dele, o que não será de mim? Olha para cá, eu quero que você termine junto com grandes expectativas no seu coração, porque uma onda de graça está vindo na sua direção, e Ele vai te surpreender, e você vai receber muito além do que você estava imaginando. Você pediu duas moedinhas, o Senhor vai te dar, meu querido, o banco inteiro. Ele vai derramar favor na sua vida. Eu não sei quanto aos irmãos, eu falo na presença do Espírito Santo. Eu estou com grandes expectativas no meu coração. Não estou falando aqui para te empolgar, não. É verdade. Eu sei que algo está acontecendo muito poderoso. Muitas coisas boas podem acontecer daqui para o fim do ano. Não vou falar, não, para não te atiçar. Enche o seu coração de expectativas, querido. Fala para o seu irmão, meu querido, Deus tem o pão inteiro para você. Ele vai surpreender você. Aleluia, oh glória a Deus. Agora preste atenção, eu pergunto para você: aquele paralítico merecia receber aquele milagre? Não, ele nem estava buscando a Deus, ele estava buscando moedas. Olha para cá, o que Deus tem para fazer na sua vida, o que Deus tem para te dar, não depende de você merecer coisa alguma, é a graça de Deus. Eu tenho me tornado um filho tão pidão. Deus sabe do meu coração. Eu peço tudo. Peço sem merecer, peço sem ter dinheiro, peço sem saber de onde que vem, porque eu sei que vem dele. Não me interessa como que as coisas vão acontecer, eu simplesmente peço e descanso, porque Deus ama te abençoar. Todo pai ama abençoar. Agora, filhos às vezes fazem pedidos fora de hora mesmo, mas não é que o pai não quer dar. Mas Ele quer dar de tal maneira que seja uma grande bênção. E eu quero que você se lembre que a bênção não depende de você, depende da graça de Deus na sua vida. Se mesmo que a expectativa dele era pequena, mesmo assim ele recebeu muito. Veja, aquele coxo tinha uma expectativa pequena e ele recebeu muito. Agora, olha para cá, imagina se você tem uma expectativa grande. A dele era pequena e recebeu muito. E se a sua for grande? Quanto que não será? Eu tenho uma expectativa grande, porque algo muito poderoso vai acontecer, vai haver um grande mover no nosso país, a igreja vai se levantar, a igreja está unida em oração pelo Brasil, não é? E aí de repente, filhos que vão chegar, famílias que vão se converter, e isso tem a ver com o favor que Deus vai derramar na nossa vida. Eu creio que haverá uma grande explosão, honestamente, de prosperidade na vida da igreja. Porque Deus tem nos levado para desafios muito grandes, irmãos. E aqueles que têm generosidade no coração e alegria vão participar disso, vão colher. Eu não tenho dúvida disso. E o Senhor está fazendo. Veja, olha para cá. Deus quis surpreender aquele homem naquele dia. E Deus também quer surpreender você. Como eu disse para você, eu estou com muitas expectativas em muitas áreas da minha vida e na nossa igreja. O Senhor tem falado comigo que esse era um ano que era para eu ter paciência e perseverança, porque Ele está preparando muitas coisas, e eu creio nisso. Aquele paralítico foi profundamente surpreendido com aquele que ele recebeu naquela tarde. Mudou a vida dele para sempre. Pediu uma pequena esmola, mas agora estava curado. Deus promoveu através de Pedro e de João, aquele paralítico pôde saltar de alegria. E isso é poderoso. Agora, eu quero que você entenda uma coisa. Aquele homem foi surpreendido. E ele, como eu disse, nem estava debaixo de uma aliança. E aqui eu chego no ponto que diz respeito a você. Eu quero que você preste atenção. Nós estamos debaixo de uma aliança. E você precisa ter clareza do que significa isso. Preste atenção. Você sabe, uma mulher, ela pode ser uma mulher pobre e até mesmo com dívidas. Mas imagina que ela encontra um homem rico, que se apaixonou por ela, e ela se apaixona por ele também.

E ele resolve se casar com aquela mulher. Mas aquela mulher está não apenas pobre, como endividada. E ele sabe disso, e mesmo assim, ele quer entrar em aliança com ela, por amor. Sem merecer, ela não fez nada para ajudar ele. Apenas ele se apaixonou por ela. Eles se casam. Eles fazem uma aliança. Agora, toda aquela mulher dorme pobre e acorda completamente transformada. Por quê? Porque naquela noite uma aliança foi celebrada. A partir de agora, todas as dívidas daquela mulher são daquele homem. E ele, por causa da aliança, paga a dívida. Aquela mulher era pobre. Por causa da aliança, toda a dívida dela passa para o seu marido. E ele paga. Mas por causa da aliança, não só a dívida e a pobreza daquela mulher passam a ser responsabilidade daquele homem, mas toda a riqueza daquele homem também passa a ser daquela mulher. Está me entendendo? O que ela fez? Nada. Casou. Eu quero te dizer que o Senhor está apaixonado por você. Você é a noiva. Nós somos a noiva do Cordeiro. A aliança significa que agora o que é meu é seu e o que é seu é meu. Ela tem uma parte, no nosso caso, negativa e a outra positiva. Não sei se você sabe, em todas as religiões existem pactos e alianças. Inclusive na macumba, na magia negra. Porque o diabo sabe do poder do pacto de sangue. É por isso que muitos homens, pais de santo e pessoas que se envolvem com demônios, quando tentam sair, o diabo mata eles. Por quê? Porque fizeram pacto de sangue. Porque o pacto ou a aliança de sangue, ele tem um juramento, é diferente de um contrato. Contratos você pode pagar a multa e romper, pactos não. E o mundo espiritual sabe e respeita isso. E o diabo usa isso em favor dele. Então esses pais de santo, essas pessoas que envolvidas com demônios, satanistas, todos eles são obrigados a fazer pacto de sangue com o diabo. Por quê? Pacto de sangue significa que se ele for quebrado, a parte que rompe vai ser morta. E o diabo mata eles. Você fala, pastor, mas como é que pode então? Como é que faz? Pois é, você vê como são as coisas. Por isso a única saída para uma pessoa que fez um pacto de sangue, veja, ele vai romper e o diabo vai matar ele. Mas tem uma coisinha. Quando você entrega sua vida para Jesus, o que acontece também? Quem sabe? Você morre. E é por isso que o diabo não pode matar o cara que fez o pacto de sangue com ele quando ele se converte. Porque ele não pode matar quem já morreu. Quando ele vem para matar, fala, já estou morto, sou um novo homem em Cristo Jesus. É a única maneira que isso resolve nesse caso. Mas preste atenção, para você ter noção da seriedade disso. Isso é uma coisa de Deus, mas que o diabo usa para oprimir pessoas. No entanto, nós estamos debaixo dessa aliança. Deus, para mostrar o seu compromisso comigo e com você, de amor, e de garantia, e de segurança, Ele decidiu fazer uma aliança conosco. Então, a aliança significa que o que é dele é meu, o que é meu é dele, que ela não pode ser quebrada. Se ela for quebrada por uma das partes, essa pessoa tem que morrer. Deus não pode morrer, porque Ele é Deus. E nós, por outro lado, não seríamos capazes de garantir a parte da aliança, porque somos incapazes de cumprir a nossa parte. Falhamos, erramos. Se dependesse de nós, quebraríamos toda hora a aliança, e Deus teria que nos matar. Mas Deus queria entrar em aliança para nos abençoar e nos garantir, porque uma vez que ele entra em aliança com o homem, por força de aliança, de sangue, ele não pode deixar de te abençoar, ele não pode deixar de dar para você o que é dele, que aliança é isso. Mas por outro lado, se eu e você fôssemos o garantidor da nossa parte, nós iríamos quebrar, porque nós quebramos, muitas vezes erramos, pecamos, e Deus teria que nos matar. Então o que, que ele faz por amor? Ele se faz um homem, representante. Ele desce do céu, vira homem, sem pecado,
e entra em aliança com ele mesmo, ele sendo Deus e ele sendo homem na pessoa de Cristo. E quando ele faz aliança e quando você crê, você é colocado em Cristo. Então a aliança que aquele homem Cristo fez vale para você, porque você está nele, e ele não quebra a aliança. Ele é garantidor da aliança, e por isso nós podemos ter a segurança que, por um lado, quem está garantindo o meu lado é Cristo, porque eu estou nele, e que, por outro lado, Deus está do lado da aliança, e ele não pode negar coisa alguma, porque ele é Deus, não pode falhar. Por isso eu posso ter segurança de que todas as suas promessas para a minha vida, por causa da aliança, vão ser cumpridas, e eu não preciso me desesperar. Quem está me entendendo? Isso tem uma legalidade muito grande no mundo do espírito, meu irmão. Pastor, você sabe, é com base nessa afirmação que você é incondicionalmente abençoado. Como que funciona? Como que funcionavam as alianças naquela época? Geralmente, nas cerimônias de pactos de sangue, era muito comum que quem ia entrar em aliança cortava um pedacinho do pulso para sangrar. Então, as pessoas cortavam... um cortava aqui, o outro, e eles então uniam as mãos para dizer: nós estamos entrando em aliança, porque agora o nosso sangue está se misturando, porque o sangue é vida, a minha vida está entrando na sua, e a sua vida está entrando na minha, e nós estamos agora num pacto de sangue, o que é seu é meu, e o que é meu é seu. Quem está me entendendo? Era assim que as alianças eram feitas, porque por isso é uma coisa, você vê, séria. E isso é interessante, entre nós e Deus, como eu disse, Jesus veio para celebrar essa aliança também por meio do seu sangue, que foi derramado lá na cruz. Jesus derramou o seu sangue quando nós apenas cremos, e a Bíblia diz que isso é imputado a nós por justiça. Olha o que diz Gálatas 3:7: Abraão creu em Deus, e isso lhe foi imputado para a justiça. Sabei, pois, que os da fé é que são filhos de Abraão. Quando você crê, aquele pacto de sangue que foi celebrado entre Deus e Cristo é transmitido para você, porque você é colocado nele, e você agora está debaixo dessa aliança. É por isso que você, por exemplo, tem direito às heranças da sua família, porque elas são fruto de uma aliança do seu pai e de sua mãe. Então, quando o pai morre, ou a mãe morre, ou morrem os dois, por causa do pacto da aliança a qual os filhos pertencem legalmente, por justiça, você tem o direito de receber a herança. Veja, por uma questão de justiça, do pacto de sangue que foi feito entre Deus e Cristo, e você foi colocado nele, toda a herança é sua. Quando você entender isso, você vai dizer amém, tem certeza, mesmo debaixo de chuva. É porque se eu te contasse as coisas que Deus tem para você, você não ficaria aí calado. Você começaria a sonhar, você ia perder o sono hoje à noite, porque muitas coisas iriam mudar na sua vida. No momento em que você começa a ousar acreditar, por que não? Por que não falar: rapaz, é mesmo, por que eu não vou crer nisso? Por que eu não vou me levantar e começar a esperar coisas boas de Deus? Eu estou debaixo dessa aliança, o Senhor fez. Interessante, tem um explorador inglês muito conhecido. Ele viveu na época dos anos entre 1815 e 1870, século XIX. Ele chamava David Livingstone. Em português seria Davi Pedra Viva. Bonito esse nome, né? E esse irmão, ele tinha uma paixão muito grande pela África. Ele era um explorador inglês. E ele foi para lá para explorar ali tudo aquilo lá, talvez também para pregar o evangelho. E ele se deparou, a comitiva dele, com um rei muito poderoso, e ele então precisava explorar aquela terra, entrar por ali. E aquele rei muito poderoso gostou dele e falou: mas para que você possa entrar no meu reino e explorar o meu reino, nós precisamos fazer um pacto. E o David Livingstone, ele era crente, ele sabia muito bem o que significava isso, o poder disso. Mas ele queria ganhar aquele povo, explorar aquela terra, passar por ela. E ele falou: tudo bem, nós podemos fazer o pacto. E eles fizeram, cortaram o pulso, como era feito lá na tribo, ligaram ali,
e fizeram uma aliança, o povo celebrou, mas daquela tribo tinha mais uma condição. Ele falou: olha, como nós estamos em aliança, agora o que é meu é seu, o que é seu é meu, as suas guerras são minhas e as minhas são suas, porque é tudo isso que envolve uma aliança. Ele falou: então nós vamos trocar um presente. E eu percebo que você tem uma cabritinha aí de estimação, o rei falou para ele, eu quero ela. E o David Livingstone deu a cabritinha para ele. E agora ele também podia pegar algo. E ele viu um cetro, um cajado na mão do rei, que tinha o símbolo do seu reino bem na cabeça do cetro. Ele falou: eu quero o seu cetro. Porque ele era um homem inteligente e ele sabia o que significava aquilo. E o rei, sem opção, porque agora estavam em aliança, entregou para ele aquele cetro. E depois ele foi embora, e o David Livingstone também continuou pregando e explorando outras regiões. Mas num determinado momento que ele estava andando embrenhado no interior da África, ele se deparou cercado por guerreiros terríveis de uma tribo que queriam matá-lo. Naquele momento, ele se valeu da aliança. Ele simplesmente fez, ele não tinha condição nenhuma de lutar. O que ele fez? Ele levantou o cetro que ele tinha ganhado daquele rei poderoso e que tinha o símbolo daquele rei na cabeça do cetro. Quando os inimigos viram aquele símbolo do cetro, eles sabiam quem era aquele rei e entenderam que aquilo era uma aliança e que se eles se levantassem contra David Livingstone, aquele rei viria contra eles e eles não tinham a mínima condição de lutar contra aquele rei poderoso. Isso é fato. Imediatamente, todo aquele exército, ao ver o cetro da aliança, depuseram as armas e deixaram que David Livingstone passasse livre. Eu pergunto para vocês, por que que aquele exército poderoso ali se rendeu? Por causa da força de David Livingstone? Não, ele não tinha arma nenhuma. Se rendeu por causa do rei com quem ele estava aliançado. E isso deu a ele a vitória. Deixa eu dizer uma coisa para você. Olha para cá. Próxima vez que o diabo te cercar, não se preocupe. Apenas levante a sua mão e mostre a marca do sangue daquele que está aliançado com você. Ele não tem a mínima condição de lutar contra o Rei dos Reis, contra o Senhor dos Senhores, porque maior é aquele que é por você do que o diabo que é contra você. Apenas levante a sua mão aí agora e diga: eu estou em aliança de sangue com o Rei dos Reis, o Senhor dos Senhores, e nada pode me tocar. Diga glória a Deus, meu irmão. Diga aleluia. Aleluia. Aleluia. Isso é poderoso. Você sabe, quando David Livingstone faleceu, ele era alguém tão respeitado na Inglaterra que a rainha mandou trazer o corpo dele para enterrar ele lá na capela de Westminster. E eles trouxeram o corpo dele da África. Os africanos deixaram. Mas para surpresa deles, quando o corpo de David Livingstone chegou na Inglaterra, não havia o coração. Eles tinham tirado o coração dele. E eles ligaram então lá na África para falar com o rei daquela nação e disse: por que que vocês tiraram o coração dele? E eles disseram: olha, nós enviamos o corpo, porque ele é inglês e ele é daí, ele deve ser enterrado aí, mas o coração dele vai ser enterrado aqui, porque ele amava a África. Por amor a nós, ele deu a vida dele aqui. E para que a gente se lembre que um homem veio aqui e nos amou e nos abençoou, a gente vai enterrar o coração dele aqui. Deixa eu dizer uma coisa para você. Jesus morreu. O seu corpo foi levado para o céu. Mas o seu sangue ficou aqui. Para que você nunca se esqueça que ele deu a vida para amar você. E que você não está sozinho, porque você é muito amado. E o sangue, o coração dele está enterrado nessa terra, para que você nunca se esqueça desse amor e tenha confiança de que o Senhor está aqui para te abençoar. Amém? Você pode aplaudir o Senhor? Oh, isso é poderoso.
Eu acho que é uma coisa incrível que o Senhor tem nos mostrado. Quando você apenas se lembre dessa aliança. E eu quero que você entenda uma coisa. Não existe mensagem. É por isso que eu digo para você, não existe mensagem mais incrível, mais sublime, como a mensagem do grande amor de Deus, que se entregou na cruz por mim, por você, e é por isso que nós vamos pregar até morrer, como diz o hino, né? Essa mensagem da cruz. Nós precisamos contar essa verdade para as pessoas, para que elas não queiram se matar, porque não precisa. Há alguém que nos ama.

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3: Já estamos de volta, 3:40 aqui na Melhor. Gente, na mais especial, com os melhores ouvintes, sim, eu tenho os melhores ouvintes. E o Max, oi Maxwell, tudo bem? Muito boa tarde. Ele tá aqui participando da nossa enquete, já respondendo qual que é o esporte que você praticava e hoje manda bem ainda. Ou aquele, sabe, que quando você era criança você tinha um grande sonho e que hoje você conseguiu realizar? Gente, o Max, olha que bacana, ele falou assim, Jéssica, eu gosto de patins e bike. Olha só minha bike antiga, gente, ele mandou foto. Que bacana, Maxwell. Olha só que legal, viu? Olha, eu me arrisco também no patins, viu, Maxwell? Eu gosto muito. Andar ali no Oscar Niemeyer, andar ali também no próprio Marcos Veiga Jardins, que é um parque muito legal, tem uma pista massa lá pra gente curtir. Eu amava bicicleta e hoje ando muito melhor. Tenho uma bicicleta profissional que pega altas velocidades, então me divirto ali atrás dos condomínios. Mas e você, ouvinte? Manda aí pra nós. 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E o Robério tá lá ligadinho, né, Robério? A paz, tudo bem? Muito boa tarde, responda a enquete. Vai lá no Instagram da Rádio Vinha pra concorrer duas bikes que vai sair na sexta-feira. Pra quem mais participar, interagir, seguir o Instagram oficial da Rádio Vinha e da Bet Energy Drink. 3:42. E já eu tô de volta, hein, gente? Vamos pra música? Vocês querem música, Robério? Vou soltar aqui pra vocês. Fernandinho, tão bom, aqui na Rádio Vinha.

0: Paulo César Baruque ressuscita. Você também curtiu aqui na programação da Rádio Vinha, First Frank, Always Better, música boa, Lucas Agostinho, meu mestre Fernandinho, tão bom. 3 horas e 57 minutinhos aqui na nossa programação. 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Quero mandar um abraço, Leni! Leni Marques, ela que respondeu aqui a nossa enquete de hoje. Tem um esporte que você praticava quando era criança e hoje você ainda manda ver ou você nem praticava e hoje em dia você pratica? E ela me disse, Jéssica, tudo bem? Boa tarde. Me chamo Leni Marques e eu amo corrida. Gente, corrida é bom demais, não é? É fácil, você põe a roupa e bora, qualquer lugar dá, onde você estiver, seja viajando, em todo lugar, tem uma rua, tem uma pista, é só bora, não é não? Leni, eu também gosto muito de corrida, inclusive, esse final de semana, corri 2 vezes lá no Vaca Brava, essa semana, né? Passada. Gente, eu amo muito o parque, contemplar, corrida ao ar livre, é bom demais! 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
2: Já estamos de volta aqui na programação da Rádio Vinha, 4 horas e 8 minutos. Um abraço para você que tá aí no carro, motorista de aplicativo, taxista, você que é passageiro, motorista de ônibus, você que é mãe turista, temos muita mãe turistas aqui levando, trazendo as suas crianças. Que Jesus abençoe vocês, como eu amo a sua companhia. Gente, e temos pergunta hoje valendo prêmio. Sim, eu quero saber qual esporte que você gostava e praticava quando criança. E até hoje manda bem ou sabe, me conta aquele que você amava, mas que nem era tão bom assim. Gente, eu amava bicicleta, mas eu também jogava muito bete. Eu jogava muito queimada. Eu era muito boa na queimada, viu? Queimada, eu sempre ganhava, assim, no final. Eu sempre ganhava. Gente, mas assim, meu sonho era ter uma bicicleta. Eu nunca tive bicicleta, mas andava na bike dos meus irmãos. E hoje eu tenho minha bike. Inclusive, ontem eu andei com as crianças. Foi muito divertido. E a Fernanda, oi Fê, boa tarde, tudo bem? Ela disse que jogava futebol com a criançada. Hoje não joga nada. É, futebol é um pouco mais difícil, né, Fernanda? Meire, tá aqui mandando um oi pra gente. Olha o Carlos! Oi, Jéssica, tudo bem? Eu sou aqui de Aparecida. E eu amava jogar futebol e hoje eu jogo com a criançada, com meus filhos e netos. É mesmo, o Carlos ainda manda bem no futebol. E você, gente, lembra de falar seu nome, de onde você tá falando? E para que você concorra à nossa bike, na sexta-feira vai sair duas bikes, uma para você e uma para o seu amigo. E eu quero que você me conta lá na foto oficial do Instagram Rádio Vinha FM e Beth Energy Drink, essa parceria. E aí, quem é esse amigo que você gostaria de ganhar uma bike com você? Vai ser divertido, vamos ficar a semana toda aqui, porque nós estamos, é claro, na Semana das Crianças. 4 horas e 10 minutinhos, Leandro Borges, Israel Salazar. Não há impossíveis para Deus e não há, diga isso, nada que o Senhor não possa fazer.
3: Não há doença que ele não cure.
2: Leandro Borges, Israel Salazar. Não há impossíveis para Deus e não há, diga isso, nada

0: Vigente Eli Soares. É o que nós vemos, é o que nós cremos. Eli Soares, estamos de pé. Música aqui na nossa tarde da Rádio Vinha FM 91.9. Já tá sintonizado aí, né? Manda pros amigos, chama eles. Fala, bora pra Rádio Vinha FM, vamos curtir, ser muito abençoado. 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Alegria de pedalar começa aqui. Mande para nós também um áudio. E aí, qual que é o esporte que você praticava quando criança e que hoje você ainda manda bem? Ou aquele que você tinha um sonho e hoje você começou a praticar? Gente, eu quero saber. É simples e fácil. Aqui no 62999972005. Eu quero saber seu nome e de onde você está falando. Vamos para um rápido bloco comercial. E daqui a pouquinho estamos de volta com mais participação e interação de vocês. 4 horas e 23 minutos.
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3: Hoje é terça-feira, 4 horas e 27 minutos, hoje é dia de Testemunho da Fé. E hoje o nosso Testemunho da Fé tá diferente, o testemunho hoje vai ser o seu testemunho. Então quero que você mande um áudio simples para nós aqui de um minutinho, contando qual que é o seu testemunho, a sua história, porque eu quero saber, hein? O que que você venceu? Qual a cura que você teve? Qual que é o milagre que você recebeu? Já vou soltar um áudio aqui muito especial e eu quero que vocês comentem para mim aqui pelo 62999972005. Quero saber, você viveu um milagre, uma cura, uma virada na sua vida? Qual foi essa história e esse testemunho que eu quero soltar aqui na nossa programação agora? Então, vamos impactar poderosamente a vida de outras pessoas com a sua história? É muito simples. E vem com a gente, que eu vou ter meia hora aqui de testemunho e a oportunidade que você tem de ser usado na vida dos ouvintes. Então, reforçando, é pelo 62999972005, Testemunho da Fé, Rádio Vinha FM. Vou soltar uma música e daqui a pouco eu volto com testemunho de vocês.

0: Que música poderosa! Paulo César Baruque, Clamo Jesus! E hoje é dia de testemunho da fé, e o testemunho da fé é de vocês! Sim, eu quero saber! E aí, qual testemunho de cura, milagre? Você que está nos acompanhando pelo nosso aplicativo Rádio Vinha FM, ou mesmo pelo YouTube, TikTok, estamos com live ao vivo pelo TikTok, e já temos um testemunho poderoso aqui, hoje. Recebemos um testemunho do pastor Guilherme Rigonato, ele que compartilha conosco o que ele viveu. Então, Guilherme, muito boa tarde, pastor. E aí, compartilhe conosco o seu testemunho.
1: Jéssica, vi você conversando no ar com os ouvintes e resolvi trazer aqui o meu testemunho. Bom, quem não me conhece, eu sou filho de pastores. Meu nome é Guilherme Rigonato. E quando eu comecei a conhecer Jesus, algo aconteceu na minha família. Eu fui acometido de uma doença que se chama Legg Pertes, que ela degenera a cartilagem do meu joelho. Você sabe que quando isso acontece, a doença segue um ciclo natural. E esse ciclo, ele não pode ser impedido por nenhum medicamento, não tem uma cura para essa doença específica. Ela é muito rara e ela segue um ciclo normal que vai completar na restauração da cartilagem. Um ciclo de no mínimo 3 anos. Em literalmente 6 meses, um dia, num culto de oração, a minha mãe chega chorando pro meu pai e fala: o Espírito Santo falou comigo e perguntou por que o Guilherme está na cadeira de rodas. E aí, a minha mãe ouviu do meu pai: você realmente ouviu de Deus? Ela disse que sim. Então fala pro Guilherme levantar da cadeira de rodas. Na época eu conseguia caminhar, só que eu sentia muitas dores, porque a doença, ela seca a cartilagem e fica osso com osso. Então doía muito pisar no chão. Foi quando, de repente, minha mãe chega e diz: você crê que Jesus pode curar, Guilherme? Eu tinha 5 anos e eu disse: eu creio. Eu literalmente levantei da cadeira de rodas e naquele dia a dor já não existia mais. Só que pouco tempo depois, alguém colocou em xeque a cura e disse: será que ele foi curado mesmo? Ou vocês estão apenas piorando o quadro do filho de vocês? Foi quando Deus agiu através do meu pai e da minha mãe, que disseram: vamos levar o Guilherme no hospital ortopédico de referência nacional. Lá vamos nós, fomos para Brasília, no Sara Kubitschek. Depois de todos os exames, o médico disse: o seu filho não tem absolutamente nada. E a minha mãe pegou o antigo exame e disse: e esse exame aqui, doutor? O médico disse: esse é um exame caro, esse é um exame raro, caso de Legg Pertes. Seu filho não pode ser o dono desse exame, porque esse exame tem apenas 6 meses e o seu filho não tem nada. E minha mãe respondeu: sabe por que tem como, doutor? Porque nós servimos ao médico dos médicos. Esse é um testemunho que eu carrego para minha vida. As minhas pernas, elas deveriam, por causa da doença, ser uma maior que a outra, mas eu tenho literalmente o mesmo tamanho nas duas pernas, mostrando que realmente o Senhor não só me curou, como também trouxe a perfeição no meu caminhar. Hoje eu sou curado para a glória do nome do Senhor Jesus e quero deixar aqui o meu testemunho para toda a audiência da Rádio Vinha.
0: Amém, amém, amém, pastor Guilherme. E você, querido ouvinte, tem um testemunho que quer compartilhar? Até às 17 horas, nós vamos soltar o seu testemunho aqui na programação da Rádio Vinha. Então, conte para nós. Você viveu um milagre, uma cura? Mande aqui agora um áudio pelo 629-9997-2005. Hein? Eu quero saber. E daqui a pouquinho, eu tô de volta.
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2: São exatamente 4 horas e 52 minutinhos aqui na Rádio Vinha FM. Hoje é dia de Testemunho da Fé e o Testemunho da Fé é vocês que contam hoje. Sim, os nossos ouvintes. Mande um WhatsApp para nós no 629-9997-2005 que eu vou soltar aqui na nossa programação. E o Carlos Sérgio já mandou e quero compartilhar com vocês esse testemunho.
3: Paz e graça, Jéssica, aos ouvintes da Rádio Vinha, aqui é o presbítero Carlos Sérgio. É de Deus sobre testemunhar, porque eu estava aqui mentalizando, preparando um sermão para domingo, onde eu iria contar esse testemunho mais uma vez. Então, quero compartilhar aqui mais uma vez também na Rádio Vinha. Há uns anos atrás, eu fui acometido por depressão. Eu fiquei nessa condição durante uns 3 anos. E durante esse processo, eu tive pensamentos suicidas. Eu tentei suicídio, eu procurei ajuda na psicologia, não resolveu, eu tomei medicação, fui na psiquiatria, não resolveu, a minha imunidade corporal, ela baixou tanto que abriu espaço para outras doenças, mas no ano de 2024, mês de julho de 2024, eu fui curado e foi instantâneo, o Espírito Santo me visitou na empresa onde eu estava, qual essa empresa, ela veio à falência por decorrência da doença, mas nesse dia o Espírito Santo me visitou e tirou com a mão, foi instantâneo o milagre. Então a mensagem que eu deixo é: Jesus ainda faz milagres instantâneos, ele pode usar a medicina, pode usar os médicos, mas ele também pode fazer um milagre instantâneo. Se você enfrenta algo parecido, tenha certeza que o nosso Deus, ele pode curar e libertar você hoje. Amém.
2: Amém, amém, Carlos Sérgio. Obrigada por compartilhar conosco. E você também, ouvinte, compartilhe seu testemunho. Nós queremos abençoar outras vidas. Amém. Então, são exatamente 4 horas e 54 minutinhos. Vamos pra música? Vou soltar música pra vocês. E já a gente tá de volta.
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3: Quando falamos em transtorno bipolar, é importante saber que existem diferentes formas de apresentação da doença. No transtorno bipolar tipo 1, o que define o diagnóstico é a ocorrência de pelo menos um episódio de mania. Na mania, existe uma mudança importante do funcionamento. A pessoa pode apresentar energia excessiva, redução da necessidade de sono, pensamento acelerado, fala aumentada, irritabilidade ou euforia, impulsividade e comportamentos de risco. Nos quadros mais graves, podem ocorrer delírios e alucinações e até necessidade de internação. Já no transtorno bipolar tipo 2, não ocorre mania. A pessoa apresenta episódios de hipomania, associado a episódios de depressão. Na hipomania, também há aumento de energia e atividade, mas a intensidade é menor e pode passar despercebida. Muitas vezes, a pessoa procura atendimento justamente durante a depressão. E aqui está um ponto importante. Bipolar tipo 2 não significa simplesmente uma doença leve. Os episódios depressivos podem provocar sofrimento e prejuízos significativos. Reconhecer essas diferenças é fundamental para o diagnóstico e para o tratamento adequado. Eu sou a doutora Aline Salim para a Vinha FM.
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1: Já estamos de volta. Já estamos aqui, gente. 4 horas e 58 minutinhos no Testemunho da Fé. Você que tá aí no TikTok, você que tá no Instagram, você que tá pelo nosso aplicativo, para você que tá no carro, Jesus te abençoe muito, muito, muito obrigada pela sua companhia. Estamos no Testemunho da Fé e recebemos testemunho do Pastor Márcio. Pastor Márcio, que é um ouvinte da Rádio Vinha e compartilhou conosco. E eu vou soltar aqui para vocês, que vai com certeza edificar muito a sua vida, a história dele. Vamos lá, muito boa tarde, pastor.
2: Paz do Senhor, irmã Jéssica, Deus abençoe. Que testemunho maravilhoso do pastor Guilherme Rigonato. Que Deus abençoe ele e toda a família dele, meu amigo Guilherme. Eu, 5 anos de missões em São Paulo, no último ano eu ia fazer um trabalho em Brasília e depois aqui em Goiânia. E eu pedi para o Senhor, no meu primeiro ano de missões, que eu queria casar. Era solteiro, um jovem solteiro paulistano. E aí, no meu último ano, no quinto ano, nos últimos segundos, nos últimos minutos, eu, dentro de um ônibus, vindo de Brasília para Goiânia, conheci uma moça em 2006. E aí, foi amor à primeira vista para mim e para ela. E Deus falou que ela era a moça que eu ia casar. E aí começamos a namorar dia 22 do 3 de 2006, 2009 ficamos noivo, 2010 casamos, moramos um ano em São Paulo e depois viemos para Goiânia e até aqui. Eu estou muito feliz com ela, com a minha filhinha e mais um filhinho que está vindo. Milagres acontecem, até dentro de ônibus.
1: Amém, é isso aí, pastor Márcio, ele é uma bênção. Olha para vocês verem, né? Escolha, sabe? Consagre ao Senhor a sua vida, que Ele vai, em nome de Jesus, sabe? Cuidar de tudo. Não ande ansioso, preocupado. O Senhor tem cuidado de tudo. São 5 horas em ponto. Eu vou soltar música aqui na programação da Rádio Vinha e daqui a pouquinho eu volto. Para você que quer mandar seu testemunho, mande aqui pelo 62999972005. Juliane Souza e Gabriela Rocha, a Cristo seja a glória para você que tá no Instagram, no TikTok, no carro, onde você estiver. Seja muito edificado pelo Senhor através dessa canção. Vambora! Vambora, gente!

0: Me Deixe Esquecer, de Valesca Maísa. Você curtiu aqui também na Rádio Vinha, Nívia Soares, Quem é Como Nosso Deus, e Juliane Souza, Cristo Seja Glória. Gente, recebi um testemunho da Elisa, que testemunho poderoso, hein, Elisa? Agora aqui na Rádio Vinha, vocês vão acompanhar o milagre que ela viveu. Oi, Elisa, muito boa tarde.
1: Graças e paz, Jéssica, e a todos da Rádio Vinha, aqui é a Elisa. Jéssica, eu casei, né, após alguns anos, não consegui engravidar, né? Fiz tratamento, procurei um médico, o médico falou que eu nunca poderia ter filho. Após, acho que uns 8 anos de casada, tive meu primeiro filho, não precisei tomar nada. Após 12 anos, tive outra filha, Amanda. Nasceu aqui no hospital materno. Nasceu de 7 meses, mas não precisou ir para incubadora, tomar nada. Nasceu super saudável, parecia uma criança de 9 meses. O médico falou que não entendia. Porque antes do médico fazer o parto, ele falou que era cesário, ia tirar. E aquelas complicações que tem um bebê prematuro. A honra e glória de Jesus, não teve nada. Estou com a Amanda. A Amanda vai fazer já 12 anos. E é linda e maravilhosa. E é isso, meu testemunho. Para a honra e glória do Senhor Jesus. Sou muito grata ao Senhor.
0: Amém, Elisa. Ela que não podia engravidar, tinha o diagnóstico do homem, né, Elisa? Mas o de Deus é saúde, é filho. Gente, filhos pulsa no coração de Deus. Então, Elisa hoje tem 2 filhos para a glória de Deus. A segunda filha nasceu prematura, mas o Senhor cuidou de tudo, né, Elisa? Ah, que bênção. Depois manda uma foto, Elisa, da sua família. Gente, um testemunho da fé diferente. Todas as semanas nós vamos ter histórias de cura, de milagre. E aí, você quer compartilhar um pouco mais do seu testemunho? Mande um áudio para nós contando a sua história no 629-9997-2005. Eu quero gravar um programa com você, eu quero te trazer aqui na rádio e ouvir a sua história para edificar tantas pessoas. São 5 horas e 15 minutinhos, vamos para um rápido bloco comercial. Comentário com Alexandre Garcias e eu já volto com muita mais participação de vocês, porque a Tânia mandou aqui resposta da nossa enquete que está rolando no dia de hoje. Vamos embora!
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6: Boa tarde, ouvintes da Vinha FM.
7: Eu recebi uma lista de 58 políticos que foram aposentados no primeiro turno. Eu não vi nessa lista o Gilberto Kassab, porque teve algumas vitórias. Mas ele estava assim, os jornalistas o julgavam o grande estrategista, o que previa votos, o que sabia onde estavam os votos, o que sabia escolher os candidatos. Eu não sei, de vez em quando o jornalismo cria umas figuras assim, de sua preferência, e todo mundo embarca e vai repetindo o que alguns próceres inventaram. Vou começar por Caiado, o candidato do PSD, o grande candidato da terceira via. Eu mesmo achava, puxa, um excelente candidato, tem experiência, fez uma excelente administração em Goiás, acabou com uma bandidagem, né? Já foi candidato à presidência da República quando jovem, foi deputado, senador, governador, prefeito, né? Não deu, deu 2,17%, se não me engano, 2,18%. Não deu. Eduardo Paes, candidato do PSD do Kassab, perdeu. O Simões, lá em Mato Grosso do Sul, ficou em quarto lugar. No Paraná, o Sandro Alex ficou com a metade dos votos que elegeram Sérgio Moro. Ganhou com a Raquel Lira, em Pernambuco, Sergipe, Maranhão e Acre. Ganhou do candidato de esquerda. Recusou apoio a Flávio Bolsonaro, disse que Flávio Bolsonaro era chance zero. Pronto, lá já foi embora o seu dom profético. O PSD elegeu 43 deputados. Não é muito se considerar que tinha 42, né? Enfim, fica aí o registro de uma invenção jornalística que não se confirmou. Bom, uma outra questão, né? Eu tinha um SUV diesel. Eu não tenho mais. Agora eu tenho um híbrido que usa gasolina. Gasolina adulterada por álcool, né? Mas sabe quanto vocês estão me pagando? Ou nós todos, eu também, estão me pagando 2,12. Estão me pagando, não, para se eu tivesse o diesel, 2,12 centavos. Está saindo do imposto de todo mundo. Vai dar 10 bilhões de subsídio que vai durar até o fim da eleição. Isso aí o que é? Não é artigo 299 do Código Eleitoral? Compra de voto por benefícios? Só vale na eleição. O aumento do Bolsa Família foi na eleição, pagamento. A promessa de canetinha para emagrecer foi na campanha eleitoral. Está tudo de bandeja para a Justiça Eleitoral enquadrar como crime eleitoral. Não é? Está lá escrito. Basta prometer com fins eleitorais. Bom, e agora estão fazendo fake news para dizer que se o outro ganhar vai tirar isso, né? Bom, mas eu ficou muito marcado em mim as imagens da Avenida Paulista, porque eu já ouvi o discurso de 13 de março de 1964. Eu fiquei muito assustado quando ouvi gritos lá dizendo que era para pendurar os donos de jornais nos postes. Teve um discurso pesado do José Serra, que tinha 21 anos e era presidente da UNE. E agora eu ouço o mesmo discurso de ódio nas ruas, lá as pessoas que estavam lá, odientas. É crime aqui no Brasil fazer isso que fizeram com a bandeira dos Estados Unidos lá na Avenida Paulista. Isso é crime. As pessoas não sabem disso, mas é desrespeito a símbolos nacionais de outras nações, né, de nações amigas. Eu vi uma senhora que estava numa lanchonete, mas como chegaram ali os manifestantes, ela começou a ser ameaçada. A polícia teve que ir lá e dar apoio para ela sair. Enfim, eu fiquei assustado. com o ódio que está no coração de certas pessoas. De Brasília, Alexandre Garcia.
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2: Já estamos de volta, 5 horas e 25 minutinhos, melhores para os melhores ouvintes. E, gente, quero mandar um beijo antes de soltar música, porque, é claro, vocês interagem, participam, mandam mensagem, mandam foto. E recebi uma foto tão especial agora da Maura, Maura Alves, ela que é motorista de aplicativo, todos os dias ligadinho no navio. Hoje ela foi pegar uma passageira, muito especial, né, Maura? E ela vai contar pra vocês, que passageira é essa, hein? Tudo bem, Maura?
3: Fui pegar aqui uma mulher no supermercado, adivinha quem era? A Nath.
2: Nete!
3: A esposa do seu pai.
2: Sim.
3: Aí ela entrou e eu tô ouvindo a Vinha, ela... Essa é a Jéssica aí, essa que tá ouvindo aí, é filha do meu esposo. Eu falei, não acredito. Eu sou a Maura, sou Uber, sempre ouvi na Vinha.
2: Maura, um abraço pra você e Nete. Nete é minha madrasta, né? Ela é casada com meu pai. Nete, um abraço pra você. Que foto linda, vocês voltando no supermercado e curtindo. Tá vendo? Essa rádio é uma bênção, gente. Lá no Uber, aonde você estiver. Seja abençoado ouvindo a Rádio Vinha. E Maura, manda um oi aqui pra mim todo dia que eu quero mandar um oi pra vocês. Vocês sabem que vocês, motoristas de aplicativo, tem um lugar especial, que eu sei que vocês ficam 24 horas ligadinho na nossa programação. Agora, gente, vou soltar a música pra vocês, hein, Maura? Maura, Nete, e quem tá aí no carro, que tem mais uma pessoa aí na foto que eu vi. Quero mandar que música pra vocês, especial, que o Senhor abençoe. É o Iribi de vocês. Isadora Pompeu, Ovelha em Treinamento, agora nas melhores da Rádio Vinha. Vamos lá, então?

0: Essa palavra tem poder para mudar história. 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Música de Abraão Alencar, Get Worship, aleluia. Você curtiu aqui nas melhores. Isadora Pompeu, ovelha em treinamento. E, gente, hoje nós estávamos mais cedo falando de esporte. E olha que bacana. Teve aqui uma amiga, gente. Além da Gildete, né? Que ela mandou aqui foto do bolo de banana. Só pra me passar vontade, né, Gi? Um beijo pra você, minha amiga. Ela que fala lá de São Paulo, ouvinte de todas as tardes. Nossa, olha, me deu água na boca, viu, minha amiga? Teve também a Tânia. A Tânia me falando aqui. Jéssica, graça e paz. Desde pequena, eu gosto muito de andar de bicicleta e hoje eu amo correr. Mas no momento eu estou com fascite plantar. E não corro há 4 meses, mas em nome de Jesus, eu em breve estarei de volta. Vai sim, viu, minha amiga? Gente, ela mandou foto aqui, ó, com a bike, fazendo trilha, é bike, né, cross. E ela correndo aqui, ó, na beira do mar, na praia. Olha, Tânia, declara cura em nome de Jesus, viu? Você vai voltar. Vai voltar ativa, não é mesmo? E, gente, então, olha só, o Hamilton. Boa tarde, Jéssica, abençoada pra vocês. É o presbítero Hamilton Vidal. E eu curtia muito judô. Mas não pratico mais. Nossa, gente, vocês são do esporte. Adorando aqui. E o Leandro também, Jéssica. O esporte que eu mais praticava e rendeu meu casamento foi um patins. É mesmo? Você conheceu a Poliana andando de patins? Olha que coisa boa. Tá vendo, gente? Esporte é vida, gente. Vamos fazer esporte, vamos praticar esporte. 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
1: Gente, 5 horas e 46 minutinhos. Quando eu falo que aqui é a melhor, é porque é a melhor. Gente, tem sorteio das bikes rolando essa semana. Tem também uma promoção, seu carro novo de novo. 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Vamos então de música, Eli Soares. Estamos de pé e aumenta o som, porque essa é boa demais, gente. Aplaudindo ao Senhor. Você está de pé, porque o Senhor é que te sustenta.

0: Fernandinho e Thales Roberto, somos a igreja. Você também curtiu? Felipe Rodrigues, Tudo é Perda, e Elis Soares, Estamos de Pé. Agora, 6 horas em ponto, oração com o pastor Fabrício Barbosa. Daqui a pouquinho eu tô de volta com muito mais interação e participação e palavra de Deus para você.
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Olá, ouvintes da Vinha, graça e paz te sejam multiplicadas. A palavra do Senhor no Salmo 46, no verso 7 em diante, diz o seguinte: o Senhor dos exércitos está conosco. O Deus de Jacó é o nosso refúgio. Vinde, contemplai as obras do Senhor, que assolações efetuou na terra. Ele põe termo à guerra até aos confins do mundo. Quebra o arco, despedaça a lança, queima os carros no fogo. Aquietai-vos e sabei que eu sou Deus. Sou exaltado entre as nações, sou exaltado na terra. Esse é o nosso Deus, é aquele que peleja com poder, com bravura, as nossas guerras, as nossas mais difíceis guerras. E quem sabe você tem travado duras batalhas nesses dias. Mas a verdade da palavra de Deus é essa, que Ele põe fim à guerra. Ele quebra o arco do inimigo, Ele despedaça a lança, Ele queima os carros dos opositores com fogo. E no verso 10 diz: aquietai-vos e sabei que eu sou Deus. Essa palavra aquietai-vos é o mesmo que relaxar. Relaxem que eu sou Deus. Descansem que eu sou Deus. E eu quero nesse momento orar por você que tem andado aflito, angustiado pelas duras batalhas que muitas vezes você tem que travar, seja no casamento, na vida financeira, na vida sentimental, não sei. Só sei que o Senhor hoje, Ele quer pôr fim às guerras que muitos têm enfrentado e fazer com que você desfrute de paz, de alegria, de provisão, de contentamento. Amém? Então, onde quer que você esteja agora, se você pode, pare por um instante, incline o seu coração, seu espírito para o trono da graça. Vamos falar com Deus. Espírito Santo, nós te exaltamos porque a tua palavra revela o teu poder. E quantas vezes nós temos que travar guerras tão difíceis, e muitas dessas guerras, dessas lutas das quais travamos, nos sentimos até impotente. Mas hoje eu quero interceder por essa pessoa que, quem sabe, tem sido alvejada por tantos ataques do diabo. E a tua palavra é que diz que o Senhor põe fim à guerra. O Senhor é que quebra o arco, despedaça a lança, queima os carros no fogo. O Senhor é Deus. E é por isso que nós recorremos ao Senhor nessa hora. Que o Senhor possa permitir que essa pessoa viva um tempo, ó Deus, de grande paz, de grande alegria, de grande prosperidade. Abençoa agora o casamento, abençoa a vida financeira, abençoa aquelas pessoas que, quem sabe, têm sofrido com depressão, com ansiedade, ó Deus, problemas emocionais. Que o Senhor possa dar refrigério para a alma daquele que se encontra cansado de lutar. Oh Deus, move a tua mão nessa hora em favor dessa pessoa. Ó Deus, e que a palavra do Senhor, ó Deus, e que a tua palavra se cumpra na íntegra em cada um desses ouvintes. E que o Senhor, nesse tempo, nos abençoe e nos guarde. Que o Senhor faça resplandecer o teu rosto sobre nós e tenha misericórdia de nós. Que sobre nós o Senhor incline a tua face e que o Senhor nos dê abundante paz. Em nome de Jesus, amém.

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1: 6:14. 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

Get worship, sou grato por seu amor, Jesus. Nós somos perdoados, aleluia. Você também curtiu? É pop music, sublime, uma música que eu tenho ouvido muito. E gente, assim vai chegando o final de mais uma tarde, uma noite, né? Inicinho de noite, aqui na Alegria na Vinha. Ah, gente, foi tão bom estar com vocês. Como foi bom ter a sua companhia nessa tarde toda, compartilharmos alegrias, louvores, palavra de Deus e tantos momentos especiais. Você que está aí no carro, voltando para casa depois de um dia de trabalho, você que está aí preparando o jantar, cuidando da família, ou simplesmente curtindo a nossa programação, ou mesmo eu que estou indo para a célula. Sim, hoje é dia da minha célula. E, gente, obrigada pela sua companhia de coração. Essa rádio existe para vocês. Eu estou indo embora também, mas vou com meu coração cheio de gratidão por mais um dia e por cada um de vocês, de tanta gente aqui no WhatsApp, no TikTok, no Instagram, participando, interagindo, a nossa grande família, Rádio Vinha FM. Mas antes, quero deixar um versículo, hein, para você. Lá em Salmos 4:8 diz: em paz eu me deitarei e dormirei, porque só tu, Senhor, me fazes habitar em segurança. Eu todos os dias leio esse versículo para as minhas filhas. E é uma palavra maravilhosa, não é mesmo? Que você termine esse dia com o seu coração em paz. Com a certeza, sabe, que Deus cuidou de você. E até aqui, Ele continuará cuidando também durante toda a noite. Que o Senhor abençoe sua casa, sua família e seu descanso. Renove suas forças para amanhã, gente. Quero vocês aqui. E em nome de Jesus estaremos de volta, viu? Juntinhos. Com muita alegria, música, palavra de Deus e boa companhia. Vocês me fazem tão bem, eu me sinto tão amada. Então, um beijo no seu coração, fique com Jesus, tenha uma noite abençoada e lembre-se, hein? Se desconecte, dê o celular pra lá e se conecta genuinamente. Eu vou ficando por aqui, mas aqui você ainda vai continuar com muita programação, rápido bloco comercial e na sequência, na companhia da palavra com pastor Aloísio, respondendo a Deus nas suas circunstâncias. Aleluias! Beijo, beijo, gente! Até amanhã! Se assim o bom Deus nos permitir, eu estarei de volta. Tchau, tchau!

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1: Pastor Rigonato, me chamo Fábio. No passado, pastor, batizei o meu filho na Igreja Católica e convidei uma prima para ser a madrinha. Hoje, convertido ao protestantismo, tanto eu como minha prima ainda nos chamamos de compadre e comadre. Tem algum problema nisso, pastor?
5: Pecado não é, não pode ser, né? Não tem maldade nisso. Mas se isso confere um testemunho, é melhor. Não, se tem o hábito, não vejo maldade. É até uma maneira afetuosa o tratamento, né? Porque eles são pais juntos. Compadre quer dizer um pai em conjunto. São duas famílias que cuidam do mesmo filho. Se isso fosse praticado na íntegra, seria muito bom. E se o propósito é apadrinhar mesmo no sentido de ajudar talvez os pais legítimos do filho. O filho está enfrentando dificuldade, está indisciplinado. Se as duas famílias se unirem com o propósito de educar aquele filho difícil, eu acho que é uma coisa boa. Não vejo nenhum mal. Mas se isso traz à tona um tipo de fé, que é a fé no catolicismo, então é melhor parar. Se o tratamento tem cunho religioso, melhor não. Mas se o propósito é o propósito que está definido, então não tem problema. Porque agora vocês são evangélicos, e a maneira de crer tem diferenças, tem crenças diferenciadas. Por isso, só esses detalhes, nada mais do que isso, tá bom?
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9: João não conseguiu fazer isso, infelizmente. Quando você aceita os caminhos de Deus, Deus muda as circunstâncias. Mas Jesus disse: feliz é aquele que não encontra nenhum motivo de tropeço. Tem pessoas que chegam ao extremo de ficarem ofendidas com Deus, o que é uma loucura. Mas tem gente que fica amargurado com o próprio Deus. Eu já aconteceu algumas circunstâncias de eu ver pessoas dizendo: Deus não tinha o direito de fazer isso, Deus não podia ter feito isso. Como se o barro pudesse ser para o oleiro, como é que ele deveria agir? É no meio dessas circunstâncias que temos que nos submeter completamente debaixo da mão de Deus. Pode ser que você que está aqui, não sei para quem que eu estou falando, eu sei que estou falando para todos nós como advertência, mas é possível que eu esteja falando para alguém especificamente que está passando no meio dessa situação, e o Espírito Santo trouxe você aqui. Não seja um João Batista, não perca a cabeça. Depois de alguns dias que ele mandou esse mensageiro, ou esses mensageiros falarem com Jesus, ele foi decapitado. Encerrou a história. Acabou a história. É um homem de Deus, foi martirizado, vai ter o seu galardão. Mas no final, ele teve esse comportamento. Deus não vai rejeitar você, porque você às vezes fica acabrunhado, emburrado com o próprio Deus. Não, ele é pai. Ele vai continuar cuidando de você. Mas se você quer ser um filho amadurecido, um filho crescido, você precisa hoje de submeter aos caminhos de Deus. Submeter à mão de Deus. Submeter aquilo que Ele próprio está planejando para você. Aquilo que Ele próprio determina para você. Pastor, como é que eu vou saber aquilo que é de Deus e aquilo que é do diabo? Não há regras, mas você vai saber. Você vai entender. Esse mesmo Otmani que eu mencionei para você aqui, que escreveu esse livro, O Homem Espiritual, ele estava doente, e enquanto ele escrevia o livro, ele conta isso na biografia dele, enquanto ele escrevia o livro, achando que ia morrer, o Espírito Santo falou com ele: essa doença não foi eu que coloquei, essa doença não é minha vontade para você. E ele conta que, quando ele teve aquela percepção no Espírito, de que aquilo que não era de Deus, ele se levantou e começou a resistir contra aquela doença. Pastor, então por que Deus permitiu que ele passasse pela doença que o diabo colocasse? Porque depois da doença, ele aprendeu a ouvir a voz de Deus melhor do que ouvia antes. Porque depois da doença, sua fé tornou-se maior do que era antes. Porque depois de ter passado pela tribulação, ele foi fortalecido no Senhor e na força do seu poder. Coisas aconteceram, ele aprendeu algo a respeito dos caminhos de Deus. Ele aprendeu algo a respeito das circunstâncias. Ele não é mais o mesmo que era antes. Ele foi acrescentado, enriquecido e até mesmo alargado em Deus. Muitos de nós não temos sido alargados em nossa experiência. Por quê? Porque no meio da experiência, nós simplesmente nos escandalizamos. Espera aí, será que é assim mesmo que tem que ser? Será que esse é o caminho que eu tenho que seguir? Alguns chegam até mesmo a questionar a fé. Será que eu estou no lugar certo? Será que eu fiz bem em ter batizado aqui? Será que eu fiz bem agora em estar caminhando nessa visão, nesse discipulado, recebendo essa instrução e esse ensino, em vista do que eu estou passando hoje? Eu quero dizer para você, no meio da prisão, responde a Deus. Ele vai mudar a sua história. Outro exemplo bíblico é de Paulo e Silas. Está lá em Atos 16, verso 16. Pegue aí a sua Bíblia. Atos 16, verso 16, diz assim: aconteceu que indo nós para o lugar de oração, nos saiu ao encontro uma jovem possessa de espírito adivinhador, a qual, adivinhando, dava grande lucro aos seus senhores. Seguindo a Paulo e a nós, clamava dizendo: estes homens são servos do Deus Altíssimo, e vos anunciam o caminho da salvação. Isso se repetia por muitos dias. Então, Paulo, já indignado, voltando-se, disse ao Espírito: em nome de Jesus Cristo eu te mando, retira-te dela. E ele, na mesma hora, saiu. Vendo seus senhores que se lhes desfizera a esperança do lucro, agarrando em Paulo e Silas, os arrastaram para a praça, à presença das autoridades, e levando-os aos pretores, disseram: estes homens, sendo judeus, perturbam a nossa cidade, propagando costumes que não podemos receber nem praticar, porque somos romanos. Levantou-se a multidão unida contra eles, e os pretores, rasgando-lhes as vestes, mandaram açoitá-los com varas. E depois de lhes darem muitos açoites, os lançaram no cárcere, ordenando ao carcereiro que os guardasse com toda a segurança. Este, recebendo tal ordem, levou-os para o cárcere interior e lhes prendeu os pés no tronco. Não somente tiveram as roupas rasgadas, ou seja, estavam ali provavelmente com pouca coisa ou quase nada, e além de serem açoitados, estavam portanto com as costas dilaceradas, ainda foram presos na parte de dentro, e quanto mais interior era o presídio, mais úmido, mais mofo, mais imunda era a situação. E ali ainda foi amarrado os pés num tronco, com cadeias de ferro, por volta da meia-noite. Portanto, o horário mais difícil. Todas as vezes que você se machuca, o horário que a inflamação vai latejar mais vai ser essa hora, à noite. É quando chega a noite que você vê todo o machucado que você teve. Portanto, aqueles açoites estavam lá, inflamados, latejando, estavam com febre provavelmente, a dor lacinante, numa posição desconfortável, com os pés presos, num lugar úmido e escuro. Mas à meia-noite, Paulo e Silas oravam e cantavam louvores a Deus. E os demais companheiros de prisão escutavam. De repente, sobreveio o tamanho terremoto que sacudiu os alicerces da prisão. Abriram-se todas as portas e soltaram-se as cadeias de todos. Não foi só a cadeia de Paulo e Silas que cantavam, mas a cadeia de todos. Essa aqui já é outra história. Paulo estava indo numa direção para pregar o evangelho. Ele estava indo numa direção de acordo com o planejamento que ele tinha feito. Mas aí, durante a noite, ele teve uma visão, um sonho. Olha o verso 9, aí de Atos 16. Diz assim: à noite sobreveio a Paulo uma visão, na qual um varão macedônio estava em pé e lhe rogava, dizendo: passa Macedônia e ajuda-nos. Ele estava indo numa direção. De repente, teve uma visão. Portanto, é indiscutível, Deus queria que eles fossem para lá, Deus queria que eles estivessem lá. No nosso conceito humano natural, tudo aquilo que é a vontade de Deus, inevitavelmente vai ser muito bom para nós, vai ser gostoso, vai ser agradável, inevitavelmente vai ser um sucesso completo. Mas diz a Bíblia que Paulo começou então a pregar em Filipos, que era a maior cidade da Macedônia. Começou a pregar ali, e quando ele saía todo dia para o lugar de oração, tinha um lugar que eles oravam, então uma mocinha, possessa de espírito de adivinhação, vinha e dizia: eu sei quem são esses homens, são servos do Deus Altíssimo. E ele dava muito lucro para lá, para os senhores dela. Paulo ouviu um dia, ouviu dois dias, três dias, chegou um dia que ele falou: chega, cansei desse negócio, não vai ter mais demônio falando comigo hoje. E na hora que ela veio conversar com ele, ele falou: sai dela em nome de Jesus e não volta mais. E aconteceu que ela foi liberta instantaneamente. E aí, foi interessante, porque os demônios não voltaram. E aí, por causa do dinheiro, do lucro que elas davam, aí levaram Paulo para os pretores, juízes da cidade, juízes romanos. E falaram: esse pessoal aqui são judeus. Eles são judeus, estão aqui pregando a religião que nós romanos não podemos praticar. E estão perturbando a ordem na cidade. Você vê que o Deus desse século é Mamom. Por causa de Mamom que Paulo iria sofrer. A Bíblia fala que eles então agarraram Paulo sem julgamento. Olha a injustiça. Do mesmo jeitinho que foi com João Batista. João Batista falou a verdade. João Batista repreendeu o rei porque era questão de verdade. Ele era o profeta. Ele foi preso porque falou a verdade. Foi preso porque fez o que era certo. Paulo também estava fazendo o que era certo. Mas o resultado foi que eles, sem julgamento nenhum, pegaram, não podia, não tinha como julgar mesmo, ele não tinha cometido crime nenhum, pegaram então Paulo, não só Paulo quanto Silas, arrancaram a roupa deles, açoitaram com varas e prenderam na prisão. Agora Paulo está preso. Veja, experiências semelhantes. Experiências semelhantes, mas com atitudes diferentes. Qual que é a sua atitude no meio da adversidade? Talvez Silas conversasse com Paulo. Ai, Paulo, estou achando que nós não entendemos direito aquela visão, hein? Eu acho que não era a vontade de Deus que a gente tivesse aqui. Estou desconfiado que a gente está fora da vontade de Deus. Olha que transtorno, meu Deus do céu. Olha que sofrimento que a gente está passando. Não, eles não questionaram isso. Interessante como é o primeiro questionamento que as pessoas têm, simplesmente porque julgam como sendo da vontade de Deus aquilo que lhe é agradável. Se não é agradável, se não está falando o que eu gosto, se não está indo na direção que eu acho melhor, então o meu tempo aqui certamente deve ter acabado. Eu não estou no lugar certo, eu tenho que procurar um outro lugar. Essa é a atitude semelhante a que João teve, mas não a de Paulo. Não, é a vontade de Deus estar aqui. Fomos conduzidos pelo Espírito de Deus. Portanto, então, essa cadeia também faz parte do plano de Deus. Deus tem algo para fazer a partir daqui. E a Bíblia fala, então, que no momento de maior dor, eles não estavam lamuriando. Eles não estavam lamentando. Não estavam calados, amuados. Não, diz a Bíblia que eles começaram a orar e a cantar louvores. E diz a palavra de Deus que os demais prisioneiros estavam ouvindo. O que será que Paulo estava cantando? Eu não sei, mas eu tenho a impressão que talvez Paulo estivesse cantando a oração de Abacuque. Abacuque 3, verso 17. Abacuque 3, verso 17, diz assim: ainda que a figueira não floresça, nem haja fruto na vide, o produto da oliveira minta, e os campos não produzam mantimentos, e as ovelhas sejam arrebatadas do aprisco, e nos currais não haja gado, todavia eu me alegrarei no Senhor e exultarei no Deus da minha salvação. O Senhor Deus é a minha força e faz os meus pés como os da corça e me faz andar altaneiramente de cabeça erguida na sua presença. Essa é a oração de Abacuque. O diabo sempre vai acusar você diante de Deus e vai dizer para Deus: esse aí só te adora porque você abençoa ele. Tira a bênção que você vai ver o louvor acabando. Esse aí só é fiel na igreja porque tudo lhe vai bem. Tira o suprimento para você ver se ele também não vai largar hoje mesmo de liderar a célula. Tira o bem-estar na casa para você ver se hoje mesmo ele não vai largar de te servir no discipulado. Ele só faz isso porque tudo lhe vai bem. Essa é a acusação que o diabo faz. Qual que é a resposta que você vai dar para o diabo nesses dias? Ainda que a figueira não floresce, ainda que não tem dinheiro na minha conta, ainda que não tem arroz na minha panela, ainda que não tem carne na minha geladeira, ainda assim, eu me alegrarei no Senhor. Eu exultarei no Deus da minha salvação. Há uma oração que abala o inferno. Há um louvor que abala o inferno. Eu sei que nós gostamos do louvor aqui do culto. E alguém hoje perguntou: pastor, será que o irmão que para de cantar durante a semana, será que ele tem alguma realidade? A realidade do louvor não está necessariamente na sua voz, na melodia da música, mas está na sua atitude, no seu espírito. Tem pessoas que no dia da adversidade é que ele ora menos. E sabe por que ora menos? Porque ele desconfia que Deus não o ama naquele dia. Ele não consegue permanecer firmado no amor de Deus, apesar das circunstâncias. Mas se o Espírito de Deus fala e testifica no seu coração que você é filho, você deve saber, você não é apenas filho, mas você é filho amado de Deus. Mas há um louvor que faz diferença, filho. Olha, eu posso te falar isso com tranquilidade. Eu já passei por situações de muito aperto na minha vida. E já passei por perdas grandes. Claro que grande depende do tamanho da pessoa. Para o meu tamanho era grande, talvez para o tamanho de outros aqui não era nada. Mas eu já perdi tudo uma certa ocasião da minha vida. Tudo. Carro, casa, tudo. Sobrou nada. Até a máquina de costura da minha esposa, eu perdi. Sobrou nada. Eu me lembro como se fosse hoje. Indo para o culto, porque eu já era pastor. Dirigia louvor. Eu me lembro indo para o culto a pé sim, porque não tinha mais carro. sol muito quente, porque o culto era 5, então eu tinha que sair mais cedo a pé, suado. Eu estava encarregado de dirigir louvores. Eu falei para o Senhor: Senhor, não estou com vontade de louvar, não estou com vontade de fazer nada. Estou até questionando se realmente eu tenho algum chamado, porque eu sou pastor e acontecem essas coisas todas comigo. Pessoas estão dizendo que tem pecado na minha vida, que Deus está tratando comigo, porque deve ter coisa oculta, que eu tenho que me arrepender. E além de sofrer a perda, ainda sofro a acusação. Não estou com vontade de louvar. E quando eu cheguei no culto, comecei o louvor, o Espírito Santo falou comigo, falou: hoje você pode ter as cadeias quebradas. É só você envergonhar o diabo. Porque o diabo falou que podia calar sua boca. Ele falou para Deus: tira a casa, tira o carro, tira a maca de costura, tira o dinheiro. Na hora que o sol quente bater em cima dele, ele não vai querer louvar. Então, você hoje pode calar o diabo. Eu me lembro que eu subi no púlpito naquele dia. Eu sei que nós gostamos muito de instrumento. O barulho às vezes nos ilude e nos confunde, porque o barulho produz uma emoção e você pensa que essa emoção é que é genuína. Eu me lembro que eu cheguei e falei: irmãos, hoje nós vamos louvar a Deus só com violão. Eu toco violão, peguei o microfone, não vai ter bateria, não vai ter nada, vai ser só com violão e vamos adorar a Deus. O céu se abriu naquele dia e o Senhor falou comigo que na passagem do ano ele ia me devolver tudo de novo. Quando foi na passagem do ano seguinte, o Senhor me restituiu. Mas eu tinha que passar por aquilo. Eu tinha que aprender a fazer um cântico no meio da noite, à meia-noite, quando o negócio é mais desagradável. Porque o louvor que você tem aqui no culto é o mais fácil, é o menos real. É o louvor que você tem à meia-noite é que abala o inferno. Estava entrando no culto um domingo desse atrás, eu eventualmente chego um pouquinho atrasado, não muito, 5 minutinhos. Eu estava entrando e os irmãos estavam cantando uma música aqui de muita celebração, e alguém me parou e falou: pastor, você tem que ensinar para os irmãos do louvor, que nem todos aqui estão prontos para cantar uma canção como essa, que tem gente aqui que está sofrendo muito e ele não pode cantar essa canção. Eu olhei para a irmã, falei: irmã, eu te compreendo perfeitamente, eu compreendo a sua dor, mas eu vou te dizer que o seu milagre hoje depende de você ir lá na frente e pular enquanto você canta essa música. Mas eu não sou hipócrita, eu não vou fazer de conta com nada, eu não estou com espírito alegre. Canção de alegria para o coração entristecido, isso é fardo, é peso. Eu falei: não, eu não quero que você vá lá na frente fazer nada porque você sente, faz por fé. Exultarei no Deus da minha salvação, por fé, não estou vendo, não estou sentindo, mas por fé eu sei que algo vai acontecer. Ela voltou para o banco, não sei se ela fez, espero que tenha feito, porque se ela fez, tem um louvor que Deus entra junto com você. Eu fico pensando Paulo naquele dia, naquela prisão. Ele começou a cantar junto com Silas, toda a cadeia em silêncio naquele lugar, que era uma masmorra. Então o som ecoa igual quando você canta no banheiro, parece que é uma ópera dentro do banheiro, não é verdade? Adoro cantar no banheiro e sentir que a minha voz é maravilhosa. É só uma ilusão, mas é uma ótima ilusão. Olha para cá, Paulo está lá também cantando, os prisioneiros pararam para ouvir, ninguém fala nada, há um silêncio ao derredor, o céu e o inferno querem saber qual vai ser a atitude. Paulo começa a cantar, os sons sobem até o céu, Deus Pai se coloca de pé. Ele disse para Gabriel: você está ouvindo o que eu estou ouvindo, nós não podemos ficar de fora dessa música, vamos entrar. Na hora que chegar no coro, você entra. E na hora que chega no coro, Deus começa a bater o pé para pegar o ritmo. E ele fala: é nesse ritmo, vamos entrar nesse ritmo. Mas na hora que ele começa a bater o pé para cantar no ritmo, as cadeias se quebram, a prisão se abre, a história muda. Você tem que trazer Deus para o seu coral, filho. Você tem que cantar o Senhor no meio da noite. Há uma canção que tem poder. É a canção da alma aflita que clama por socorro na presença de Deus. Não daquela que questiona Deus. Não daquela que pergunta quem é Deus para fazer isso. Por que que ele fez isso? Eu não estou entendendo por que que ele fez isso. Eu não sou tão ruim assim para merecer um tratamento desse. O que que eu fiz para passar por essas coisas? Há muitas perguntas para fazer. Mas as perguntas não colocam Deus no meio da cena. O seu louvor coloca Deus lá junto com você na cadeia. Mas quando Deus vem para o meio da cadeia, o ambiente muda completamente. E você sabe de uma coisa? Quando Deus entra na cena, não é só sua cadeia que quebra, não. Todos os prisioneiros são libertos perto de você. Todo mundo que está oprimido é liberto perto de você. Todo mundo que está sofrendo é consolado perto de você. Todo mundo que está doente pode ser curado perto de você. Eles mesmos não têm nada a ver com a história. Nada. Eles estão presos por motivos justos, como diz o outro. Eles têm nada a ver com a história. Mas deram a sorte, como alguém falou aqui hoje, né? De estar preso ao lado de alguém que cadeias não podem prender. E aí, quando essa pessoa começa a cantar, a história muda, não só dela, mas de quem está ao derredor. Há cadeias que vão cair por terra. Se você responder ao Senhor hoje, qual resposta que você dá no meio da circunstância? É mandar mensageiros perguntar se realmente essa é a visão de Deus? Ou temos que procurar outra? Essa é a igreja que nós temos que frequentar? Ou temos que buscar outra? Ou será que você é aquele que simplesmente, no meio da noite, da inflamação aguda, da febre intensa, você tem um cântico novo para cantar ao Senhor? Porque você sabe em quem você tem crido. Porque o amor de Deus já encheu o seu coração. Você sabe que é amado. E porque é amado, sua história vai ser mudada em nome de Jesus. Você tem que passar pelo vale da sombra. Todos nós temos que passar uma hora ou outra pelo vale da sombra. Mas quando você passar por lá, lembra, você não está sozinho. Parece que está. Porque parece que Deus se oculta. Parece que Deus se esconde, mas Deus está lá. Por detrás daquelas sombras, Deus está lá. Não vai deixar você hora nenhuma. Hora nenhuma você será abandonado. Você pode cantar para Ele um cântico novo no meio da tribulação. Se você quer, você precisa hoje. Se você por alguma razão murmurou, lamentou, se angustiou, há uma história para ser recontada. O Espírito de Deus não deixa você.

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4: A depressão não interrompe apenas vidas. Ela também pode roubar anos de quem continua vivo. A pessoa permanece presente, mas pode deixar de conseguir participar plenamente da própria vida. Já não trabalha como antes, tem dificuldade para cuidar de si, para manter relações e deixa de sentir prazer naquilo que antes fazia parte da sua rotina. O tempo continua passando, mas a pessoa sente que já não consegue acompanhá-lo. Na medicina, não avaliamos o impacto de uma doença apenas pelo risco de morte. Também consideramos os anos de vida perdidos por incapacidade. O período em que uma doença compromete profundamente a autonomia e o funcionamento de alguém. E a depressão pode fazer exatamente isso. Ela pode afetar o pensamento, a capacidade de tomar decisões, o trabalho, os relacionamentos e o autocuidado. Por isso, depressão não deve ser confundida com tristeza passageira ou falta de força de vontade. É uma doença, pode causar importante incapacidade, mas tem tratamento. E tratar a depressão é também ajudar uma pessoa a recuperar a própria vida. Nem sempre uma pessoa com depressão está na cama ou deixou de cumprir todas as suas obrigações. Às vezes, ela continua trabalhando, responde quando é chamada, cuida do indispensável e até tenta demonstrar que está bem. Por fora, parece que a vida continua normalmente. Por dentro, porém, ela pode estar apenas sobrevivendo ao dia. É o que muitas pessoas descrevem como viver no piloto automático. Os pensamentos podem ficar mais lentos, tomar decisões se torna difícil. As tarefas começam a se acumular e os relacionamentos vão sendo prejudicados. E aquilo que antes tinha significado pode parecer distante, vazio ou desinteressante. Isso não significa necessariamente que a vida perdeu seu valor. A depressão pode alterar a maneira como a pessoa consegue perceber e experimentar a própria vida. Por isso é tão importante observar mudanças persistentes no comportamento e no funcionamento de alguém. Uma pessoa pode continuar presente fisicamente e ainda assim estar profundamente adoecida. Reconhecer isso é um passo importante para procurar tratamento. Eu sou a doutora Aline Salim para a Vinha FM.
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4: Pastor Rigonato, me chamo Fábio. No passado, pastor, batizei o meu filho na Igreja Católica e convidei uma prima para ser a madrinha. Hoje, convertido ao protestantismo, tanto eu como minha prima ainda nos chamamos de compadre e comadre. Tem algum problema nisso, pastor?
5: Pecado não é, não pode ser, né? Não tem maldade nisso. Mas se isso confere um testemunho, é melhor. Não, se tem o hábito, não vejo maldade. É até uma maneira afetuosa o tratamento, né? Porque eles são pais juntos. Compadre quer dizer um pai em conjunto. São duas famílias que cuidam do mesmo filho. Se isso fosse praticado na íntegra, seria muito bom. E se o propósito é apadrinhar mesmo no sentido de ajudar talvez os pais legítimos do filho. O filho está enfrentando dificuldade, está indisciplinado. Se as duas famílias se unirem com o propósito de educar aquele filho difícil, eu acho que é uma coisa boa. Não vejo nenhum mal. Mas se isso traz à tona um tipo de fé, que é a fé no catolicismo, então é melhor parar. Se o tratamento tem cunho religioso, melhor não. Mas se o propósito é o propósito que está definido, então não tem problema. Porque agora vocês são evangélicos e a maneira de crer tem diferenças, tem crenças diferenciadas. Por isso, só esses detalhes, nada mais do que isso, tá bom?
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1: Olá, boa noite.
2: Boa noite para você que nos acompanha em todo o país.
1: Terça-feira, 13 de outubro de 2026.
2: Vamos aos destaques do dia.
1: Direito do consumidor.
2: Medida provisória estabelece regras para identificar chamadas telefônicas e coibir fraudes e ligações indesejadas.
1: Decreto atualiza o funcionamento dos serviços de atendimento ao cliente. Luana Karen.
3: Em outra frente, está a obrigação de ter sempre uma pessoa para atender demandas no serviço telefônico ou no canal digital.
2: Segurança Pública.
1: Ação conjunta estabelece medidas para combater o uso irregular de telefones em unidades prisionais. Thaísa Vitória.
4: O decreto estabelece o bloqueio de terminais de comunicação móvel individualizados e também dos sinais de radiocomunicação no perímetro de segurança penitenciária cadastrado.
2: Comércio exterior.
1: Vendas para países do Mercosul e União Europeia registram crescimento.
2: Exportações acumulam mais de 284 bilhões de dólares entre janeiro e setembro. Graziele Bezerra.
5: Atualmente, o Brasil tem 700 parceiros que aprovam as práticas sanitárias internas e compram dos produtores brasileiros.
1: Hoje, na apresentação da Voz do Brasil, eu, Mariana Jungmann e Luciano Seixas.
2: E acompanhe a gente ao vivo, acesse radiogov.ebc.com.br ou o canal Gov na sua TV aberta.
1: Foram publicadas hoje duas medidas que regulamentam a relação entre empresas e consumidores.
2: A primeira delas visa combater fraudes e ligações indesejadas com regras mais severas às operadoras.
1: A segunda medida é um decreto que aprimora os serviços de atendimento ao consumidor para produtos e serviços públicos.
3: Para combater fraudes telefônicas, a medida provisória publicada nesta terça-feira estabelece que as operadoras envolvidas em uma ligação têm a obrigação de assinar digitalmente as chamadas. Com isso, será possível saber, antes de atender ao telefone, se aquela chamada vem de um número certificado. Como detalha, o secretário nacional de Direitos Digitais, Victor Fernandes.
6: Se aquele número de telefone não corresponder ao número de uma pessoa real, e a Anatel vai ter um cadastro dos números a partir dos blocos de numeração, se aquela chamada não for autenticada, o nosso celular não vai nem tocar. É uma espécie de direito do consumidor de não ser importunado. A gente começa a ter uma segurança maior de que aquela ligação é uma chamada legítima.
3: Além disso, a MP estabelece um limite percentual para chamadas curtas, que são aquelas com menos de 6 segundos de duração. Quem fizer ligações em massa poderá sofrer um bloqueio temporário de 15 dias. A Anatel regulamentará os detalhes em até 60 dias e as operadoras que descumprirem a medida